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1: 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Aquela pessoa que tá sofrendo, deprimida. 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

0: 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As notícias do governo federal que movimentaram o país no dia de hoje.
1: Olá, boa noite.
2: Boa noite para você que nos acompanha em todo o país.
1: Terça-feira, 7 de julho de 2026.
2: Vamos aos destaques do dia na Voz do Brasil.
1: Economia e exportações.
2: Brasil e Estados Unidos promovem mais uma rodada de negociações sobre a aplicação de novas tarifas a produtos nacionais. Luana Karen.
3: O prazo final para o governo dos Estados Unidos definir a aplicação de novas tarifas sobre produtos brasileiros é 15 de julho.
1: Pets e saúde mental.
2: Meu SUS Digital oferece teleatendimento gratuito para quem enfrenta dificuldade em parar de jogar. Graziele Bezerra.
4: O atendimento é gratuito e confidencial e realizado por psicólogos ou terapeutas ocupacionais com apoio de médico-psiquiatra quando necessário.
1: A partir de amanhã, contribuinte pode consultar lote especial de restituição automática do imposto de renda.
2: O pagamento dos valores será feito no dia 15 de julho. Graziela Mendonça.
5: O lote automático beneficia contribuintes que não eram obrigados a declarar o imposto de renda em 2025, não entregaram a declaração, tiveram o imposto retido na fonte em 2024 e têm até R$ 1.000 a receber.
1: Hoje, na apresentação da Voz do Brasil, Luciana Vasconcelos e Luciano Seixas.
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1: As negociações entre os governos do Brasil e dos Estados Unidos continuam em andamento a respeito da aplicação das novas tarifas comerciais.
2: Os dois países também avançaram nas discussões sobre cooperação no combate ao crime transnacional.
3: Brasil e Estados Unidos realizaram mais uma rodada de negociações a respeito da aplicação de novas tarifas sobre produtos brasileiros. Trata-se de uma sobretaxa de 25% sobre diferentes produtos exportados pelo Brasil. Em alguns casos, a taxação pode chegar até 37,5%. O ministro do Desenvolvimento, Indústria, Comércio e Serviços, Márcio Elias, afirmou que as negociações seguem em andamento e que estão concentradas na defesa dos interesses comerciais do país.
6: Não sairemos da mesa de negociação em momento algum e não permitiremos jamais que um tema que não diga respeito à relação comercial, à relação econômica, à boa relação política que o Brasil sempre teve com os Estados Unidos, ela deixe de presidir ou orientar as conversas, né? Não há espaço para discussão de outra natureza que não seja a defesa da soberania e a defesa dos reais interesses do Brasil.
3: Segundo o ministro Márcio Elias, a reunião foi uma continuidade às conversas iniciadas na semana passada. Os temas foram divididos por áreas e uma das frentes tratou também da cooperação no combate ao crime transnacional.
6: Há um reconhecimento de que é possível avançarmos nesse ponto. O Ministério da Justiça aqui no Brasil fez um trabalho. Nós já tínhamos apresentado na visita do presidente Lula ao presidente Trump e hoje nós detalhamos um pouco mais esse plano bilateral.
3: O prazo final para o governo dos Estados Unidos definir a aplicação de novas tarifas sobre produtos brasileiros é 15 de julho. Outra reunião entre os dois governos deve acontecer esta semana. Reportagem Luana Karen.
1: Vício em jogos de azar é prejudicial à saúde mental e financeira dos apostadores.
2: O aplicativo Meu SUS Digital oferece acompanhamento e tratamento.
1: Um teste identifica os sinais e, por meio do aplicativo, é feito o encaminhamento com consultas online com especialistas.
7: Seduzida pela promessa de dinheiro fácil, a educadora Zélia Fernandes apostou online pela primeira vez em 2024. Com o passar do tempo, os ganhos deram lugar à dívida e à mudança de comportamento. Ela só parou de jogar no início deste ano.
8: Quando eu perdi um dinheiro no qual que eu precisava muito dele, a conta estava toda zerada, eu tinha perdido tudo e eu falei assim, eu não posso ficar assim.
7: O quadro de saúde enfrentado pela Zélia tem nome, ludopatia, distúrbio psiquiátrico de quem tem compulsão por jogos de azar. Uma pesquisa da Universidade Federal de São Paulo aponta que quase 1,5 milhão de brasileiros acima de 14 anos apresenta algum sinal deste transtorno. Com a expectativa de atender até 600 pessoas por mês, o aplicativo Meu SUS Digital começou a oferecer teleatendimento gratuito para quem enfrenta esta enfermidade, como explica Marcelo Quimatti, diretor do Departamento de Saúde Mental, Álcool e Outras Drogas do Ministério da Saúde.
9: A pessoa ela vai saber se ela tem problemas ou não com jogos e apostas. Ela vai primeiro ser acolhida, vai fazer uma marcação de atendimento, vai passar por um acolhimento e depois vai entrar num programa de cuidado.
7: Para utilizar o serviço, é preciso acessar o aplicativo e realizar um autoteste, com perguntas que ajudam a identificar sinais de risco. Nos casos mais graves, o ciclo de cuidados inclui até 13 consultas por vídeo, com duração média de 45 minutos. O atendimento é gratuito e confidencial e realizado por psicólogos ou terapeutas ocupacionais, com o apoio de médico psiquiatra quando necessário. Marcelo Quimatti aponta sinais de quando procurar ajuda.
9: Ela deixa de ter algumas outras atividades, ela começa a comprometer, né, a renda pessoal ou familiar ao longo de um mês. Quando ela começa a perder e ela continua jogando para recuperar o que ela perdeu. Quando uma pessoa ela começa a fazer isso, ela já está com um problema bem instalado.
7: O Meu SUS Digital pode ser baixado gratuitamente nas lojas Android ou iOS, ou acessado na versão web em meususdigital.saude.gov.br. Reportagem Graziele Bezerra.
2: E a Polícia Federal realiza operação para investigar operações ilegais em empresas de aposta online, as chamadas bets.
1: A Operação Véu de Maia investiga um suposto esquema de lavagem de dinheiro e evasão de divisas envolvendo 87 empresas.
2: Foram cumpridos 9 mandados de busca em municípios de Goiás, São Paulo e Rio Grande do Sul.
1: Os investigados podem responder por crimes como lavagem de dinheiro, evasão de divisas e organização criminosa.
2: A Receita Federal abriu consulta à restituição automática do Imposto de Renda.
1: A partir de amanhã, os contribuintes podem checar se têm direito ao lote especial de restituição automática.
2: Ele é destinado a contribuintes que não apresentaram declaração e possuem um cronograma próprio.
5: O lote automático beneficia contribuintes que não eram obrigados a declarar o imposto de renda em 2025, não entregaram a declaração, tiveram o imposto retido na fonte em 2024 e têm até R$ 1.000 a receber. Para receber, é necessário que o CPF esteja regular e vinculado a uma chave Pix. Para saber se tem direito, a consulta poderá ser feita pelo site ou pelo aplicativo da Receita Federal a partir desta quarta-feira. Também será possível conferir a declaração simplificada feita pela Receita e incluir informações, se necessário, além de fazer ajustes antes da conclusão do processamento. O órgão orienta que a consulta seja realizada apenas pelos canais oficiais para garantir a segurança das informações. O pagamento vai ser feito no dia 15 de julho, diretamente na conta vinculada à chave Pix do tipo CPF. Graziela Mendonça para a Voz do Brasil.
1: A Receita Federal ressalta que este lote especial de restituição automática não faz parte do calendário regular de restituições.
2: Os lotes regulares continuam sendo pagos normalmente aos contribuintes que entregaram a declaração dentro do prazo legal. O próximo lote regular está previsto para o dia 31 de julho.
1: Começaram hoje os pagamentos do Seguro Defeso referentes a períodos de proibição da pesca anteriores a 2026.
2: No valor de um salário mínimo por mês, o seguro é destinado a quem precisa interromper a atividade durante o defeso para proteger a reprodução dos peixes.
10: Márcio Luiz Nascimento é pescador em Santa Catarina e ele conta como se prepara para o período de defeso em que a pesca fica proibida.
11: A gente que é pescador, a gente sempre pensa no inverno, né? Que é para nós esse período agora, então a gente tem que se programar, guardar uma moedinha trocada, né? Para se manter sustentável com a família.
10: Nos períodos de defeso, ou seja, a pausa devido à reprodução das espécies, os pescadores artesanais têm direito ao seguro defeso, no valor de um salário mínimo mensal. Nesta terça-feira, começaram os pagamentos referentes aos períodos de defeso anteriores a 2026. Os valores estão sendo depositados em parcela única para pescadores artesanais que tiveram o direito ao benefício reconhecido e aguardavam a emissão do pagamento. Têm direito os trabalhadores que já solicitaram auxílio dentro do prazo, cumpriram todos os requisitos e tiveram o pedido aprovado pelo Instituto Nacional do Seguro Social, INSS. Os pescadores artesanais podem consultar a situação do pagamento pelo aplicativo Carteira de Trabalho Digital ou pelo portal Emprega Brasil no endereço empregamaisbrasil.trabalho.gov.br/trabalhador. Quem ainda possui pedidos em análise pode acompanhar o andamento do processo pelos canais oficiais Meu INSS, site e aplicativo e Central 135. Reportagem Gabriela Noronha.
1: E também sobre o assunto, eu e Mariana Jungmann conversamos mais cedo com a presidente do INSS, Ana Cristina Silveira. Vamos ouvir.
12: Presidente Ana Cristina Silveira, um prazer ter a senhora com a gente aqui na Voz do Brasil mais uma vez. Vamos falar então de seguro defeso. Ele começou a ser pago aí para os pescadores. E aí a minha primeira pergunta é, ele vai ser pago agora para pescadores de todo o país ou isso varia de acordo com cada região, com cada tipo de pesca, por exemplo, se de rio ou de mar?
13: O seguro defeso pescador artesanal, ele vai ser pago para todo o país, para quem fez o requerimento até outubro de 2025 junto ao INSS. Já foi feita a análise e a gente está pagando entre 7 e 11 de julho de 2026 a 121 mil pessoas no valor de 721 milhões de reais.
1: E quem está apto a receber?
13: Todos que fizeram a solicitação dentro do prazo até outubro de 2025, que relevaram as documentações necessárias, porque a partir de novembro de 2025, a competência passou a ser do Ministério do Trabalho e Emprego. Então, a partir daí, será pago pelo Ministério do Trabalho.
12: Agora, presidente, se o pescador tiver um emprego com carteira assinada, por exemplo, ele pode receber o seguro mesmo assim?
13: Não. O seguro defeso pescador artesanal, ele é direcionado a profissionais, a pescadores profissionais, que exercem a pesca como única fonte de renda. Ele não pode receber nem benefício assistencial, nem outro benefício previdenciário, exceto o auxílio acidente e pensão por morte de um salário mínimo.
12: Eu faço essa pergunta porque a gente lembra que alguns pescadores, às vezes, também trabalham em outras atividades rurais. Mas, então, nesse caso, seguro defeso só para quem tem a pesca como atividade exclusiva.
13: Isso, quem exerce a pesca de forma profissional, sozinho ou com sua família, em regime de economia familiar.
1: Presidente, quais são os documentos que o pescador deve apresentar ao INSS para solicitar o seguro e por onde ele começa a fazer esse pedido?
13: Então, a partir de novembro de 2025, ele vai fazer esse requerimento no portal Emprega Brasil ou na carteira de trabalho digital, uma vez que a gestão do seguro defeso pescador artesanal passou a ser do Ministério do Trabalho e Emprego. A documentação permanece a mesma. São os documentos pessoais, o registro geral de pesca a partir de um ano e também o comprovante de contribuição referente ao produto que ele comercializa.
12: E, aliás, aqui é muito importante a gente lembrar que os pescadores precisam manter os seus registros atualizados. Isso é feito com o Ministério do Trabalho, não é feito com a Previdência Social, mas é sempre bom a gente reiterar aqui a importância de que eles tenham o registro regularizado para que eles possam ter direito ao seguro defeso, né, presidente?
13: Isso, ele faz a partir de um aplicativo do Ministério da Pesca e Agricultura e ele tem que ter esse registro há mais de um ano para poder ter direito ao seguro defeso pescador artesanal.
12: Perfeito.
1: E os pescadores que já fizeram pedido e não receberem, podem recorrer? Como é que procede nesse caso?
13: Então, essa pergunta ela é muito importante, porque nesse período de 7 a 11 de julho de 2026, serão pagos os pedidos já analisados, mas ainda não analisamos todos. Nós vamos analisar o restante nos próximos 60 dias. Então, só cabe recurso quando o requerimento for negado. Então, enquanto estiver em análise, não cabe recurso.
12: Muito bem, nós conversamos com Ana Cristina Silveira, presidente do INSS. Presidente, muito obrigada pela sua entrevista aqui à Voz do Brasil.
13: Eu agradeço, é um prazer estar aqui com vocês na EBC e na Voz do Brasil.
2: O câncer de mama é a principal causa de morte por câncer entre mulheres no Brasil e no mundo.
1: E para tratar os casos mais agressivos da doença, foi aprovado esta semana um novo tratamento que consiste na aplicação, na ampliação do uso de um medicamento já disponível no país.
14: Pacientes com câncer de mama poderão usar uma nova medicação para o tratamento da doença. A Agência Nacional de Vigilância Sanitária aprovou uma nova indicação terapêutica para o medicamento Enhertu, Trastuzumab deruxtecana, que já é registrado no Brasil para câncer de mama. A indicação é para o tratamento auxiliar de pacientes adultos com câncer de mama HER2 positivo, que apresentam doença invasiva residual, mesmo após quimioterapia e cirurgia. O câncer de mama é o tipo de câncer mais diagnosticado no mundo e a principal causa de morte por câncer entre mulheres. Aqui no Brasil, entre 10% a 19% dos casos, há a presença do HER2, o subtipo associado à maior agressividade e pior prognóstico. A nova indicação da Anvisa se baseou em estudo que demonstrou melhora clinicamente relevante na sobrevida livre de progressão. Os resultados mostraram redução de 53% no risco de recorrência invasiva ou morte com o uso do Enhertu. Daniele Popov para A Voz do Brasil.
2: E a Anvisa alerta que as canetas emagrecedoras de tirzepatida, contrabandeadas do Paraguai e comercializadas ilegalmente no Brasil, não tem a mesma eficácia e segurança dos medicamentos registrados no país.
1: Segundo a agência, não há evidências de que esses produtos sejam equivalentes aos aprovados para uso no Brasil.
15: A Agência Nacional de Vigilância Sanitária informou que não há comprovação de que as canetas de tirzepatida contrabandeadas sejam equivalentes aos medicamentos registrados no Brasil. Uma análise realizada pelo Centro de Informação e Assistência Toxicológica da Unicamp testou marcas vendidas ilegalmente em redes sociais no país. Segundo a Anvisa, os testes realizados identificaram apenas a presença do princípio ativo, além da concentração e da estrutura molecular da substância. A agência explica que, para comprovar que dois medicamentos são equivalentes, é preciso fazer estudos específicos em centros credenciados. Esses testes avaliam, por exemplo, como o medicamento é absorvido pelo organismo, quanto da substância chega à corrente sanguínea e quanto tempo ela leva para ser eliminada. A agência também informou que as análises feitas pela Unicamp não verificaram aspectos como a absorção do medicamento, a presença de impurezas ou contaminantes, a esterilidade do produto e o cumprimento das boas práticas de fabricação. Por isso, segundo a Anvisa, não é possível concluir que as canetas tenham a mesma eficácia, segurança e qualidade dos medicamentos aprovados para uso no Brasil. Thaís de Araújo, para a Voz do Brasil.
2: O Ministério da Saúde e o IBGE realizam a terceira edição da Pesquisa Nacional de Saúde.
1: A coleta de dados vai até 30 de novembro.
2: A pesquisa reúne informações sobre as condições de saúde da população, fatores de risco, acesso aos serviços de saúde e determinantes sociais.
1: Nesta edição, aproximadamente 140 mil domicílios serão visitados. O questionário individual será aplicado a um morador com 15 anos ou mais.
2: Desta vez, a Pesquisa Nacional de Saúde vai contar com coleta de sangue e urina em uma amostra da população de 15 mil a 20 mil participantes com 35 anos ou mais.
1: Entre os exames previstos estão hemograma, hemoglobina glicada, creatinina, ácido úrico, sódio e potássio, além de sorologia para chikungunya e dosagem de chumbo e mercúrio.
2: Proprietários de imóveis rurais podem acessar por meio do aplicativo Meu Imóvel Rural documentos e informações sobre seus imóveis em um único ambiente digital.
1: A plataforma permite também o compartilhamento de dados com bancos e cooperativas, além de informar sobre condições climáticas.
16: Proprietários de imóveis rurais podem reunir em um único aplicativo documentos e informações que antes precisavam ser consultados em diferentes sistemas públicos. Disponível gratuitamente para celulares Android e iPhone, o acesso é feito com a conta GovBR. O coordenador-geral da Secretaria de Transformação do Estado do Ministério da Gestão e Inovação em Serviços Públicos, Carlos Guedes de Guedes, destaca as vantagens do serviço.
17: O agricultor hoje tem na palma da mão os seus documentos, os documentos da propriedade.
16: Além de consultar dados do Cadastro Ambiental Rural, do Sistema Nacional de Cadastro Rural, do Sistema de Gestão Fundiária e do Cadastro Nacional da Agricultura Familiar, o aplicativo permite emitir o certificado de cadastro de imóvel rural e compartilhar informações com cooperativas, instituições financeiras e assistência técnica, sem informar a senha da conta GovBR. Suas novas funcionalidades ampliam os serviços oferecidos pelo aplicativo. O Tô em Dia verifica possíveis pendências que podem dificultar o acesso ao crédito rural e orienta como regularizar a situação. Já o Produção Certa reúne informações que ajudam o produtor no planejamento da produção, como detalha o coordenador Carlos Guedes de Guedes.
17: Se ele planta milho, o zoneamento climático vai dizer para o agricultor qual é a melhor época de plantar milho e que ali ele vai poder pegar o crédito rural oficial, ali ele vai poder pegar o seguro rural, porque ele está plantando na hora certa. Da mesma maneira, se ele planta, né, milho, ele quer saber o custo de produção do milho, ele vai ter a informação a partir dessa parceria com a Conab, aonde está o custo de produção e o preço do milho nos principais centros produtores e consumidores do país.

0: Filmes e festivais de cinema nacionais podem se inscrever para receber apoio do Banco Nacional de Desenvolvimento Econômico e Social, o BNDES.
1: Serão destinados recursos a 5 filmes de longas metragens e a 3 festivais de cinema nacionais.
0: Saiba como participar na reportagem de André de Barros Lima.
2: O banco vai patrocinar 15 filmes de longas metragens divididos em 5 categorias: ficção grande público, ficção destaque de crítica, documentário, animação e selecionado em festival internacional. O edital também vai apoiar 3 festivais de cinema nacionais e vai contar com reserva de vagas pelo critério de indução regional para participantes da cadeia produtiva do audiovisual das regiões Norte, Nordeste e Centro-Oeste. As inscrições para o edital de cinema do BNDES estão abertas até o dia 13 de agosto. Você pode obter mais informações sobre o edital no site bndes.gov.br. Reportagem André de Barros Lima.
1: Audiovisual nacional na palma da mão.
0: A plataforma Tela Brasil, que reúne filmes, documentários e animações brasileiras, agora está disponível na loja de aplicativos do sistema Android.
1: O catálogo reúne 555 obras, incluindo longas, curtas e produções premiadas internacionalmente.
3: Já está disponível para Android e iOS o aplicativo do Tela Brasil. Agora é possível assistir a produções nacionais de filmes na palma da mão. O Tela Brasil é a primeira plataforma pública de streaming do audiovisual nacional. No aplicativo estão reunidas de forma gratuita mais de 500 obras brasileiras entre 1910 e 2025. O acesso é feito apenas com o login na plataforma gov.br. O aplicativo oferece praticamente os mesmos recursos da versão para navegador, como busca por títulos, navegação por categorias, criação de listas, histórico de exibição e reprodução automática. A plataforma também possui recursos de acessibilidade na maior parte do catálogo dos filmes, como legendas descritivas, audiodescrição e tradução em libras. O acervo reúne obras audiovisuais brasileiras, abrangendo diferentes gêneros, como ficção, documentário, animação e experimental. São produções em longa, média e curta-metragem. Há ainda uma seleção especial com produções e coproduções brasileiras que marcaram presença no Oscar desde 1960. Para assistir, basta acessar o site telabrasil.cultura.gov.br ou buscar o Tela Brasil na loja de aplicativos do seu celular. Reportagem Edinaldo Júnior.
0: O Ministério da Cultura, em parceria com o CNPq e o Ministério do Trabalho e Emprego, lançou uma chamada pública para implantação de incubadoras da economia criativa.
1: A medida atende a quem trabalha com expressões artísticas e entidades culturais.
0: Pesquisadores e instituições de todo o país já podem enviar projetos científicos e tecnológicos que ofereçam suporte técnico e de formação a trabalhadores, coletivos e empreendimentos culturais.
1: As propostas devem ser enviadas até o dia 10 de agosto. O resultado será divulgado no dia 30 de outubro.
0: O edital completo com as regras de participação já está disponível na página do Ministério da Cultura, em gov.br/cultura.
1: E essas foram as notícias do Governo do Brasil.
0: Uma realização da Secretaria de Comunicação Social da Presidência da República.
1: Com produção da empresa Brasil de Comunicação.
0: Fique agora com as notícias do Poder Judiciário e do Congresso Nacional. Uma boa noite.
1: Boa noite para você e até amanhã.
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6: STF valida lei da Bahia contra desinformação sobre epidemias e pandemias.
7: Justiça Eleitoral inicia convocação de mesários nesta terça-feira.
6: STJ afasta possibilidade de reconhecimento de papiloscopistas da Polícia Federal como peritos oficiais.
7: Boa noite, eu sou Marcela Luiza.
6: Eu sou Walter Lima.
7: O Supremo Tribunal Federal decidiu que é constitucional a lei da Bahia que estabelece multa para a divulgação de informações falsas sobre epidemias e pandemias.
6: A decisão foi tomada por maioria de votos em sessão do plenário virtual. Judite Aragão.
8: A lei baiana prevê multa de R$ 5.000 a R$ 20.000 para quem divulgar informações falsas por meios

0: impressos, televisão, rádio ou plataformas eletrônicas, sem citar a fonte primária. A norma também alcança quem produz ou dissemina esse conteúdo de forma dolosa e quem utiliza mecanismos automáticos para ampliar a circulação das informações falsas. A ação foi proposta pelo Partido Liberal, que alegava invasão da competência da União para legislar sobre telecomunicações e radiodifusão, além de violação à liberdade de manifestação do pensamento e à liberdade de imprensa. Mas prevaleceu o voto do ministro Alexandre de Moraes. Para a maioria, a lei trata principalmente da proteção da saúde pública. Temem que estados também podem legislar. Segundo o ministro, a referência aos meios de comunicação é apenas acessória e não transforma a norma em legislação sobre telecomunicações.
1: Justiça Eleitoral inicia a convocação de mesários.
2: Eles vão atuar nas eleições deste ano. Fábio Ruas.
3: As juízas e os juízes eleitorais têm até 28 de agosto para publicar edital com a nomeação das mesárias e mesários que vão atuar no primeiro e em um eventual segundo turno das eleições 2026. A carta de convocação vai informar a função a ser desempenhada, além de data e local da eleição e do treinamento. Em caso de impedimento legal, a pessoa tem até 5 dias para recusar. As mesárias e mesários têm direito a 2 dias de folga para cada dia trabalhado. Auxílio alimentação de R$ 65,00 por turno. Tem preferência em caso de empate em concursos públicos que tem essa previsão no edital e pode contar como atividade extracurricular em universidades conveniadas.
1: STJ afasta a possibilidade de reconhecimento dos papiloscopistas da Polícia Federal como peritos oficiais.
2: Esse reconhecimento poderia levar a um movimento de equiparação salarial. Fátima Uchoa.
4: O papiloscopista tem a função de identificar pessoas, por exemplo, por meio das impressões digitais. A decisão da segunda turma do STJ reformou o acórdão do TRF1 que havia mantido a sentença favorável à ação civil pública do Ministério Público Federal para invalidar atos administrativos da Corregedoria Geral da Polícia Federal que proibiam o reconhecimento dos papiloscopistas como peritos. Para o ministro relator Teodoro Silva Santos, os papiloscopistas policiais federais não estão incluídos no rol de peritos oficiais de natureza criminal previsto em lei, que menciona apenas peritos criminais, médicos legistas e odontolegistas.
1: Brasil bate recorde histórico na contratação de jovens aprendizes, segundo o Ministério do Trabalho e Emprego.
2: E o Judiciário Trabalhista contribui com essa conquista, fortalecendo o acesso ao mercado de trabalho. Rossini Gomes.
5: O Brasil registrou 726 mil jovens aprendizes contratados entre janeiro e abril deste ano. Para a Justiça, esse balanço é reflexo das iniciativas de combate ao trabalho infantil. Por isso, atualmente, mais de 10 tribunais regionais do trabalho desenvolvem ações para incluir quem tem entre 14 e 24 anos no mercado formal, por meio do programa Jovem Aprendiz. Dentre os direitos trabalhistas e previdenciários estão carteira de trabalho assinada, 13º salário, vale transporte e férias no mesmo período da escola ou da faculdade. A Justiça do Trabalho quer garantir acesso seguro ao emprego com formação educacional.
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1: Uma boa noite.
2: E até amanhã.
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8: Eu sou Paula Groba.
9: E eu sou Humberto Pinheiro.
8: E estes são os destaques de hoje do Jornal do Senado, que começa agora.
9: Senado aprova e segue para sanção aumento de penas para crimes sexuais contra crianças em ambiente virtual.
8: Partidos podem ser incluídos em fiscalização contra lavagem de dinheiro.
9: Avança no Senado criação do Programa Nacional Metano Zero.
8: Bom Boa noite.
10: Boa noite.
8: O avanço da inteligência artificial trouxe novas possibilidades, mas também abriu espaço para crimes cada vez mais sofisticados.
9: Para enfrentar essa realidade e reforçar a proteção de crianças e adolescentes, o Senado aprovou um projeto que aumenta as penas para diversos crimes sexuais, inclusive quando a tecnologia é usada para produzir ou manipular imagens e outros conteúdos de exploração sexual infantil. O texto segue agora para sanção presidencial. Repórter Pedro Pincer.
11: Nos casos de produção, reprodução, direção, fotografia, filmagem ou registro de conteúdo de violência sexual contra criança ou adolescente, assim como a sua venda ou exposição, a pena atual é de 4 a 8 anos de reclusão e multa. O projeto eleva essa punição para 4 a 10 anos de reclusão e multa. O texto ainda aumenta a pena em um terço se a venda ou a exposição ocorrer por meio da internet, das redes sociais ou de outras tecnologias da informação e comunicação. O relator, senador Fabiano Contarato, do PT do Espírito Santo, informou que entre janeiro e julho de 2025 foram registradas 49.336 denúncias anônimas de abuso e exploração sexual infantil.
12: Nesse cenário, temos que o incremento de penas, sua inserção no rol de crimes hediondos e a ampliação de condutas delitivas promovidas pelo projeto são medidas adequadas e necessárias.
11: O texto também aumenta a punição para quem oferece, troca, disponibiliza, transmite, distribui, publica ou divulga material de violência sexual contra criança ou adolescente. Hoje, a pena prevista para esses atos é de 3 a 6 anos de reclusão e multa. O texto proposto permite aumentar a pena para 4 a 10 anos de reclusão e multa.
8: O senador Plínio Valério, do PSDB do Amazonas, cobrou a votação que amplia a autonomia do Banco Central e inclui o PIX na Constituição. A proposta foi aprovada pela Comissão de Constituição e Justiça em junho e o senador, que foi relator, lembrou que já expirou o prazo solicitado pelo governo para analisar o texto antes da votação em plenário.
9: Para Plínio Valério, além de fortalecer a autonomia financeira e orçamentária do Banco Central, a PEC garantirá que o PIX permaneça sob responsabilidade exclusiva da instituição, vedando sua terceirização e garantindo a gratuidade para pessoas físicas.
13: Está no nosso relatório. O PIX é do Banco Central. O Banco Central não pode terceirizar e não pode cobrar jamais, taxar jamais pessoas físicas. Garantia maior do que essa não há.
8: E segue para a Câmara dos Deputados um projeto de lei que facilita a importação de bens destinados à pesquisa científica e tecnológica. A proposta busca desburocratizar o processo de importação de insumos por pesquisadores e instituições credenciadas, além de ampliar os mecanismos de isenção tributária.
9: O texto também determina que o CNPq envie periodicamente dados sobre as importações à Receita Federal e à Secretaria de Comércio Exterior para fins de fiscalização e estatística. Além disso, permite que pesquisadores entrem no país com bens científicos como bagagem acompanhada, desde que credenciados. Para o relator, senador Isalci Lucas, do PL do Distrito Federal, o objetivo é dar mais transparência e agilidade ao processo de importação, sem criar exigências desnecessárias ou contrariar outras leis.
8: A Comissão de Segurança Pública aprovou o projeto de lei que inclui os partidos políticos e suas fundações no rol de entidades sujeitas aos mecanismos de controle e fiscalização de lavagem de dinheiro.
9: A proposta quer aumentar a transparência e evitar que recursos de origem criminosa financiem a atividade política no país. Repórter Bruno Lourenço.
14: Os partidos políticos e suas fundações podem passar a ser fiscalizados pelas regras de combate à lavagem de dinheiro. A Comissão de Segurança Pública aprovou a proposta que obriga as legendas registradas no Tribunal Superior Eleitoral a prestar informações sobre movimentações financeiras aos órgãos de controle. A relatora, senadora Ivete da Silveira, do MDB de Santa Catarina, defendeu o endurecimento das regras para garantir a integridade do processo democrático.
15: A experiência recente de investigações de grande repercussão nacional evidenciou que estruturas partidárias podem se tornar canais de circulação e ocultação de valores de origem criminosa, com reflexos diretos sobre a lisura das campanhas e a igualdade de condições entre competidores.
14: O texto dá aos partidos políticos as mesmas obrigações de rastreabilidade financeira já aplicadas a bancos, corretoras e joalherias, entre outras. O projeto baseou-se em propostas da campanha Unidos contra a Corrupção.
8: muito mais potente que o gás carbônico na retenção de calor na atmosfera, o gás metano é um dos principais responsáveis pelo aquecimento global. Grande parte dessas emissões vem da decomposição de resíduos orgânicos em lixões e aterros, além da agropecuária e de atividades industriais.
9: Para reduzir esse impacto ambiental e transformar parte desses resíduos em energia renovável, a Comissão de Assuntos Econômicos do Senado aprovou a criação do Programa Nacional de Metano Zero. A proposta também incentiva a coleta seletiva e o reaproveitamento de materiais recicláveis e orgânicos. Repórter Márcio Maturana.
10: Para reduzir as emissões de metano, incentivar a coleta seletiva e estimular o reaproveitamento de resíduos recicláveis e orgânicos, a Comissão de Assuntos Econômicos aprovou a criação do Programa Nacional do Metano Zero. O gás é um dos principais responsáveis pelo aquecimento global. A proposta do Metano Zero pretende também estimular tecnologias capazes de transformar resíduos agropecuários, industriais e urbanos em energia renovável. O autor do projeto é o senador Fernando Dueire, do PSD de Pernambuco.
16: Esse projeto, senhor presidente, cria um ambiente de segurança jurídica, de previsibilidade para investimentos. Estimula tecnologias como a biodigestão, a anaeróbica e a recuperação energética de resíduos. Fortalece a participação das cooperativas, mecanismos transparentes de certificação, governança e comercialização de créditos ambientais.
10: O texto segue para a Comissão de Meio Ambiente com emendas do relator, o senador Eduardo Braga, do MDB do Amazonas. Uma delas dá caráter voluntário à certificação de origem metano zero para empreendimentos que comprovarem redução de emissões de gases do efeito estufa.
8: E o Brasil vai ganhar uma Universidade Federal do Esporte. Após a aprovação do Senado, foi sancionada a lei que cria a universidade. A instituição terá sede em Brasília.
9: A universidade vai atuar no ensino, na pesquisa, na extensão e na inovação em ciência do esporte. Repórter Henrique Nascimento.
17: A proposta também prevê a formação de profissionais para áreas como treinamento de atletas, gestão esportiva, políticas públicas, saúde, educação e para desporto. Para o atleta paralímpico Leomon Moreno, a criação da universidade pode abrir novas oportunidades para quem vê no esporte um caminho de formação e transformação social.
18: Eu fico muito feliz de ter saído de Ceilândia aqui em Brasília, ter ganhado a vida através do esporte, que eu e todos os outros atletas teremos a oportunidade de poder nos capacitar, nos graduar e contribuir também para que o nosso país seja o país do esporte. Quando a gente alinha o esporte, a educação, transformando em cultura dentro do país, a gente constrói ótimos cidadãos, olhando principalmente para a pessoa em si e não para um detalhe.
17: A proposta foi aprovada pelo Senado em junho, com voto favorável da senadora Leila Barros, do PDT do Distrito Federal. Ela defendeu a formação esportiva como instrumento de cidadania.
19: O esporte, ele é mais do que formar atletas. Nós temos aqui uma nata de grandes atletas e para-atletas que representam com muito amor a nossa pátria. Mas, para além disso, a promoção da cidadania. Nós sabemos o que o esporte fez nas nossas vidas, o quanto o esporte é um braço na saúde, na segurança pública, na educação. Um dos maiores legados que eu trago para a política é o seguinte: na política, infelizmente, a gente não ama todos, como na vida a gente não ama todos. Mas eu aprendi no esporte que o meu era coletivo. A gente tem que se respeitar.
17: Segundo o Ministério da Educação, a previsão é que a universidade comece as aulas em 2027.
9: Com edição de Paula Groba e trabalhos técnicos de Eliseu Caires, o Jornal do Senado fica por aqui. Acompanhe agora as notícias da Câmara dos Deputados. Boa noite.
8: Boa noite e até amanhã.
6: Jornal Câmara dos Deputados. Câmara aprova a criação de Programa Nacional de Combate ao Câncer.
20: Comissão rejeita substituição do dinheiro em espécie por moeda digital.
6: Deputados garantem ressarcimento de violência doméstica pelo agressor.
20: Boa noite. Já está no Senado o projeto aprovado pelas comissões da Câmara que determina o ressarcimento pelo agressor de despesas provocadas por violência doméstica. A repórter Maria Neves tem os detalhes sobre a questão.
1: A Comissão de Constituição e Justiça da Câmara dos Deputados aprovou projeto que obriga companheiro agressor a ressarcir sozinho os danos causados à mulher vítima de violência doméstica, com a sua parte da divisão dos bens. O objetivo da medida é preservar o patrimônio da mulher. De acordo com o autor da proposta, deputado Jonas Donizete, do PSB de São Paulo, há casos em que agressores condenados pela justiça propõem pagar o ressarcimento dos danos causados à mulher com o patrimônio comum do casal.
0: A aprovação desse projeto é muito importante porque a mulher vítima de violência já é um sofrimento muito grande, sofrimento físico, sofrimento psicológico, e teve uma causa na justiça que a pessoa entrou porque estava tirando o próprio patrimônio dela para fazer aí a reparação da violência. Então, esse nosso projeto ele deixa claro que toda reparação que tiver financeira vem do patrimônio do agressor, da pessoa que praticou o ato de agressão, porque é um absurdo a vítima pagar para ela mesma.
1: Atualmente, o Código Civil já determina que nos casamentos com regime de comunhão parcial de bens, as obrigações provenientes de atos ilícitos não podem entrar na reparação. Isso significa que o agressor deve pagar sozinho pelos prejuízos causados. A Lei Maria da Penha também já estabelece que o ressarcimento de mulher vítima de violência não poderá trazer prejuízo ao seu patrimônio ou de seus dependentes. Ainda assim, especialistas afirmam ser necessário deixar mais explícito que a vítima não pode contribuir para reparar os prejuízos causados por parceiros violentos. De acordo com Jonas Donizete, a ideia do projeto foi proposta pelo Centro de Estudos Judiciários do Conselho da Justiça Federal. Da Rádio Câmara de Brasília, Maria Neves.
21: Ayrton Faleiro, do PT do Pará, cobra a aprovação urgente do projeto de lei que combate a misoginia. Ele argumenta que o Congresso precisa se sintonizar com o sentimento das ruas e com as demandas urgentes da sociedade antes do encerramento do semestre legislativo.
20: Para ilustrar a necessidade inadiável da aprovação da lei, Ayrton Faleiro cita o caso de uma mulher estrangulada pelo marido, encontrada morta com um filho de um ano mamando em seu peito. O congressista pede à Câmara que supere visões conservadoras e aprove a lei contra a misoginia.
6: Justiça.
21: Adriana Ventura, do Novo de São Paulo, denuncia a suposta parcialidade de órgãos de controle que estariam paralisando investigações criminais envolvendo familiares de autoridades do Poder Executivo para evitar impactos no processo eleitoral.
20: Segundo Adriana Ventura, existe um aparelhamento generalizado envolvendo a Procuradoria da República e as cúpulas dos três poderes, resultando no arquivamento de denúncias. Ela cobra a instalação de comissões parlamentares para investigar a situação e colocar um fim à impunidade.
21: Márcio Gerri, do PCdoB, contesta a contratação de uma operação de crédito de R$1,3 bilhão entre o governo do Maranhão e o Banco do Brasil. Ele aponta que a liberação dos recursos em ano eleitoral exige transparência sobre a finalidade e o impacto da nova dívida.
20: Márcio Gerri cita a decisão judicial que chegou a suspender o empréstimo, depois liberado pelo Tribunal de Justiça do Maranhão, sem análise de mérito da ação. O parlamentar pede que o Banco do Brasil não compactue com a transação, a fim de preservar o equilíbrio do jogo democrático no Estado.
21: Otone de Paulo, do PSD, critica a atuação de uma promotora do Ministério Público do Rio de Janeiro durante um evento da Associação dos Conselheiros Tutelares do Estado. Ele acredita que a representante do MP desrespeitou a organização ao contestar uma apresentação musical que fazia referência a Deus.
20: Otone de Paulo argumenta que houve intolerância contra as manifestações religiosas. O parlamentar também presta apoio à direção da entidade organizadora e critica a relação entre o Ministério Público e os conselhos tutelares.
6: Segurança Pública.
21: Coronel Crisóstomo, do PR de Rondônia, comemora a criação de uma comissão especial para analisar a proposta que reduz a maioridade penal para 16 anos em casos de crimes graves e hediondos. Na avaliação do legislador, a proposta atende o anseio de 80% da população brasileira.
20: Coronel Crisóstomo defende a redução da maioridade penal por acreditar que a medida vai interromper o aliciamento de menores por facções criminosas. O deputado lembra que, para infrações mais leves, continua valendo o Estatuto da Criança e do Adolescente.
6: Saúde.
21: O Os deputados aprovaram a criação de um programa para combate ao câncer. A repórter Paula Bittar acompanhou a votação.
3: A Comissão de Constituição e Justiça da Câmara aprovou uma proposta que prevê a criação do Programa Nacional de Combate ao Câncer e de Assistência a Portadores. A medida busca ampliar a prevenção, o diagnóstico e o tratamento da doença no país. O programa será executado pelo Ministério da Saúde. Entre as prioridades estão realizar campanhas educativas, fazer exames para detecção precoce da doença e ampliar a oferta de tratamento de alta complexidade em todas as regiões do país, com o objetivo de reduzir as desigualdades no acesso aos serviços de saúde. O texto também prevê apoio do poder público à pesquisa científica e à inovação tecnológica voltadas à prevenção, ao controle e ao tratamento do câncer. O relator do projeto, o deputado Átila Lira, do PP do Piauí, considerou a medida conveniente e oportuna.
4: Recursos nós temos leis orçamentárias pela obrigatoriedade com gasto de saúde e com um programa como esse, eu não tenho dúvida que nós vamos ter mais recursos tendo destinado para a gente combater o tratamento e também a prevenção e dar mais estrutura aos nossos hospitais e também às nossas pesquisas para que a gente possa ter mais vacinas, mais drogas e mais estruturas, máquinas e inovações na área do combate ao câncer.
3: A proposta que cria o Programa Nacional de Combate ao Câncer e de Assistência a Portadores já pode seguir direto para o Senado, a menos que haja recurso para votação antes pelo plenário da Câmara. Na Rádio Câmara, de Brasília, Paula Bittar.
22: Comissões.
20: Ismael, do PL de Santa Catarina, pede a criação de uma comissão especial para debater projetos em defesa das comunidades terapêuticas. Ele argumenta que o tema merece mais atenção por envolver entidades que acolhem milhares de jovens em tratamento contra a dependência química.
21: Ismael sustenta que a comissão deve aprimorar a legislação, regulamentar o funcionamento e garantir padrões de qualidade, fiscalização e financiamento das comunidades terapêuticas. Ele também defende a expansão das parcerias com sistemas públicos de saúde e de assistência social.
20: Osmar Terra, do PL do Rio Grande do Sul, condena a autorização de plantio e uso de maconha para fins medicinais no Brasil. Segundo o parlamentar, as autoridades responsáveis pela decisão usurparam a competência do Congresso para legislar em nome do povo sobre o tema.
21: Segundo Osmar Terra, a substância agrava surtos e está associada, em sua avaliação, à maioria das interdições de jovens no país, além de contribuir para o aumento de acidentes fatais no trânsito gaúcho. Ele pede ao Congresso que anule as decisões da Justiça e de órgãos reguladores sobre o tema.
23: Direitos Humanos.
20: Luiz Lima, do Novo do Rio de Janeiro, alerta para o crescimento de mais de 90% no número de moradores de rua no Brasil desde 2022, segundo dados do Cadastro Único. O deputado responsabiliza o governo federal, afirmando que a situação reflete a queda no poder de compra da população.
21: Luiz Lima questiona as explicações apresentadas pelo Ministério do Desenvolvimento e Assistência Social, Família e Combate à Fome, que aponta o desemprego entre as causas do problema, enquanto o próprio Executivo Federal afirma que a taxa de desocupação caiu.
20: Ranieri Paulino, do Republicanos da Paraíba, pede a sanção do projeto que cria a Semana Nacional da Ética e da Cidadania. Segundo o deputado, que é autor da proposta, a iniciativa busca estimular a reflexão sobre respeito e tolerância em contraposição aos discursos de ódio.
21: Ranieri Paulino afirma que o projeto aprovado pelo Congresso incentiva o diálogo em escolas, universidades e órgãos públicos na primeira semana de todo mês de maio. Ele acredita que as pautas humanitárias estão acima das diferenças partidárias e devem unir o país em torno de propostas positivas.
20: Patrus Ananias, do PT de Minas Gerais, anuncia o relançamento da Frente Parlamentar em Defesa da Soberania Nacional, orientada pelo fortalecimento do Estado Democrático, pela participação social e pela implementação de políticas públicas de inclusão.
21: Coordenador do Grupo Parlamentar, Patrus Ananias defende que um país forte precisa de investimentos na educação e no SUS, com tributação justa e resistência a pressões políticas externas. O legislador defende ainda a União Nacional para proteger as riquezas nacionais e a dignidade dos brasileiros.
23: Consumidor.
20: Comissão rejeita a possibilidade de extinção de dinheiro em espécie. A repórter Silvia Munhato explica a questão.
24: A Comissão de Desenvolvimento Econômico da Câmara dos Deputados aprovou o projeto de lei que proíbe a extinção do papel moeda e a substituição dele por moeda digital. Foi rejeitada a proposta que buscava a extinção gradual. A relatora, a deputada Bia Kicis, do PL do Distrito Federal, diz que é importante manter o papel moeda.
2: O papel moeda ainda desempenha função relevante para milhões de brasileiros, especialmente para populações vulneráveis, para cidadãos com limitado acesso a serviços financeiros digitais e para aqueles que habitam em localidades com insuficiente estrutura tecnológica. Ademais, o dinheiro em espécie constitui importante instrumento de liberdade econômica, inclusão financeira e segurança operacional, funcionando como alternativa em situações de falhas tecnológicas, disponibilidade de sistemas eletrônicos ou interrupções de serviços.
24: A relatora, no entanto, suprimiu o trecho que limitava o acesso do Banco Central aos dados de transações e contas particulares. Outra emenda excluiu a exigência de aprovação do Congresso Nacional, por maioria absoluta, de proposta para extinguir o papel moeda. A proposta que não permite a extinção do dinheiro em espécie ainda será analisada pelas Comissões de Finanças e Tributação e de Constituição e Justiça e de Cidadania. Da Rádio Câmara de Brasília, Silvia Minhato.
5: Meio Ambiente.
21: Milton Tato, do PT de São Paulo, coordenador da Frente Ambientalista, critica o esvaziamento do mês do meio ambiente e repudia o retrocesso na pauta ecológica e a aprovação de projetos que enfraquecem a fiscalização, a preservação e o combate ao desmatamento.
20: Milton Tato condena a Câmara por ignorar as 35 propostas de conservação sugeridas pela Frente e pela sociedade civil e por esvaziar o debate sobre o desenvolvimento sustentável, ameaçando a biodiversidade e distanciando o Brasil das metas globais de enfrentamento da crise climática.
5: Relações Exteriores.
21: Tadeu Venere, do PT do Paraná, critica a atuação de parlamentares brasileiros nos Estados Unidos, acusando integrantes da oposição de agir contra os interesses nacionais ao discutir tarifas comerciais. Para o deputado, a postura favorece interesses estrangeiros e prejudica o Brasil.
20: Tadeu Venere acrescenta ainda que integrantes da oposição colocam interesses políticos acima dos interesses nacionais. Na visão do deputado, esse tipo de conduta enfraquece a direita e pode ter consequências políticas e jurídicas.
5: Trabalho.
21: Átila Lins, do PSD do Amazonas, apresentou projeto que cria regras para o auxílio fardamento de policiais militares, bombeiros militares e guardas municipais. O congressista esclarece que a proposta uniformiza e critérios de concessão anual do benefício para evitar disputas judiciais nas corporações.
20: Átila Lins pontua que o texto preserva a autonomia de estados, do Distrito Federal e de municípios na regulamentação das despesas. Ele acrescenta que a proposta prevê pagamento em caso de promoção, quando a mudança de função exige novos padrões, insígnias ou peças do uniforme.
5: Transportes.
21: Pompeu de Matos, do PDT do Rio Grande do Sul, defende dois projetos voltados à proteção dos ciclistas. As propostas, segundo ele, preveem a criação de espaços seguros para bicicletas nas rodovias e o planejamento de vias que garantam mais segurança para quem pedala.
20: Pompeu de Matos também propõe aumentar as penas para motoristas que atropelarem ciclistas após dirigir embriagados, participar de rachas, trafegar em alta velocidade ou fugir sem prestar socorro. Ele explica que as medidas buscam reduzir acidentes e preservar vidas.
21: Merlong Solano, do PT, comemora o início das operações de exportação em grande escala pelo porto de Luiz Correia, no litoral do Piauí. Segundo o deputado, o funcionamento do terminal encerra uma longa espera e amplia a capacidade logística do estado para o escoamento da produção.
20: Merlong Solano acredita que o porto deve reduzir os custos de exportação, além de impulsionar a geração de empregos no Piauí. O parlamentar também destaca a participação do governo estadual e da iniciativa privada na viabilização do empreendimento.
5: Economia.
21: Comissão da Câmara aprova a inclusão da Confederação Nacional do Transporte no Conselho Deliberativo do SEBRAE Nacional. Mais informações com Sofia Peçanha.
7: A Comissão de Indústria, Comércio e Serviços aprovou o projeto que inclui a Confederação Nacional do Transporte no Conselho Deliberativo do SEBRAE Nacional. Atualmente, o Conselho conta com representantes da Confederação Nacional da Agricultura, da Confederação Nacional do Comércio e da Confederação Nacional da Indústria. A medida busca incluir o setor de transportes, que, segundo o deputado Gilmar Tato, do PT de São Paulo, autor do projeto, é um elo vital entre as diversas atividades econômicas, facilitando o escoamento da produção agrícola e industrial, além de viabilizar o comércio e serviços. Apenas em março de 2025, o setor de transporte rodoviário de carga atingiu mais de 20 mil novos CNPJs cadastrados como microempreendedores individuais, sendo o setor com o maior número de pequenos negócios criados de acordo com o levantamento realizado pelo Sebrae, como ressalta o deputado Guilherme Uchoa, relator na comissão.
11: Além disso, a expressiva participação das microempresas nesse setor reforça a necessidade de inclusão da sua representação no Conselho.
7: O projeto busca reconhecer a importância estratégica do setor de transportes, ampliar a pluralidade de vozes no colegiado e permitir que as demandas específicas do setor sejam devidamente debatidas no âmbito da entidade. O Serviço Brasileiro de Apoio às Micro e Pequenas Empresas, mais conhecido como SEBRAE, é uma entidade privada que promove a competitividade e o desenvolvimento sustentável dos empreendimentos de micro e pequenas empresas. Agora, o projeto que inclui a Confederação Nacional do Transporte no Conselho Deliberativo do SEBRAE Nacional será analisado pela Comissão de Constituição e Justiça. Da Rádio Câmara de Brasília, Sofia Peçanha.
12: Desenvolvimento Regional.
20: Juliana Cardoso, do PT de São Paulo, condena a prestação dos serviços da Sabesp e denuncia que moradores enfrentam falta de água, ausência de coleta de esgoto e cobranças indevidas. Segundo ela, há comunidades que recebem tarifas de esgoto, mesmo sem contar com rede de coleta.
13: Juliana Cardoso cobra explicações da Sabesp, a revisão das cobranças e mais fiscalização dos serviços. A deputada também pede a ampliação do acesso ao saneamento básico, afirmando que vai continuar acompanhando a situação no estado de São Paulo.
20: Ao prestar contas de seu mandato, Ricardo Maia, do MDB da Bahia, declara que viabilizou a inauguração de uma unidade de pronto atendimento em Ribeira de Pombal e a entrega de veículos para o município de Tucano.
13: Ricardo Maia também ressalta que participou de obras de pavimentação, reformas de escolas e unidades básicas de saúde nos municípios de Heliópolis e Fátima. Ele afirma que os investimentos vão ampliar a infraestrutura e melhorar o atendimento público na região.
20: Ao fazer um balanço das entregas do governo federal em Salvador, Lídice da Mata, do PSB da Bahia, destaca avanços nas áreas de mobilidade e cultura. Entre as ações, a deputada cita o início da operação assistida do VLT e a reinauguração do Teatro Castro Alves.
13: De acordo com Lídice da Mata, os investimentos em infraestrutura e transporte público contribuem para a revitalização urbana da capital baiana. A parlamentar menciona ainda a implantação de uma pista de skate de padrão internacional no subúrbio ferroviário de Salvador.
12: Agricultura.
20: Daniel Almeida, do PCdoB, registra o primeiro festival gastronômico do Aipim em Entre Rios, na Bahia. Ele acredita que o evento fortalece a agricultura familiar, valoriza as comunidades quilombolas e incentiva a produção derivada da mandioca.
13: Daniel Almeida também celebra a edição de número 73 da Festa dos Vaqueiros do município de Curaçá. Na opinião do deputado, a tradição, além de movimentar a economia local, contribui para preservar a cultura nordestina.
12: Cultura.
20: Daniel Trzeciak, do PSDB, comemora a reabertura, depois de 16 anos de espera, do Teatro 7 de Abril, em Pelotas, no Rio Grande do Sul. O congressista lembra que o espaço, de 192 anos, é o quarto mais antigo do Brasil e foi tombado pelo Instituto do Patrimônio Histórico e Artístico Nacional.
13: Daniel Trzeciak critica a demora na entrega do Teatro 7 de Abril à população, mas afirma que a casa será fundamental para fomentar a cultura local, valorizar o passado e impulsionar novos investimentos em Pelotas, sua terra natal, que completa 214 anos neste 7 de julho e em todo o estado.
20: Termina agora o Jornal Câmara dos Deputados, produzido pela Rádio Câmara, com trabalhos técnicos de Everson Urani e apresentação de José Carlos Andrade e Márcio Aquilissardi. Uma boa noite para você.
13: Ótima noite para você. A Voz do Brasil volta amanhã.
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22:07. 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
1: 22 horas e 23 minutos.
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1: 22 horas e 40 minutos.
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1: 22 horas e 58 minutos.
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1: 23 horas e 16 minutos.
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23h33. 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
1: 23 horas e 51 minutos.
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siga tranquilamente, entre a inquietude e a pressa, lembrando-se de que há sempre paz no silêncio. Tanto quanto possível, sem humilhar-se, viva em harmonia com todos os que o cercam. Fale a sua verdade mansa e claramente, e ouça dos outros, mesmo a dos insensatos e ignorantes. Eles também têm sua própria história. Evite as pessoas agressivas e transtornadas. Elas afligem o nosso espírito. Se você se comparar com os outros, você se tornará presunçoso e magoado, pois haverá sempre alguém inferior e alguém superior a você.

intensamente o que já pôde realizar. Mantenha-se interessado em seu trabalho, ainda que humilde. Ele é o que de real existe ao longo de todo o tempo. Seja cauteloso nos negócios, porque o mundo está cheio de astúcias. Mas não caia na descrença. A virtude existirá sempre. Muita gente luta por altos ideais. E em toda parte, a vida está cheia de heroísmo. Seja você mesmo. Principalmente, não simule afeição, nem seja descrente do amor. Porque mesmo diante de tanta aridez e desencanto, ele é tão perene quanto a relva. Aceite com carinho o conselho dos mais velhos, mas também seja compreensivo aos impulsos inovadores da juventude. Alimente a força do espírito, que o protegerá no infortúnio inesperado. Mas não se desespere com perigos imaginários. Muitos temores nascem do cansaço e da solidão. E a despeito de uma disciplina rigorosa, seja gentil para consigo mesmo. Você é filho do universo, irmão das estrelas e árvores. Você merece estar aqui. Mesmo se você não pode perceber.

Portanto, esteja em paz com Deus, como quer que você o conceba. E quaisquer que sejam seus trabalhos e aspirações na fatigante jornada pela vida, mantenha-se em paz com sua própria alma. Acima da falsidade, dos desencantos e agruras, o mundo ainda é bonito. Seja prudente. Faça tudo para ser feliz.

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0: Diego Vitor Hugo.
1: Obrigado, Bruno e Marrone, por aceitar o convite e cantar essa roda linda com a gente.
2: Falou, meninos, sucesso pra vocês.
1: Ô, moçada.
3: Obrigado a vocês, viu?
0: Muito obrigado.
3: Obrigado mesmo.
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0: Obrigado.
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0: amiga Silvana Miranda. Canta comigo.
1: Oh, meu amigo Francisco de Paula, que alegria cantar essa moda com você.

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siga tranquilamente entre a inquietude e a pressa, lembrando-se de que há sempre paz no silêncio. Tanto quanto possível, sem humilhar-se, viva em harmonia com todos os que o cercam. Fale a sua verdade mansa e claramente, e ouça dos outros, mesmo a dos insensatos e ignorantes. Eles também têm sua própria história. Evite as pessoas agressivas e transtornadas. Elas afligem o nosso espírito. Se você se comparar com os outros, você se tornará presunçoso e magoado, pois haverá sempre alguém inferior e alguém superior a você.

intensamente o que já pôde realizar. Mantenha-se interessado em seu trabalho, ainda que humilde. Ele é o que de real existe ao longo de todo o tempo. Seja cauteloso nos negócios, porque o mundo está cheio de astúcias. Mas não caia na descrença. A virtude existirá sempre. Muita gente luta por altos ideais. E em toda parte, a vida está cheia de heroísmo. Seja você mesmo. Principalmente, não simule afeição, nem seja descrente do amor. Porque mesmo diante de tanta aridez e desencanto, ele é tão perene quanto a relva. Aceite com carinho o conselho dos mais velhos, mas também seja compreensivo aos impulsos inovadores da juventude. Alimente a força do espírito, que o protegerá no infortúnio inesperado. Mas não se desespere com perigos imaginários. Muitos temores nascem do cansaço e da solidão. E a despeito de uma disciplina rigorosa, seja gentil para consigo mesmo. Você é filho do universo, irmão das estrelas e árvores. Você merece estar aqui. Mesmo se você não pode perceber.

portanto, esteja em paz com Deus, como quer que você o conceba. E quaisquer que sejam seus trabalhos e aspirações na fatigante jornada pela vida, mantenha-se em paz com sua própria alma. Acima da falsidade, dos desencantos e agruras, o mundo ainda é bonito. Seja prudente. Faça tudo para ser feliz.

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1: Se estiver seca, pode fazer, vai ter pontos da cidade com 2 graus amanhã. Ainda teremos marcas próximas de zero e até negativas em outras áreas da região central do estado. A máxima é que deve subir mais do que hoje. Se vai hoje a 14, 15 graus, já dá para esperar aí 18, 19 graus na tarde da quarta-feira. Depois, na quinta aí enfraquece, ainda vai estar frio, mas é um frio com mínimas aí talvez perto dos 5 graus em Restinga Seca, ao redor dos 5 graus, e a máxima já deve chegar a uns 19, 20 graus no período da tarde. Na sexta-feira, nós vamos ter aumento de nuvens e vai chover em alguns pontos, mas os volumes são muito baixos, essa instabilidade será fraca na sexta-feira, então nós teremos aí aumento das nuvens na sexta-feira e alguma precipitação. Com isso, varia menos a temperatura, não é? Talvez a mínima na sexta-feira ainda fique ligeiramente abaixo dos 10 graus, pouca coisa, deve ficar ao redor aí dos 10 graus em alguns pontos da cidade, e a máxima é que sobe menos, né? Deve ficar em torno de 14, 15 graus a máxima, então varia menos em função aí do aumento da nebulosidade.
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2: 5:05. 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
8: 5 horas e 10 minutos.

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0: 5 horas e 18 minutos.
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3: 5 horas e 22 minutos.

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0: 5:27.
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0: 5:31.

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3: 5 horas e 41 minutos.

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2: 5 horas e 51 minutos.

0: 5h58.
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1: Bom dia, querido povo de Deus. Nossa Senhora, rogai por nós. E peça a teu filho para que livre-nos do mal. Gostaria de dizer que você pode mandar suas intenções nesta quarta-feira através do site www.padrereginaldomanzotti.com.br ou mesmo pelo Facebook Padre Reginaldo Manzotti. E os nomes serão levados na Santa Missa de hoje. Em nome do Pai, do Filho e do Espírito Santo. Amém. A cruz sagrada seja minha luz. Não seja o dragão meu guia, retira-te, Satanás. Nunca me aconselhes coisas vãs. É mal o que tu me ofereces, bebe tu o teu veneno. Ó Deus, no início deste dia, venho pedir, por intercessão do glorioso São Bento, que sempre se mostrou compassivo com os necessitados, fazei com que nós obtenhamos o auxílio em todas as nossas aflições. Ó Deus, no início deste dia pedimos, por intercessão de São Bento, nas batalhas da nossa vida, nas batalhas diárias que travamos no trabalho, na família, ajudai-nos, Senhor, para que reine a paz e a tranquilidade e que se afastem todas as desgraças, tanto corporais como espirituais, especialmente o pecado. Ó Deus, por intercessão de São Bento, dai-nos a graça que tanto necessitamos. Coloque diante de Deus nesta manhã uma graça que te é muito urgente, ou uma batalha que você está travando. Repita comigo: a cruz sagrada seja a minha luz, não seja o dragão meu guia, retira-te, Satanás. Nunca me aconselhes coisas vãs. É mal o que tu me ofereces. Bebe tu mesmo o teu veneno. Ó Deus, dai-nos a graça de, ao terminarmos nossa vida neste vale de lágrimas, possamos estar contigo no paraíso. Rogai por nós, ó glorioso São Bento, para que sejamos firmes na batalha, decididos na luta e fiéis no discipulado. Ó Deus, por intercessão de São Bento, livrai-nos do mal. Ó Deus, por intercessão de São Bento, livrai-nos da inveja. Ó Deus, por intercessão de São Bento, livrai-nos do pecado. Nosso, que estais no céu, santificado seja o vosso nome. Venha a nós o vosso reino. Seja feita a vossa vontade, assim na terra como no céu. O pão nosso de cada dia nos dai hoje. Perdoai-nos nas nossas ofensas, assim como nós perdoamos a quem nos tem ofendido. E não nos deixeis cair em tentação, mas livrai-nos do mal. Amém. O Senhor esteja convosco. Ele está no meio de nós. Que a bênção de Deus recaia sobre todos. Sobre as crianças, os adolescentes, os jovens, os adultos e os idosos. Sobre a água que será tomada e partilhada. Em nome do Pai, do Filho e do Espírito Santo. Amém.
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4: Agora são 6 horas.

0: 9 minutos.
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0: Muito bom dia, ouvintes. São 6 horas 12 minutos. É o programa Olho Vivo, chegando a partir de agora no seu rádio, iniciando nesta manhã de quarta-feira, hoje, 8 de julho de 2026. Agradecendo você pela audiência, amigos que estão em sintonia por toda a região, você da cidade, interior, amigos que nos prestigiam em todas as partes, acompanhando aqui a Rádio Integração de Restinga Seca. Estamos iniciando com os trabalhos de áudio do Luiz Fernando Machado, aqui no estúdio, Norton Ávila. Bom dia, Norton.
1: Bom dia, Rafael. Bom dia, Luiz Fernando. Bom dia aos ouvintes da Rádio Integração. Sempre um prazer estar logo cedo da manhã trazendo as notícias, informando a nossa região e desejando um bom dia, uma ótima quarta-feira, aqueles que nos acompanham aqui no rádio, também no aplicativo, no site e demais plataformas. Um bom dia aos ouvintes aqui da Rádio Integração.
0: O bom dia em nome do nosso diretor Wilson Carlos Cirolini e a equipe da Integração, que deseja um excelente amanhecer a todos, um ótimo dia de quarta-feira, você que nos prestigia pelo rádio, conosco também nos demais meios que a Integração chega até você nas plataformas digitais, através dos aplicativos, através da Alexa. Nosso muito obrigado pela presença, pela companhia de todos que estão conosco nesta manhã. 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
1: São 6 horas 14 minutos, temperatura em Restinga Seca marca neste momento 5 graus, convidando você a interagir conosco, mande seu WhatsApp no 3261-1270, disponível WhatsApp aqui da Rádio Integração. O frio nos convida a olhar com mais carinho para quem está ao nosso redor. Enquanto muitos têm o conforto de um agasalho para enfrentar as baixas temperaturas, outras pessoas passam por dificuldades e contam com a solidariedade de quem pode estender a mão. Um pequeno gesto de generosidade pode levar calor, esperança e dignidade a quem mais precisa. Doar um agasalho é muito mais do que entregar uma peça de roupa. É compartilhar amor, demonstrar empatia e lembrar que, quando um faz a sua parte, a comunidade se torna mais forte e acolhedora. Aquilo que está esquecido no seu guarda-roupa pode fazer toda a diferença na vida de outra pessoa. Que seu dia seja iluminado por boas atitudes e que a solidariedade aqueça não apenas o corpo, mas também o coração de todos. Seja a diferença na vida de alguém. Doe um agasalho, espalhe esperança e faça do bem um hábito. Com essa mensagem, iniciamos o programa Olho Vivo desta quarta-feira, hoje, dia 8 do mês de julho. Um bom dia.
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4: Agora são 6:19, 6:19, hora certa, temperatura aqui em Restinga Seca.
5: 5 graus a temperatura neste amanhecer de quarta-feira.
4: E conosco, desejando aqui um bom dia, o Fanor Soares, lá em Camobi. Tá na sintonia aqui do programa, dizendo que por lá 5 graus também. E na sintonia aqui da Rádio Integração, nosso ouvinte Fanor Soares lá em Camobi, tá ligado, acompanhando aqui o programa. Assim como tantos outros, Norton, que já estão sintonizados, que despertam com a integração muito antes aqui de iniciarmos o programa, já estão conosco acompanhando aí a programação da Rádio Integração.
5: Isso aí, obrigado pela companhia, você também que trafega pelas rodovias aqui da nossa região, desejo de um bom dia e claro, né, que você continue sintonizado aqui no FM 98.5, acompanhando as notícias de Restinga Seca, também da nossa região, em instantes trazendo então as informações, as entrevistas, o que será notícia hoje aqui no programa Olho Vivo. 6:20, 5 graus a temperatura. Previsão do tempo no oferecimento da Seletro, pois o Rio Grande do Sul terá um dia de sol nesta quarta-feira. No decorrer do dia, porém, nuvens altas aparecem, embora muitas cidades registrem amplos períodos de céu claro. O amanhecer ainda é frio, 5 graus a temperatura neste momento, e também gelado, mais gelado ainda, nas partes mais altas do estado, na serra, também nos campos de cima da serra, onde ocorrem ainda marcas negativas e geada na manhã de hoje. Deve se formar também neste amanhecer um pouco de neblina e também nevoeiro aqui na nossa região no início do dia. Mas o ingresso de um ar mais quente em altitude eleva bastante a temperatura pela parte da tarde, que será agradável também aqui na nossa região. Então, este amanhecer é um pouco mais gelado, 5 graus a temperatura, também em alguns locais aqui da região central, neblina e nevoeiro, alguns pontos do interior dos municípios, mas logo o sol aparece, marca presença, temperatura pela parte da tarde mais elevada que no dia de ontem. Ontem tivemos aí por volta de 14, 15 graus aqui na nossa região, hoje a possibilidade de chegar aí aos 17, quem sabe 18 graus na tarde de hoje, uma quarta-feira de sol aqui na nossa região. 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
4: 6 horas, 22 minutos, 6h22, hoje, quarta-feira, estamos nesse dia 8 de julho, 2026, saudando você que está conosco, chegando agora aqui na sintonia dos 98,5 FM, aos que mais cedo também já nos prestigiam, ou aqueles que viram a madrugada, Norton, rádio ligado sempre com a integração, nosso muito obrigado aí pela companhia, pela presença aqui em todas as manhãs, em todos os dias que estão conosco aqui sintonizados nos 98,5 FM.
5: Destacando que será notícia hoje aqui no programa Olho Vivo, teremos logo mais a entrevista com o José Solon da Silva, ele que é o presidente do Sindicato dos Trabalhadores Rurais aqui do município de Restinga Seca, vai trazer informações sobre o Plano Safra, também informações, o aniversário, né, o sindicato completando próximo mês os 64 anos de fundação, que será realizado então para marcar esta data e também, é claro, né, participação do Sindicato dos Trabalhadores Rurais aqui do município de Restinga Seca na grande festa no final de semana, 30ª edição do Colônia Motorista, sexta, sábado e domingo, sexto jantar, no sábado os Jogos Rurais, domingo pela manhã o desfile e também domingo à tarde o grande baile no centro de eventos, Sindicato dos Trabalhadores Rurais também marcando presença, é destaque hoje aqui no programa. Também teremos a participação do Sebrae, o Sebrae marcando presença hoje aqui ao vivo nos estúdios da Rádio Integração, a presença de Marcos Lubisco Guazelli, ele que é o gerente regional do Sebrae, também a presença do Michel Kessler, que é analista de ambiente do Sebrae aqui no Rio Grande do Sul, também estará presente conosco aqui no estúdio, e também Matheus Ferrari, ele que é o secretário de Desenvolvimento Econômico e Inovação aqui em Restinga Seca, participam do programa Olho Vivo, trazendo informações, uma pesquisa que é realizada aqui na Quarta Colônia, também na região central do estado, para saber aí o potencial, o diagnóstico territorial aqui na Quarta Colônia, esses e outros assuntos hoje aqui no programa.
4: São 6 horas, 24 minutos, 6h24, WhatsApp da Rádio Integração, 3261-1270, 3261-1270, você manda seu recado.
5: Isso aí, estamos aguardando a sua mensagem, seu recado. Bom dia, destacando também as demais informações, previsão do tempo. Temos as informações também da área policial. Ontem, um duplo homicídio na noite de ontem no município de Dona Francisca. Infelizmente, dois rapazes aí foram mortos a tiros, receberam diversos disparos de arma de fogo. Nossas redes sociais, desde a noite de ontem, também informando e com fotos. Essa informação estaremos repercutindo também nesta manhã. E também informação ontem à noite também em Nova Palma, a prisão de um jovem de 29 anos de idade também que trocou disparos de arma de fogo contra a guarnição da Brigada Militar, a Força Tática, foi preso também com a arma, com drogas. É destaque também hoje aqui no programa as informações da área policial.
4: 6 horas, 25 minutos, 6h25. A todos um excelente dia. 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
4: 6:30, 6:30, temperatura em Restinga Seca, Norton.
5: 5 graus segue a temperatura neste amanhecer de quarta-feira.
4: E amanhecer de céu limpo, céu claro que teremos aí, amanhecer de sol certamente logo mais se apresentando também. E algum resquício ainda para o dia de hoje de geada, certamente é o que teremos ao amanhecer desta quarta-feira. O registro aqui dos ouvintes também enviando os recados, enviando aqui as participações. E o bom dia daqueles que nos acompanham lá em Três Barras, também já participam. Quem manda aqui um bom dia aqui em Três Barras, 4 graus, manhã gelada. Um ótimo dia a todos vocês. O amigo Jaime, senhor Jaime Puxales, também acompanhando a Rádio Integração, um abraço. A amiga Elisete também, sempre na audiência. Um bom dia aos amigos que estão em sintonia, estão acompanhando a Rádio Integração nesta manhã. Santa Maria, tanto na cidade quanto no interior. E aos que nos prestigiam lá em Arroio Grande, Três Barras, todo esse interior de Santa Maria. Arroio do Sol também conosco, desde cedo, acompanhando aqui o programa. Um bom dia a todos vocês na cidade de Santa Maria, ligados aqui pelos 98,5 FM.
5: 6:31, hoje dia 8 do mês de julho, vamos saber então quem faz aniversário no dia de hoje, destacando aqui em Restinga Seca, neste 8 de julho, o amigo que deve estar na audiência também, o vereador Abel Oliveira dos Santos, é aniversariante do dia de hoje, vereador e presidente do Poder Legislativo aqui do município de Restinga Seca, também o amigo Valdoci Soares, né, mas fala pelo nome ninguém conhece, ou poucos conhecem, né, o Valdoci Soares, que nesse frio deve estar quentinho, né? No verão deve sofrer, mas no inverno deve estar um ambiente bem aconchegante, bom aí, calor, razão da padaria do Nena aí, preparando o pão quentinho logo cedo da manhã. Valdoci Soares, também o Nena, aniversariante do dia de hoje aqui em Restinga Seca, então parabéns àqueles que completam mais um ano de vida.
4: Felicidades também para a Jossane da Luz, também aniversaria hoje, felicidades a ela. O Arthur Scherer, bom dia Arthur, também aniversaria hoje. Um abraço também vai para a Jussiele Ferreira da Silva. Os parabéns para o Guilherme Cortes, lá em Santa Maria, também conosco aí, aniversariante de hoje. A vereadora lá em Formigueiro, Gisele da Costa Bassan. A Gigi, também aniversariante de hoje, um abraço. E felicidades aqui para a Marisa Wollenalp, também aniversaria hoje. Hoje também o cantor, o músico, radialista, Nando Rodrigues, também aniversariante de hoje. Quem não conhece o Nando aí, Luiz Fernando? É o Nando Rodrigues, cantor aí das multidões da nossa região, também conosco aí, aniversariante do dia de hoje. 6 horas, mais 33 minutos.

0: pro amigo, que, como tu disse, né, sempre nos acompanha também nesse horário, sempre acompanha aqui a Rádio Integração.
1: E parabéns, então, a todos que completam, então, aniversário neste 8 do mês de julho.

0: 6 horas 34 minutos, 6h34, temperatura em Restinga Seca.
1: 5 graus é a temperatura, manhã fria gelada desta quarta-feira. E trazendo informações então da Copa do Mundo, dois jogos ontem, jogos emocionantes, principalmente o primeiro jogo da tarde, 1 hora da tarde ontem, ainda pelas oitavas de final, a última rodada das oitavas na Copa do Mundo, a Argentina contra o Egito, e quem assistiu, eu acompanhei partes do jogo, não consegui acompanhar todo o jogo, né, mas partes do jogo eu acompanhei, e liguei a TV ali, 32 minutos do segundo tempo, 2-0 para o Egito, eu disse, pá, se foi a Argentina, né, 2-0 para o Egito, 32, 33 minutos do segundo tempo, vencendo 2-0 o Egito, é difícil até empatar, né, faltando ali praticamente 15 minutos para encerrar a partida. Quando eu volto ali, tá acabando os minutos finais, já nos acréscimos, 3-2 para a Argentina, com garra, com determinação, com gol do Messi, o maior artilheiro das Copas do Mundo, o argentino Messi, que foi muito elogiado, parabenizado ao final da partida, ele foi às lágrimas também, essa virada heróica e histórica da Argentina, faltando aí 13, 14 minutos para encerrar, conseguiu fazer 3 gols na sequência, e olha, cada 4 minutos fazer um gol, não é fácil. E o Egito aí abriu 2-0 no placar e saiu as lágrimas aí após essa derrota de virada por 3-2. Agora o Messi, além de ser o maior artilheiro de todas as Copas, agora é o artilheiro dessa Copa do Mundo. Está isolado aí já com 8 gols nesta competição na Copa do Mundo. E o segundo ali é o Mbappé da França com 7 gols. E o Haaland também da Noruega com 7 gols. É a artilharia da Copa do Mundo neste ano no Canadá também. México e Estados Unidos. E no outro jogo, às 5 horas da tarde, a Suíça contra a Colômbia, acabaram empatando em 0-0 no tempo normal, também na prorrogação 0-0, e foi para os pênaltis. Infelizmente, eu pelo menos estava torcendo para a Colômbia acabou perdendo nos pênaltis para a Suíça, então já temos os confrontos aí para as quartas de final, que inicia amanhã. Amanhã, então, às 5 horas da tarde, horário de Brasília, as quartas de final, são 8 seleções, 4 jogos, França contra Marrocos, amanhã, quinta-feira. Também, sexta-feira, às 4 horas da tarde, Espanha contra Bélgica, no sábado, às 6 horas da tarde, Noruega contra Inglaterra, e no sábado, aí, fechando as quartas de final, sabendo quem se classifica para a semifinal, no sábado, às 10 horas da noite, Argentina e Suíça, as quartas de final da Copa do Mundo nos Estados Unidos, México e também no Canadá.
0: Agora são 6 horas 37 minutos, 6h37. Então, Copa do Mundo que segue aí dando as surpresas, dando aí essas reviravoltas, como foi o caso aí da Argentina, Norton, em relação ao jogo, né? 2-0. E aí vem o comparativo, né? Como que o Brasil aí não conseguiu, não buscou, não conseguiu marcar, e a Argentina, depois aí desse placar, consegue empatar e virar o jogo ainda, né? Então, tem suas diferenças, tem aí essa demonstração de raça, de acreditar que ainda dá, e assim fez, né? Assim fez aí o que era para ser feito, né? Virou o jogo e segue na Copa.
1: E a seleção, não menosprezando a seleção do Egito e também da Noruega, mas não são times de expressão em Copa do Mundo, de não ter títulos, não ir para uma semifinal ou final de competição. E assim como o Egito mostrou garra, e hoje a gente diz, né, cada seleção, cada time é um time, cada jogo é um jogo, não tem essa de, ah, tá, jogo ganho, porque não é assim. Foi com o Brasil, com a Noruega mostrou todo o esquema tático aí, bem organizado em campo, quando teve chance de gol, converteu os dois gols aí com o Haaland. O Brasil aí teve muitas críticas, principalmente ex-jogadores da seleção brasileira, muitas críticas, comentaristas criticando falta de garra, de determinação, de esquema tático, de não ter um cobrador de faltas. Em outras Copas do Mundo, você via aí, ó, uma falta, quem é que vai bater? É o Ronaldinho Gaúcho, é o Roberto Carlos, tinha quem cobrasse uma falta e sabia, ó, se não for gol, pelo menos vai correr o risco, chance de ter gol. Hoje não temos

0: nenhuma referência em cobrador de falta, nenhuma referência de que é um líder em campo, quem vai bater um pênalti. E ontem a Argentina mostrou que não se entregou, né? Foi até o final com determinação, correu para lá e para cá, esquema tático, enfim, conseguiu essa vitória 3-2 de virada, ao fazer 3 gols na sequência. Não é fácil uma equipe aí que já está vencendo, uma seleção vencendo por 2-0, que poderia se retrancar e ter mais chance de passar para a próxima fase, mas a Argentina foi lá e conseguiu essa virada e se classificou, muitas lágrimas aí ao final da partida. E também, Rafael, a gente fica pensando, né? Se o Brasil que embarcou aí, toda aquela cerimônia do embarque da seleção brasileira, o avião todo adesivado, a equipe, todos os convocados embarcando no avião, se deslocando para a Copa do Mundo, a festa, os jogadores felizes, aí quando perde o jogo não demonstram essa união, não demonstram o amor ao país, porque se ganhasse o título a seleção brasileira, viriam todos no mesmo voo fretado, tenho certeza que o aeroporto estaria lotado, na cabine do piloto a bandeira do Brasil, seria a festa com todos os jogadores. Perdeu, saíram fora da forma que saiu o Brasil da seleção brasileira, voltou o avião praticamente vazio, veio somente um jogador da seleção brasileira, somente o Danilo, e parte da comissão técnica, porque nem o técnico, o Ancelotti aí, veio para o Brasil. Então o avião chegou praticamente vazio ontem e também recebeu muitas críticas, porque os jogadores aí, todos após a competição, cada um no seu voo foi embora para a Europa, na sua residência, para a sua cidade, e não voltaram para o Brasil para poder responder aí aos questionamentos por parte da empresa, da imprensa, né, que gostaria de saber, questionar os jogadores, como foi a Copa do Mundo, o que faltou, receber críticas, poder ter uma perspectiva para o futuro. E assim não foi feito, né? Cada um foi embora direto dos Estados Unidos para a sua residência na Europa, voltando então o avião praticamente vazio, o que está gerando também, e gerou na noite de ontem, muitas críticas por parte da imprensa, mostrando aí a desunião e desorganização por parte da seleção brasileira nesta Copa do Mundo.
1: Agora são 6:41, 6:41. As participações continuam chegando, você envia seu recado, sua manifestação aqui pelo WhatsApp, que é o 3261-1270, 3261-1270. E lembrando que hoje, Norton, logo mais teremos a participação
0: do José Solon da Silva, ele que é o presidente do Sindicato dos Trabalhadores Rurais aqui em Restinga Seca, vai trazer informações então do Plano Safra, o aniversário do Sindicato dos Trabalhadores Rurais, que está completando aí próximos dias, próximo mês, 64 anos, e claro, né, a participação na festa do Colono Motorista, e já convidando toda a região, sexta, sábado e domingo, a grande festa Colono Motorista, promoção da Prefeitura de Restinga Seca e também aqui da Rádio Integração.
1: E lembrando que também nesse assunto, envolvendo sempre as questões do agro, ainda segue também aquela movimentação em Brasília, tendo em vista que na última semana tivemos lá mobilização por parte de parlamentares gaúchos, também comitiva que estiveram lá acompanhando e esperando uma posição por parte do governo, por parte dos deputados, mas semana passada ainda em clima de São João, Brasília estava esvaziada. E aí segue então toda essa movimentação ainda esta semana, mas o governo não conseguiu acordo sobre o texto das dívidas rurais e aposta em medida provisória. Parlamentares e ministro que estiveram reunidos ainda ontem, terça, para discutir esses detalhes da medida provisória, principal impasse é sobre estender os benefícios para produtores afetados pelo endividamento. O governo federal não conseguiu chegar a um consenso frente parlamentar da agropecuária acerca do projeto que trata destas renegociações das dívidas rurais. Parlamentares ligados ao agronegócio estiveram reunidos com o ministro da Fazenda, o Dário Durigan, na manhã de ontem para tentar um acordo. De acordo com o presidente da frente parlamentar, a reunião assim foi realizada. E o que tivemos na reunião de ontem foi oferecido uma proposta de uma MP, que seria uma medida provisória que atende boa parte do texto do projeto de lei, da PL 5122, com vários pontos que discordamos: montante da operação, enquadramento dos produtores, taxa de juros e prazos, e ao final do encontro não se chegou a um acordo, de acordo então com presidente desta Frente Parlamentar da Agropecuária, o Pedro Lupion, que é do Republicanos do Paraná. O governo apresentou esta medida provisória como alternativa. Os detalhes da medida serão então analisados, e ontem foi o que tomou conta também do noticiário ou dos grupos que estão lá em Brasília, Norte e Ouvintes, para se ter um consenso, né? Se aceita ou não aceita essa medida provisória, o que pode ser avançado ou não em relação a tudo isso que está em pauta, está em discussão também lá em Brasília, que segue aí todo esse movimento, né? Que segue ainda o movimento SOS Agro RS, que estão reunidos com alguns produtores que estão lá em Brasília acompanhando de perto também todo esse cenário ainda no dia de hoje.
0: Isso aí, tem que ficar atento aí, reivindicar, porque é justo, né? O produtor aí que trabalha, aqueles que merecem o homem do campo aí e sofre com as intempéries climáticas aí, não tendo essa estabilidade em saber o que vai produzir ou não. Então tem que se cobrar aí, eu acho que justo, mais do que justo, o apoio aos agricultores, aqueles que produzem não só no Rio Grande do Sul, mas em todo o país. São 6 horas 45 minutos, temperatura em Restinga Seca em 5 graus.
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1: Agora são 6 horas 49 minutos, faltando 11 minutos para as 7 horas da manhã. 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E nós estamos aí com o clima da festa do Colono e do Motorista Norton chegando, porque este ano é a 30ª edição. Começa na sexta-feira a programação, já teremos a programação que será desenvolvida, então, a partir de sexta-feira, com o primeiro jantar em alusão ao Colono e Motorista, a festa do Colono e Motorista, que chega, então, à sua 30ª edição.
0: Isso aí, noite desta sexta-feira, então, convite a todos a participarem. Os convites são comercializados a R$ 50,00, então participe na sexta-feira, então, jantar à noite junto à Sociedade de Bolão São Miguel. Já no sábado, também dia 11, nesse sábado, acontece a primeira edição dos Jogos Rurais e também terá a novidade, né? O concurso do Rei e Rainha junto à comunidade do Santuário Interior aqui em Restinga Seca. As inscrições, né? Até amanhã para participar aí dos Jogos Rurais. Forme sua equipe, coloque o candidato e a candidata a participar dos diversos jogos, né? Debulha do milho, o serrote, enfim, são várias as modalidades. Então até amanhã você pode inscrever a sua equipe junto à Secretaria Municipal de Turismo, Cultura e Esporte, ali no antigo prédio Miguel de Pata, Casa de Cultura Iberê Camargo. E no domingo, claro, a grande festa também no domingo, tradicionalmente pela manhã, a partir das 9 horas da manhã, domingo dia 12, o desfile às 9 horas da manhã, saindo do posto Fuser, contornando aí a Praça Domingos Mostardeiro, desce a Avenida Júlio de Castilhos, depois sobe novamente a Júlio de Castilhos, ingressando aí, culminando junto ao Ginásio de Esportes Romano Cantarelli. As inscrições também abertas para aqueles que querem desfilar no domingo pela manhã. E já pela parte da tarde, entrada gratuita, o grande baile da banda Doce Pecado no Centro de Eventos, aqui em Restinga Seca, claro, né? A tradicional dança da Polonese na abertura e Copa Solidária, praça de alimentação, com as entidades aqui do município de Restinga Seca comercializando bebidas e lanches ao longo da tarde. Então, todos convidados à 30ª edição Festa do Colono e Motorista Restinga Seca, um oferecimento aí quem promove a Rádio Integração e Prefeitura. Estão todos convidados para este final de semana.
1: Agora são 6 horas 51 minutos, 6h51, e o almoço que teremos agora no domingo, uma das entidades que estará promovendo o almoço será ali na Comunidade Evangélica Luterana, preparado pelo grupo de danças, o Jugendfreuen, que realiza este almoço, e o cardápio é risoto, galeto, saladas e cucas. Valor R$ 35,00, e quem deseja levar a concha de risoto, deseja levar para casa o risoto, é o valor de R$ 15,00. Então é a programação que teremos agora no domingo, o almoço do Colono e do Motorista, ali na Comunidade Evangélica Luterana. É ali no próprio salão que teremos este almoço para ser realizado ali no domingo, gente. Domingo agora, dia 12. São 6 horas 52 minutos, 6h52. Também um bom dia ali para a equipe do Restaurante Gauchito. O Jader e a equipe que estão também, como tradicionalmente realiza aos domingos o atendimento, também estará com aquele cardápio completo para servir um bom almoço para quem deseja ali saborear. É o Restaurante Gauchito, ali na Borges Medeiros, ali na Rua da Rodoviária, ao lado do antigo Clube Seco, também estará com atendimento neste domingo, gente. Então o almoço ali no Restaurante Gauchito também é garantido, e com aquele baita cardápio do churrasco, bife à milanesa, risoto, toda a parte ali de saladas, muitas e muitas sugestões ali para você saborear no Gauchito neste domingo também, em alusão ao Colono e Motorista, almoço especial que ali será realizado. 6 horas 53 minutos, 6h53, a gente recebe também aqui a mensagem confirmando aí a audiência. O amigo Nena tá ligado aqui, agradecendo a homenagem também nesta manhã. Um abraço, Nena. Obrigado aí pela sintonia. Bom dia também ao amigo Telmo, pastor Telmo de Oliveira, também acompanhando sempre aqui a Rádio Integração. Faz o relato, né, que ali na rua Ricardo Miller, naquele trecho ali após a 149, lá do outro lado então da 149, estão sem água, né? Estão informando ali que estão com falta de água naquela região desde ontem à tardinha. Tá aí um problema então registrado aqui pelos ouvintes, Norton, em relação à falta de água. Não se tem nenhuma informação, pelo menos aqui na cidade, aqui em Restinga Seca, informação por parte da Corsã. Mas vamos procurar aí saber o motivo ou repassar também essa informação adiante aqui em relação a essa falta de água ali na região da rua Ricardo Miller após a ERS 149. Então, em direção àquela região lá do centro de eventos, faltando água.
0: Isso, inclusive, durante essa semana, e a Corsã já havia sido comunicada, bem na esquina da Cotricel, na rua Moisés Cantarelli. Na esquina ali tinha um vazamento, um cano estourado, e ficou dias ali vazando água. Acredito que está vazando água ali e não teve o conserto. Então, solicitar aí, já foi comunicada a Corsã para que realize o reparo aqui em Restinga Seca. E, Rafael, falando em Corsã, né, hoje, quarta-feira, a Corsã estará com atendimento móvel na Praça Vovó Alice, na rua Cassiano Antônio Vieira, no município de Formigueiro. Então, os moradores receberão no dia de hoje, o atendimento é das 9 da manhã até o meio-dia e da 1 até as 4h30 da tarde. Então, esta van móvel da Corsã, assim como está realizando nos demais municípios, que não tem mais a sede própria, o escritório da Corsã, então a van vai, fica o dia todo ali, os moradores, consumidores que têm dúvidas sobre tarifas, quer saber aí o detalhamento das contas, informação também da emissão das segundas vias, negociação de dívidas e demais informações da Corsã. A van móvel da Corsã hoje na Praça Vovó Alice, no município de Formigueiro, das 9 da manhã ao meio-dia e da 1 às 4h30 da tarde. E Rafael também informando, né, ocorrências policiais de ontem, das últimas horas aqui na nossa região. Ontem tivemos aí um duplo homicídio em Dona Francisca na noite de ontem, e identificadas as duas vítimas mortas por disparo de arma de fogo na noite de ontem em Dona Francisca. Adriano Gonçalves, de 34 anos de idade, morador de Dona Francisca, e também Matheus Schmengler, de 27 anos de idade, morador de Faxinal do Soturno, foram assassinados em via pública na rua Borges de Medeiros, na Vila Corsã, em Dona Francisca. Os criminosos fugiram do local, a princípio, conforme populares, os dois indivíduos estavam em via pública e passou essa moto que parou aí com esses dois criminosos e efetuaram diversos disparos de arma de fogo, principalmente no rosto das vítimas, e acabaram fugindo do local. E o crime estaria relacionado, então, ao tráfico de entorpecentes em Dona Francisca. A Brigada Militar foi acionada, então, para este fato, a Polícia Civil e também o Instituto Geral de Perícias, que realizaram, então, esse atendimento da ocorrência, essas duas vítimas fatais na noite de ontem em Dona Francisca, relacionado aí conforme informações obtidas pela Polícia Civil em relação ao tráfico de entorpecentes aqui na nossa região. E também informando, né, ontem à noite, o trabalho da Força Tática da Brigada Militar em apoio aí com a guarnição de Nova Palma e também em apoio com as forças, o setor de inteligência da Brigada Militar, e efetuou então a prisão de um indivíduo em Nova Palma, prisão por tráfico de entorpecentes e também posse e disparo de arma de fogo. Por volta das 9 horas da noite de ontem, a Força Tática da Brigada Militar e obtiveram informações que no endereço na rua Siqueira Couto, em Nova Palma, havia o comércio, o tráfico de entorpecentes e patrulhamento no local. Na via de acesso a essa residência, avistaram um indivíduo saindo do imóvel. Ao notar a presença da polícia, suspeito tentou fugir, desobedecendo a ordem de abordagem. Em ato contínuo à fuga, o indivíduo sacou uma arma de fogo e efetuou diversos disparos contra a equipe da Brigada Militar, que de imediato aí revidaram a agressão desse suspeito. Ele correu para o interior da residência e foi contido aí pelos policiais. Em busca no imóvel com o indivíduo, foi localizada arma de fogo usada então no disparo contra os policiais. uma arma, um revólver calibre 38, com diversas munições, inclusive as munições deflagradas. Também foi apreendida foram apreendidas nove porções de cocaína e também 6 aparelhos de telefone celular sem procedência, dinheiro e também 2 câmeras de monitoramento. O indivíduo, de 29 anos de idade, foi preso em flagrante, encaminhado para exame médico e após, como a delegacia de polícia de Dona Francisca estava no plantão na noite de ontem, o indivíduo foi levado de Nova Palma para Dona Francisca e após encaminhado ao presídio estadual de Agudos, está prisão ontem, então, por posse de drogas entorpecentes, porte ilegal de arma de fogo e também disparo contra a guarnição da Brigada Militar, a prisão na noite de ontem no município de Nova Palma.
1: Agora são 6h59, logo teremos a previsão do tempo. 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Muito bom dia, você que está conosco, você que está em sintonia da Rádio Integração, nos acompanha também na Alexa. Um abraço a todos que nos seguem também lá nas redes sociais, acompanham através dos aplicativos aí no seu celular. O nosso abraço a todos vocês que estão conosco nesta manhã. 7h. E após veto do governador Eduardo Leite, a proposta da retirada da taxa de emissão anual do CRLV retorna para análise dos deputados estaduais, que podem manter ou derrubar a decisão do governador Eduardo Leite. Em um movimento que foi realizado ainda ontem junto à Assembleia Legislativa, o movimento arriscado através do governador Eduardo Leite, que vetou esse projeto de lei 599/2023 do deputado Rodrigo Lorenzoni, que retirava a taxa de emissão anual do certificado de registro e licenciamento de veículo, o valor de R$ 114. A impressão do certificado é cobrada, ainda que desde 2019 o documento seja totalmente digital. A receita gerada pela emissão deste documento fica em torno dos R$ 700 milhões ao ano. A decisão foi mal vista pelas duas alas de oposição da Assembleia, o que acabou atrasando a votação da Lei de Diretriz Orçamentária, que precisa ser aprovado até o dia 15 de julho. Caso a apreciação se estenda, o recesso parlamentar programado para ocorrer entre os dias 14 e 31 também será adiado até que o texto seja aprovado. Na sessão de ontem, os deputados retiraram o quórum da sessão após algumas declarações críticas ao governador. E em vídeo publicado nas redes sociais, o governador afirmou que a retirada dessa parte da arrecadação pode comprometer os serviços ligados à área da segurança pública, o Departamento Estadual de Trânsito, DETRAN, e a verba também seria utilizada para manter os sistemas do departamento funcionais, alegando que mesmo não haja uma impressão do documento, segue existindo um serviço por trás. Então, ainda segue, segue ainda rendendo toda essa repercussão junto à Assembleia Legislativa, aquele veto do governador em relação à taxa do documento, que hoje não é mais impresso e sim digital, que é utilizado desta maneira, este documento que é o CRLV, que retorna então para análise dos deputados estaduais que podem manter ou não ou derrubar essa decisão do governador Eduardo Leite.
0: São 7h03, baixou a temperatura, 4 graus a temperatura neste momento aqui em Restinga Seca. 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São 7h05, 4 graus a temperatura. Bom dia você ouvinte, bom dia Restinga Seca, cidade interior, bom dia os municípios aqui da nossa quarta colônia, a região central do estado, aqueles que viajam e levam o som da Rádio Integração de Carona, um bom dia e uma ótima viagem. 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Bom dia, Luiz Fernando.
8: Muito bom dia a todos. Massa de ar seco e frio segue atuando sobre o território gaúcho nesta quarta-feira, que é mais um dia que começou gelado, mas hoje já teremos uma tarde agradável, até porque aquece mais durante o dia. É, o dia vai ser um dia de tempo bom, né? O sol predomina em todo o estado ao longo do dia, inclusive aqui na capital e na região metropolitana. Teremos amplos períodos de céu claro, sem nuvens em muitas áreas. Durante o dia vão aparecer aquelas nuvens altas no céu, nuvens do tipo cirros, que são nuvens bem fininhas, assim, alongadas, né? São nuvens que não impedem o predomínio do sol, portanto, tempo firme. Tivemos na madrugada a temperatura novamente caindo abaixo dos 5 graus na maior parte do estado e voltou a cair abaixo de 0 grau no sul, na campanha, na região central, no noroeste, no planalto, na serra e nos aparados. A diferença é que a menor mínima hoje não foi na zona sul, foi na região do planalto, na região de Soledade ali. Ontem fez 5,2 abaixo de zero em Pinheiro Machado e hoje, por enquanto, chegou a 5,1 abaixo de zero lá em Soledade. É, mas nós tivemos menos 3 na Serra Gaúcha, menos 2 na campanha, na zona sul do estado, né? Então, temperaturas bastante baixas. Aqui na região metropolitana, caiu abaixo dos 5 graus, né? Na zona sul da capital, chegou a 4 graus pelo segundo dia seguido, ali no Lami. E nos vales da Grande Porto Alegre, nós tivemos aí temperatura variando entre 1 e 3 graus, né? A menor temperatura foi no Vale do Maranhão, lá em Três Coroas, onde chegou a 1 grau. Então, é bastante frio aqui na Grande Porto Alegre. Fez 1 grau também em Eldorado do Sul, na estação do Instituto Nacional de Meteorologia. Durante o dia vai ter um aquecimento maior do que ontem, né? E nós vamos ter máximas aqui na Grande Porto Alegre, chegando aí a 18, 19 graus, né? Ou seja, se aproximando já dos 20 graus à tarde, a temperatura, ou seja, uma tarde agradável aí, tendo em vista o frio agora da madrugada e do amanhecer. Perde a intensidade agora de sexta para sábado, em função da instabilidade que nós vamos ter, né? Mas depois, de domingo para segunda, já volta a ter uma nova entrada de ar frio que vai derrubar a temperatura para o começo da semana que vem. Então, vai ter uma trégua aí do frio mais expressivo, mas já de domingo para segunda-feira já teremos uma nova queda de temperatura.
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1: Agora são 7:09, 7:09. Logo, logo, Norton, teremos
0: a participação de José Solon da Silva, ele presidente do Sindicato dos Trabalhadores Rurais aqui do município de Restinga Seca.
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1: 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Você motorista, você que está conosco, um bom dia, boa viagem. Ouvintes que participam, um bom dia lá para o Claudio Miro, lá em Dona Francisca, acompanhando aqui a Rádio Integração, um abraço. Vicente Guerra, lá na Palma, Santa Maria, um bom dia. E hoje um registro, Norton, sem ter aquela intensidade da geada de ontem, né? Claro, agora há pouco ali observando no campo, aqui no gramado, ao lado da Rádio Integração, ainda com aquela presença da geada se formando, ou que se formou agora nas últimas horas, nesta manhã de quarta-feira, mas sem ter aquela incidência como foi ontem, né?
0: Isso aí, ontem, apesar de temperatura ontem baixa, também 2 graus estava ontem a temperatura neste momento, hoje um pouco mais alto, né? 4 graus a temperatura neste momento aqui em Restinga Seca, né? Faz frio ainda, se agasalho porque faz frio, mas teremos um lindo dia de sol. E como ouvimos na previsão do tempo anteriormente com Luiz Fernando Nartigal, que volta mais tarde aí trazendo ao vivo as informações para a Restinga Seca e nossa região, para o dia de hoje, para os próximos dias, a tarde de hoje também será ensolarada e as temperaturas mais altas do que no dia de ontem. Ontem aí chegamos nos 15, quem sabe ontem 16 graus chegamos aqui na nossa região, mas hoje a possibilidade pela parte da tarde é quem sabe 18, 19 graus a temperatura, então um dia, um lindo dia de sol frio, mas com temperaturas mais agradáveis, mais elevadas para a tarde de hoje. Mandar um bom dia também que nos acompanha lá no município de Agudo, o amigo Marcos Anella, ele que é brigadiano da reserva, veterano aí, e da reserva da Brigada Militar, sempre acompanhando aqui a programação, e também ele integra a equipe que forma a Escola Cívico-Militar Santos Dumont, ali do bairro Caiçara, também atuante junto à escola, trazendo a formação, assim como os demais militares, aos alunos que integram a Escola Cívico-Militar da Santos Dumont, a Escola Santos Dumont do município de Nova Palma, lá no bairro Caiçara. Então, bom dia a todos que nos acompanham aqui pela Rádio Integração.
1: A hora certa, 7:12, 7:12, temperatura.
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1: Agora são 7:13, 7:13. Logo, logo, a sequência das informações aqui no programa.
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1: Agora são 7h16, 7h16, hora certa, temperatura em Restinga Seca.
2: 4 graus a temperatura, dei uma ida ali fora para ver o clima, sentir a sensação térmica, né? 4 graus a temperatura, uma sensação aí de mais frio, mais baixa a temperatura lá fora. Inclusive temos o registro de geada aqui no entorno da Rádio Integração, não tanto assim como no dia de ontem, mas sim partes da vegetação aqui ao lado da Rádio Branco, aí de geada. Então acredito que também nos demais localidades do interior aqui do município, os municípios da nossa região, também registrando a geada neste amanhecer de quarta-feira, hoje 8 do mês de julho.
1: É você ligado com a Integração, ligado aqui pelos 98,5 FM, a informação que segue no seu rádio.
2: Em instantes traremos a informação, José Solon da Silva, que é o presidente do Sindicato dos Trabalhadores Rurais do município de Restinga Seca, participa no programa em instantes.
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1: Agora são 7h19, 7h19. Nós teremos na sequência aí o José Solon participando conosco e destacando, Norton, que a festa do Colônia do Motorista está chegando, e é domingo o desfile pela manhã, o baile à tarde lá no Centro de Eventos, mas teremos então outras atrações que já iniciam na sexta-feira, né? Bom lembrar que a programação já inicia a partir de sexta-feira, agora no dia 10.
2: Isso aí, sexta-feira então à noite, o jantar teremos junto à Sociedade de Bolão São Miguel aqui em Restinga Seca, convites a R$ 50, convidando a todos a prestigiarem também o primeiro jantar alusivo à festa do Colônia Motorista. No sábado teremos na comunidade de Santuário, ali junto à sede campestre do CTG Passo da Porteira, a primeira edição dos Jogos Rurais, e também terá concurso do Rei e Rainha. No domingo, então, pela parte da manhã, o tradicional desfile a partir das 9 horas da manhã, saindo aí do posto Fuser, percorrendo a Avenida Júlio de Castilhos até o Ginásio de Esportes Romano Cantarelli, e pela parte da tarde, no domingo, o grande baile com a banda Doce Pecado no Centro de Eventos e entrada gratuita. Também dança da Polonese e Copa Solidária das entidades aqui do município, é a 30ª edição Festa do Colônia Motorista Restinga Seca.
1: Agora são 7h20, 7h20.
2: A temperatura em 4 graus, agora sim estamos com José Solon da Silva, ele presidente do Sindicato dos Trabalhadores Rurais aqui do município de Restinga Seca, trazendo as informações do sindicato. Solon, e falar aí, principalmente iniciar esse nosso bate-papo, falando então em relação ao Plano Safra divulgado recentemente pelo governo federal, trazer as informações aqui aos ouvintes da Rádio Integração. Bom dia, Solon.
4: Bom dia, Norto. Bom dia, os nossos ouvintes. Estamos aqui, então, para ouvir suas perguntas, né? E vamos respondendo a cada uma.
2: Solon, inicialmente, aí falar das questões que foi anunciado também recentemente, o Plano Safra, tão preocupado as entidades também a cada ano esse anúncio, e que vem aí de encontro aos anseios ou não também dos agricultores da comunidade também.
4: Olha, Norton, a equipe da FETAG, né, lá coordenada pelo presidente Eugênio Zanetti, foram 6 semanas seguidas indo a Brasília para aguardando, lutando, aguardando votações, aguardando decisões, e no momento de horas antes da reunião, da decisão, ficava transferido para uma outra. Foi uma batalha, mas o que nos esclareceram é que o Plano Safra trouxe um volume de recursos dentro do esperado. O volume de recursos foi anunciado, eles entendem que está bom para a agricultura familiar. Tem muitos outros detalhes que não foram satisfatórios, e aí alguns ainda não foram esclarecidos. Mas essa classe de agricultores, né, é uma classe valorosa, que eu sempre digo que é a mais sagrada das profissões, produzir alimentos, que sustenta a vida, ela é corajosa, né? O nosso estado principalmente sofreu esses intempéries climáticos aí, desastres climáticos, né, por vários anos, e mais para completar a dificuldade, o baixo valor, baixo preço oferecido pelos produtos. Tudo isso vem judiando muito dos nossos agricultores. Mas quanto ao Plano Safra, como ele foi um volume de recursos satisfatório pelas autoridades, que buscam as entidades, enfim, já está sendo procurado pelos agricultores. São vários que chegaram nos últimos dias, depois do anúncio do Plano Safra, já buscando quando que vai começar o encaminhamento das propostas. Espera-se, tem-se a garantia de que entre dia 10 e dia 15, garantia não, uma esperança de que dentro desses 5 dias já surjam os detalhes, o detalhamento de como vai funcionar. Por exemplo, o VBC, que é a sigla do valor básico de custeio, o que vai ser financiado para cada cultura por hectare, isso ainda não saiu. A operacionalização dos contratos, como é que vai funcionar, ainda não saiu, mas o pessoal já está procurando. Nós estamos aqui prontos para o momento que o banco liberar, a gente já começar a fazer as propostas.
2: Isso aí, só vamos também citar, então, mês que vem aí, já anunciando aí os preparativos, mais um ano de vida, de atividades tão importantes que o sindicato presta, que está sendo preparado e organizado também por vocês para comemorar e celebrar essa data e também divulgar quando será realizado o evento.
4: O evento do
2: aniversário do sindicato.
4: O 64 anos do sindicato, né? A nossa data de fundação é 19 de agosto de 62, a nossa fundação. E já comemoramos já por algumas vezes os 35 anos, 50 anos, 60 anos com grandes eventos. E esse nós determinamos que faremos aqui na sede do sindicato o dia 19 de agosto, que será uma quarta-feira. Nós vamos convidar algumas autoridades, né, associados, enfim, a gente está se organizando para isso. No dia, na quarta-feira, a gente vai fazer próximo da hora do almoço, encerrando com o almoço, vamos fazer, né, um ato alusivo a mais essa data que se comemora. São muitas e muitas e muitas lutas através dessas mais de 6 décadas, né? E inúmeras conquistas, né? Lá na sua fundação foram 125 bravos sócios fundadores, lá nas 3 vendas, liderados por um idealizador que se chamava José Marinho, eu não conheci-o em vida, mas homenageamos por algumas vezes para a família, né, diretamente, pelo seu brava tarefa na época de visitar colonos a cavalo, a pé, né, e convencê-lo de que deveríamos criar uma entidade. Então, desde lá, o movimento sindical no Brasil tomou força, mostrou o valor dessa classe, que até então, na época, não era reconhecido como pequeno agricultor, seriam trabalhadores rurais, por isso o nome dos sindicatos é Sindicato dos Trabalhadores Rurais. Logo depois veio a federação, que é a FETAG, e depois então a CONTAG em Brasília, que é a nossa confederação. Então a gente vai comemorar, sim, se Deus quiser, a cada ano a gente vai fazendo um ato, porque são muitas, repetindo, as lutas e inúmeras conquistas, muita coisa boa se trouxe para o campo ao longo desses 64 anos.
2: Solon, então, dessa fundação há 64 anos, quantos sócios fundadores ainda estão vivos, permanecem aí, dá para você dizer, na ativa, né? Porque trabalharam muito aí em prol do sindicato, em prol da comunidade do município também.
4: Nos últimos anos se perdeu muitos deles. Quando começamos a organizar a festa, vamos dizer assim, o evento dos 50 anos, nós tínhamos 25 sócios fundadores vivos. Fizemos até uma revista contando toda a história, e naqueles 3 meses que se organizava isso aí, faleceram 3. E agora, por último, nos resta 1 sócio fundador vivo. Nos últimos anos se perdeu muitos. Há poucos dias perdemos ali o Manfredo Roni Gás, né, que estava lá ativo, com a sua idade elevada, mas ativo, né? E Deus chamou para lá, para outra instância. Então, são 64 anos, veja você, naquela época eram todos jovens que acreditaram num líder, né? E olha o feito que veio dela para cá. Então, por isso que nos dias de hoje a gente está sempre procurando trazer, ter jovem na diretoria, trazer o jovem para cá, mostrar o quanto é importante ter a entidade forte, porque é só através da entidade que se busca muitos benefícios. Veio habitação, veio crédito fundiário, hoje os programas existem, eles estão mais burocráticos e um pouco mais retrancados devido à liberação de recursos, mas para habitação está por sair. Temos muitos inscritos, conseguiu-se organizar alguma coisa aí, mas com as tragédias climáticas houve uma determinação, vamos atender os municípios que sofreram aquelas tragédias, né? E outros povos, mas aos poucos vai se encaixando novamente. Então a gente gostaria muito de sempre ter os jovens próximos da entidade que entendam o valor de uma entidade classista representativa.
2: Isso, Solon, falando então dos 64 anos da entidade do Sindicato dos Trabalhadores Rurais Restinga Seca, no mês que vem, 19 de agosto. Antes disso, nesse final de semana, sexta, sábado e domingo, a tradicional festa do Colônia e do Motorista, 30 anos completando neste 2026, o tradicional desfile no domingo pela manhã, e com certeza o sindicato estará representado novamente nos 30 anos deste evento, né?
4: Ah, com certeza, já está escrito lá na prefeitura, né? Então, não acredito que não seja um grande número de tratores, como a gente fazia uma vez, né? Te colocava aí uma quadra inteira, duas de tratores. O nosso produtor está tá um pouco chateado, desestimulado, mas a representação vai se fazer. Nós vamos encerrar aqui com o almoço, aqueles que se organizarem até na sexta-feira, que a gente possa organizar tudo. Vamos estar lá, sim, com a nossa representação. Tem a Copagres, que é uma afiliada nossa, né? Provavelmente a Associação Comunitária do Pedregulho estará se fazendo presente, nos acompanhando ali, né? Enfim, engrandece, né, a nossa entidade, ter essa outra entidade ali nos acompanhando. Então, já colocamos no grupo do sindicato ali, que até a sexta-feira de manhã o pessoal se organiza para que a gente possa organizar aqui e sair tudo da melhor forma possível.
2: Importante, né? Todos os anos poder valorizar essas duas importantes classes.
4: Com certeza. Colonos e motoristas são duas classes que andam junto, né? Um produz e outro transporta. E a gente vê nessas estradas aí, olha, é impressionante, certos horários do dia, 80% dos veículos que passam na nossa 287 são caminhões transportando produto para lá e para cá das mais diversas variedades.
2: Tá certo, obrigado, um bom desfile e mês que vem também estaremos acompanhando o aniversário 64 anos do sindicato. Bom trabalho.
4: Obrigado você, então já aproveitando o momento, o senhor está convidado para participar do evento.
2: Tá certo, assim conversamos com José Solon da Silva, ele presidente do Sindicato dos Trabalhadores Rurais aqui do município de Restinga Seca.
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2: São 7 horas 31 minutos, temperatura em Restinga Seca marca neste momento 4 graus. Um bom dia a você ouvinte aqui da Rádio Integração.
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3: Agora são 7:35, 7:35, hora certa, temperatura em Restinga Seca, Norton.
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3: São 7:36, 7:36, e os convites e comunicados que teremos agora aqui no programa, destacando aí a programação que será realizada a partir de sexta-feira, Colônia Motorista, sua 30ª edição, evento aqui da Rádio Integração e Prefeitura de Restinga Seca, que começa na sexta. Sexta-feira, teremos agora na sexta, dia 10, o primeiro jantar alusivo à festa do Colônia do Motorista. É uma promoção da Sociedade do Bolão São Miguel, convites ao valor de R$50. E as reservas, então, até amanhã, dia 9, pelo 999-41-2900. Sábado, teremos lá no Santuário a primeira edição dos Jogos Rurais e o concurso do Rei Rainha nas comunidades do Santuário. O que teremos lá? A participação aí das equipes, das comunidades do interior, aqueles que desejam se inscrever, é até amanhã. Até amanhã também. As inscrições ali na Secretaria Municipal de Turismo, Cultura e Esporte. Informações pelo WhatsApp, que é o 99972-1887. E domingo teremos, a partir das 9 horas da manhã, o desfile descendo a Avenida Júlio de Castilhos, contornando ali a Praça Domingos Mostardeiro e finalizando ali em frente ao Ginásio Romano Cantarelli, na Rua Emílio Nagel. As inscrições para o desfile também através do WhatsApp, que é o 99972-1887, ou no e-mail desfilecolonimotorista@gmail.com. À tarde, teremos a Banda Doce Pecado, lá no Centro de Eventos, entrada gratuita. E a Dança da Polonese e Copa Solidária, tudo isso é a programação que teremos neste final de semana, aqui em Restinga Seca.
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3: Agora 7:39, 7:39, e teremos agora, na próxima semana, no dia 14, a programação aqui do remate do gado geral em São Cepé. 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
0: Agora são 7 horas 41 minutos para MM Rede Tchê Farmácias, Hospital São Francisco aqui de Restinga Seca, Janaína e as informações de hoje. Bom dia.
2: Bom dia, Rafael. Bom dia, seu Wilson, a todos da Rádio Integração e a todos os ouvintes. Vamos aos avisos. Baixou 1, não ocorreu nenhuma alta, permanece internado 7. Informamos que nas últimas 24 horas ocorreram 108 consultas médicas, incluindo as especialidades. Lembrando também que o hospital oferta exames de ecocardiograma transtorácico. Ainda restam alguns horários disponíveis para o dia 16 de julho. Agendamentos podem ser realizados presencialmente no hospital ou através do nosso WhatsApp 55-3261-1053. Eram essas as informações de hoje.
0: Um bom trabalho, Janaína. Bom dia, até amanhã.
2: Amém. Desejo um bom dia a todos da rádio e a todos os ouvintes. Até amanhã, se Deus quiser.
0: Tá aí a Janaína, a participação conosco nesta manhã no oferecimento da MM Rede Tchê Farmácias.
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1: 7 horas 43 minutos, 4 graus a temperatura em Restinga Seca. Agora as informações, vamos a Formigueiro, as informações do Hospital Dr. Pedro Jorge Calil. Está conosco Jocely, trazendo as informações de Formigueiro. Bom dia, Jocely.
4: Bom dia, Norton. Bom dia, ouvintes da Rádio Integração.
1: As informações do hospital para esta quarta-feira?
4: Permanecemos com 7 pacientes internados: Erma Leonardi, Iracema Orix Pereira, Alvorina da Silva Santos, Ana Conceição Saldanha de Saldanha, Miguelina Oliveira Fernandes, Adão Gonçalves e Luana dos Santos Moraes. E não temos aviso, Norton.
1: Obrigado, Jocely, um bom trabalho aí, uma ótima quarta-feira a você e também, claro, aos demais colaboradores do Hospital Dr. Pedro Jorge Calil, município de Formigueiro. Obrigado, Jocely.
4: Obrigado para vocês também.
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1: 7 horas 46 minutos, 5 graus a temperatura em Restinga Seca. Agora as informações da Secretaria da Saúde aqui do município restinguense. Quem traz as informações, os detalhes, é o Odair Antunes, ele secretário adjunto. Bom dia, Odair.
6: Um bom dia a todos os ouvintes que nos acompanham nessa manhã de quarta-feira, dia 8 de julho. Vamos passar algumas informações da Secretaria Municipal de Saúde. A Secretaria de Saúde informa que as unidades de saúde estarão fechadas nesta quarta-feira, dia 8 de julho, no turno da tarde, devido à realização das reuniões quinzenais das equipes dos postos. Também lembramos a todos que para atendimento de urgência e emergências, por favor, procurar o Hospital São Francisco. Também gostaria de passar para a nossa população que amanhã, no dia 9 de julho, na quinta-feira, o ECF de São Miguel Velho estará com atendimento médico e de enfermagem na localidade da Vila Rosa. Também gostaria de passar para a nossa população o horário de atendimento da farmácia municipal, que é das 8 horas às 12 horas e das 13 horas até às 16 horas. Também o horário de funcionamento do balcão da Secretaria de Saúde, também, que é das 8 horas às 12 horas e das 13 horas até às 16 horas. Seriam essas informações para o dia de hoje. Desejo a todos um ótimo dia e um grande abraço, secretário adjunto de Saúde, Odair Antunes.
1: Obrigado, Odair, trazendo então as informações da Secretaria da Saúde aqui do município de Restinga Seca, quando são 7 horas 48 minutos, 5 graus a temperatura.
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13: Brasil vê avanço nas negociações do tarifaço com americanos, mas mantém etanol fora da negociação. Irã ataca bases americanas no Bahrein e Kuwait em retaliação a ataques no Estreito de Hormuz. Após veto de Eduardo Leite, votação da Lei de Diretrizes Orçamentárias é adiada na Assembleia. Prefeitura de Porto Alegre abre inscrições para educação infantil nesta quarta-feira. Este é o correspondente Guaíba, editado pelo jornalista Luiz Tosca. A massa de ar polar que atua sobre o centro-sul do Brasil vai manter as temperaturas baixas nesta quarta-feira, principalmente durante a madrugada e primeiras horas da manhã. O frio será mais intenso nos três estados da região sul, mas também alcança áreas de São Paulo, Minas Gerais e Mato Grosso do Sul. As menores temperaturas são esperadas nas áreas de serra e em cidades do interior, onde os termômetros podem registrar valores negativos. A Secretaria Municipal de Educação de Porto Alegre abre hoje um novo período de inscrições para o ingresso de crianças na educação infantil da Rede Municipal de Ensino no segundo semestre de 2026. As inscrições poderão ser realizadas até o dia 17 de forma online. Podem participar famílias residentes em Porto Alegre, com crianças de 4 meses a 5 anos e 11 meses de idade. Além do link, há um no site da Prefeitura, as inscrições também podem ser feitas pelos canais do 156, pelo telefone 156, pelo WhatsApp 51-3289-1988, pelo aplicativo 156 Mais Poa ou 156 Web. O cadastro é exclusivo para novas inscrições. Os pedidos de transferência serão realizados diretamente na central de vagas. E a Assembleia Legislativa do Rio Grande do Sul atrasou a votação da Lei de Diretrizes Orçamentárias, que precisa ser aprovada até o dia 15 de julho, após decisão do governador Eduardo Leite de vetar o projeto de lei que retirava a taxa de emissão anual do certificado de registro e licenciamento de veículos no valor de R$ 114. A impressão do certificado é cobrada, ainda que desde 2019 o documento seja totalmente digital. Leite argumentou que a receita gerada pela emissão do documento é de R$ 700 milhões ao ano. Caso a apreciação da LDO se estenda, o recesso parlamentar programado para ocorrer entre os dias 14 e 31 também será adiado até que o texto seja aprovado. Após o veto, a proposta retorna para a Assembleia Legislativa com um prazo de 30 dias em regime de urgência para analisar a decisão do governador e votar se mantém ou derrubam o veto. Caso não seja votado nesse intervalo, o projeto passa a trancar a pauta. E a Receita Federal abre às 9 da manhã consulta ao lote especial de restituição. Nele serão contempladas pessoas que não tiveram de entregar a declaração do imposto de renda por estarem na faixa de isenção, mas tiveram algum tributo retido ao longo do ano calendário de 2024. O pagamento será realizado no dia 15 de julho. Os valores serão depositados exclusivamente em contas vinculadas à chave PIX do tipo CPF do contribuinte. O valor máximo da restituição automática será de R$ 1.000 por pessoa.
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15: Vale o alerta para o motorista que vai circular pela zona norte da capital. Na Bernardino Silveira Amorim, temos um relato de acidente bem no cruzamento com a Francisco Silveira Bittencourt. De acordo com as informações preliminares, se trata de um acidente envolvendo caminhão e carros, o que está impactando bastante na movimentação. Então, quem vai fazer esse trajeto tem que ter uma certa redução na velocidade, além de uma atenção a mais. Mesma coisa na Assis Brasil. Para quem se desloca de Cachoeirinha, sentido a Porto Alegre. Na General Flores da Cunha e também na Assis Brasil, trânsito bem intenso no sentido ao centro. Trago destaque rapidamente para o motorista que vai circular pela região central. Na Rua dos Andradas e também na Siqueira Campos, temos registro de manifestação, o que acaba impactando ainda mais no fluxo habitual. 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Com o trânsito, Érica Rames.
13: O conflito entre Estados Unidos e Irã ganhou um novo capítulo nesta quarta-feira após forças iranianas lançarem uma contra-ofensiva com mísseis e drones contra instalações militares norte-americanas localizadas no Bahrein e no Kuwait. A ação foi anunciada pela Guarda Revolucionária Islâmica como uma resposta direta à série de bombardeios realizados horas antes pelos Estados Unidos contra alvos militares no Estreito de Hormuz. Conforme o governo iraniano, os ataques tiveram como alvo estruturas ligadas à 5ª Frota da Marinha dos Estados Unidos, sediada no Bahrein, além da base aérea Ali al-Salem, no Kuwait, uma das principais instalações utilizadas pelas forças americanas na região. Teherã também afirmou ter abatido um drone americano que atuava durante a operação. Washington admitiu os ataques iniciais, justificando as ações como resposta a supostos ataques contra embarcações comerciais que navegavam pela rota marítima estratégica. O Comando Central dos Estados Unidos disse que a operação teve como objetivo destruir embarcações rápidas, sistemas de defesa aérea, lançadores de drones, mísseis antinavio e equipamentos de vigilância utilizados pelo Irã na região do Estreito de Hormuz. O governo iraniano, por sua vez, classificou a ofensiva americana como um ato flagrante de agressão.
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16: Hoje o sol predomina em todo o estado ao longo do dia, inclusive na capital e região metropolitana, com amplos períodos de céu claro sem nuvens em muitas áreas. A temperatura na madrugada novamente caiu abaixo dos 5 graus na maior parte do estado. E até caiu abaixo de 0 grau no sul, na campanha, na região central, no noroeste, no Planalto, na Serra e nos Aparados. Na zona sul da capital, chegou a 4 graus, pelo segundo dia seguido. Durante o dia, aquece mais do que ontem, e as máximas à tarde na Grande Porto Alegre atingem 18 e 19 graus. Da Metsul, Luiz Fernando Nartigal.
13: Em Porto Alegre, tempo bom. Agora, na Rua Caldas Júnior, 7 graus. Em meio às negociações para evitar a aplicação de novas tarifas sobre produtos brasileiros, o Brasil identificou uma abertura dos Estados Unidos para ampliar a cooperação bilateral no combate ao crime transnacional, disse nesta terça-feira o ministro do Desenvolvimento, Márcio Rosa. Após uma nova rodada de reuniões técnicas com representantes do Escritório do Representante de Comércio dos Estados Unidos, o ministro avaliou que houve avanços em um tema considerado estratégico pelo governo. Contudo, o governo federal repudiou o discurso do senador e pré-candidato à presidência Flávio Bolsonaro durante a audiência pública em Washington para discutir as tarifas impostas sobre produtos brasileiros. Em nota à imprensa, a Secretaria de Comunicação Social da Presidência da República afirmou que, entre os 34 brasileiros inscritos no evento, Flávio foi o único a não se posicionar de forma contrária às medidas que atingem o país, optando por sugerir o seu adiamento, com claro objetivo eleitoreiro. A nota destaca que, em vez de rebater as alegações infundadas do governo norte-americano para taxar o Brasil, o senador optou por legitimar os resultados de uma investigação injusta contra empresários e trabalhadores brasileiros. A nota afirma ainda que o pré-candidato do PL propõe subordinar o PIX aos interesses norte-americanos. O governo ainda critica o fato de Flávio ter abordado o caso Master sem mencionar seu próprio envolvimento com o episódio. O governo ressalta também que, enquanto Flávio tentava politizar as relações entre os dois países, funcionários do Ministério do Desenvolvimento, Ministério da Justiça e do Palácio do Planalto mantinham reuniões com técnicos do governo americano em Washington para desfazer o tarifaço contra o Brasil. A nota da SECOM termina afirmando que divergir do governo é legítimo, mas convocar uma potência estrangeira a pressionar o próprio país é traição à pátria. E o ministro Márcio Rosa disse que a expectativa é realizar ainda nesta semana uma nova reunião técnica e um encontro político com o representante comercial dos Estados Unidos, Jameson Greer, antes do encerramento da consulta pública que antecede a decisão sobre tarifas. Apesar do avanço em alguns temas, Márcio Rosa reforçou que o governo pretende manter as negociações restritas à questão tarifária. O ministro voltou a defender que o etanol permaneça fora das negociações comerciais entre os dois países. A investigação americana questiona políticas relacionadas ao comércio digital, propriedade intelectual, compras governamentais e outros temas de natureza política das quais o Brasil se defende. Ouça a segunda edição do Correspondente Guaíba a uma hora.

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3: As ações da campanha do agasalho 2026 de Restinga Seca têm novo local. Até então realizada na Igreja São Paulo, agora tanto a doação de agasalhos como a distribuição ocorre na antiga creche municipal na rua Cícero Meyer, número 495. No novo endereço, o atendimento ocorre às quintas e sextas-feiras, da 1 às 4 horas da tarde. Para quem deseja doar agasalhos, há necessidade de cobertas, lençóis e toalhas. As doações também podem ser entregues no Centro de Referência de Assistência Social, o CRAS, Centro de Referência Especializado de Assistência Social, o CRES, e Secretaria Municipal de Desenvolvimento Social e Habitação, ao longo da semana, em horário de expediente. Hoje, quarta-feira, dia 8, a Corsã estará com atendimento móvel na Praça Vovó Alice, na rua Cassiano Antônio Vieira, em Formigueiro. Os moradores receberão atendimento das 9 da manhã ao meio-dia e da 1 às 4h30 da tarde. A iniciativa visa facilitar o acesso da população aos serviços da Corsã diretamente no local. Na última sexta-feira, a equipe técnica do Centro de Referência de Assistência Social, o CRAS de Nova Palma, promoveu uma tarde de capacitação e aperfeiçoamento voltada aos jovens participantes do programa Partiu Futuro Reconstrução. Durante o encontro, foram abordados temas relacionados às habilidades e competências exigidas no mercado de trabalho, com foco na preparação dos estagiários para os desafios da rotina profissional. A programação destacou aspectos como postura ética, comunicação, responsabilidade e comportamentos adequados no ambiente de trabalho, reforçando a importância do desenvolvimento pessoal e também profissional dos participantes. Ao final da capacitação, os participantes receberam presentes doados pela Receita Federal em um gesto de incentivo e reconhecimento ao compromisso dos jovens com o programa. Hoje, quarta-feira, Faxinal do Soturno receberá a ação MP Sustentare, iniciativa do Ministério Público do Rio Grande do Sul, que conduz a doação, recondicionamento e reciclagem de ativos eletroeletrônicos com foco em sustentabilidade e inclusão. A coleta acontecerá das 9 da manhã até as 2 horas da tarde, então logo mais iniciando às 9 horas da manhã, na Praça Vicente Palotti, no centro de Faxinal do Soturno. Na ocasião, a comunidade terá a oportunidade de dar o destino correto a equipamentos eletrônicos inutilizados, como computadores, aparelhos de telefone celular, periféricos, entre outros, e ainda receber um brinde especial. A ação conta também com a parceria da Emater Ascar, Circulare e JG Recicla, também com apoio da Prefeitura de Faxinal do Soturno. Identificadas as duas vítimas mortas por disparos de arma de fogo na noite de ontem no município de Dona Francisca. Adriano Gonçalves, de 34 anos de idade, de Dona Francisca, e Matheus Schmengler, de 27 anos de idade, de Faxinal do Soturno, foram assassinados em via pública na rua Borges de Medeiros, na Vila Corsã, em Dona Francisca. Criminosos fugiram do local após o crime, que estaria relacionado ao tráfico de entorpecentes. Brigada Militar e Polícia Civil atenderam a ocorrência. Imagens do sistema de vídeo monitoramento das residências e também do município auxiliarão a polícia na identificação dos autores. Um homem foi preso na noite de ontem em Nova Palma por tráfico de entorpecente e porte ilegal e disparo de arma de fogo. Por volta das 9 horas da noite, a Força Tática da Brigada Militar, em patrulhamento na rua Siqueira Couto, após troca de informações com a guarnição do município de Nova Palma e o setor de inteligência, obtiveram a informação de que no endereço ocorria o comércio ilícito de entorpecentes. Diante dos dados obtidos, as equipes, em ação conjunta, deslocaram até as proximidades com o objetivo de confirmar a movimentação no local. Durante o deslocamento, já próximo à residência, foi avistado um indivíduo saindo do imóvel. Ao notar a presença da polícia, o suspeito tentou empreender fuga, desobedecendo a ordem de abordagem. Em ato contínuo à fuga, o indivíduo sacou uma arma de fogo e efetuou disparos contra a guarnição, que de imediato revidaram a agressão. Suspeito correu para o interior da residência, onde foi prontamente alcançado e contido. Em busca pessoal, foi localizada arma de fogo, um revólver calibre 38, contendo 3 munições deflagrada e também demais munições. Também foi apreendida 9 porções de cocaína. Na residência, foram encontrados 6 aparelhos de telefone celular sem procedência, dinheiro e também 2 câmeras de monitoramento. Diante do flagrante, o indivíduo de 29 anos de idade foi preso e conduzido para a delegacia de polícia e após ao presídio estadual de Agudo. Uma casa localizada na rua Tiradentes, em Agudo, foi consumida por um incêndio na madrugada de hoje. Houve perca total do imóvel e ninguém ficou ferido. Não há informações sobre a causa do incêndio e a ocorrência foi atendida pelos bombeiros militares, bombeiros voluntários e também a Brigada Militar. Pela Rádio Integração, você acompanhou as notícias da região na primeira edição desta quarta-feira do Integração Informa. Um bom dia a todos!

0: São 8 horas 9 minutos, temperatura em Restinga seca em 5 graus.
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8: Agora são 8 horas 17 minutos, 8:17, a temperatura em Restinga Seca. Estamos aí na marca dos 6 graus. Logo, logo, Francisco Bouzan conosco aqui no programa, atualizando as informações esportivas, demais informações que você confere nesta manhã de quarta-feira, hoje 8 de julho, manhã de sol. 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
5: Agora são 8h21, 8 horas 21min, no seu rádio Olho Vivo e a Corsan, saneamento além do que se vê. 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
5: Tá aí a participação dela, Jucinara Biak, conosco nesta manhã. Quando são 8h23, 8 horas 23 minutos, você está com a integração e o programa Olho Vivo. Estamos aí no seu rádio, 6 graus de temperatura, aqui em Restinga Seca. Um abraço também a todos que estão conosco pelo WhatsApp, aos que participam. Quem manda aqui um bom dia, ótima quarta-feira a todos, os que integram aqui a equipe da integração, aos ouvintes, um bom dia. A amiga Luciane, Luciane Machado, também conosco, sempre na audiência, um abraço. 8 horas 24 minutos, 8h24. 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Abraço lá para Jucinara e Odailson, lá em Santa Maria, lá em Camobi, Santa Maria, também conosco nesta manhã. Francisco Bolzan chegando aí com as informações, repercutindo sempre aquilo que é informação, aquilo que é destaque em Restinga Seca e em nossa região. Chico, bom dia.
7: Bom dia, Rafael. Bom dia a todos os ouvintes desta manhã de quarta-feira, Copa do Mundo. Quarta. E amanhã tem, né, já as quartas de finais da Copa do Mundo, né, que finalizou ontem, as oitavas de final. Ontem tivemos aí o grande jogo entre Argentina e Egito. Egito vencia por 2-0, mas com o futebol argentino, tu nunca pode desprezar e achar que daqui a pouco mais eles não vão reagir. E acabaram reagindo. O Messi tinha errado o pênalti, Egito 2-0, estava tudo dando certo para o Egito se classificar à próxima fase e a Argentina embora. Começou a reação da Argentina, o 2-1, o empate 2-2 com o próprio Messi e a virada lá no, já nos acréscimos, e a equipe da Argentina está classificada e Egito foi embora. Depois, mais tarde, ontem tivemos também o jogo entre Colômbia e Suíça. 0-0, né? Colômbia, achei também que chegaria mais perto, né? 0-0 no tempo normal, 0-0 na prorrogação e na decisão por pênalti, a Suíça venceu 4-3 a equipe da Colômbia, portanto, Colômbia também veio embora da Copa. Amanhã, portanto, um jogo das quartas de final, que vai apontar um classificado para a semifinal. Amanhã, às 5 horas da tarde, tem França e Marrocos. Amanhã, um jogo só amanhã, às 5 da tarde. Na sexta-feira teremos aí mais um jogo, Espanha e Bélgica, na sexta-feira às 16 horas, esse jogo único também de sexta. No sábado fecha os dois jogos. Às 18 horas tem no sábado, às 18 horas Noruega e Inglaterra. E para fechar, às 22 horas, né, às 10 da noite, Argentina e Suíça. Vamos ver aí quem vai para a semifinal da Copa do Mundo lá no México, nos Estados Unidos e no Canadá. Portanto, temos a Argentina, nosso representante aqui próximo ao Brasil. A Sociedade Bolão São Miguel convida todos para o primeiro jantar alusivo aos 30 anos da Festa do Colono e do Motorista. É sexta-feira, Rafael. Então o pessoal já pode entrar em contato, quem quiser aí, com os membros da Sociedade Bolão São Miguel, com o telefone da sociedade, que tem aí do Jorge, o Roberto, enfim, todo mundo tem aí, né, o contato. Pode contatar com eles e reservar, né? Tem um telefone aqui, né? Esse telefone de reservas da Sociedade Bolão São Miguel é 999-41-2900. Então o pessoal pode entrar em contato. O cardápio é arroz, maionese, mandioca, molho de carne, churrasco de gado, galeto, salada, pão e sobremesa. Valor apenas R$50. As reservas podem ser feitas pelo WhatsApp. Olha aqui o WhatsApp, 99640-3361 até quinta-feira, dia 9, para melhor organização do jantar. Ainda a música ao vivo com o cantor Wilke, né? Que mora ali em São Miguel. Então vai estar aí cantando e alegrando a noite lá na Sociedade Bolão São Miguel, que recentemente inaugurou seus 4 planchões. Também conversando ontem com o Jefferson Erat, né? Com relação ao almoço de domingo na comunidade evangélica, depois do desfile, vai ter almoço aí, o pessoal pode adquirir também com antecedência, dar um toque aí com o grupo de danças, que vai organizar o almoço. O almoço é o seguinte, é galeto, risoto, cuca e salada, é isso mesmo então, né? Então tá, almoço do Colono Motorista, domingo na comunidade evangélica, em Restinga Seca, se preparando para a tarde, através do grupo de danças da comunidade Restinga Seca aí. Risoto, galeto, salada e cuca, apenas R$35. A concha de risoto para quem levar para casa é R$15. Um abraço então aí, o grupo de dança que está se preparando para este grande evento. Futsal do Restinga Seca, atenção, rodada para sexta-feira. Primeiro jogo da noite, Rações Restinguense e Escritório do Elto. Jogo eliminatório, quem perde está fora. No segundo jogo da noite, Patuola Futebol Clube e Galera do Fute. E o terceiro jogo da noite, São Miguel e Galácticos fazem, portanto, aí o jogo de sexta-feira no Ginásio de Esportes. Ontem à noite, um jogo para decidir um troféu em disputa, troféu da através da Cotricel, que foi disputado ontem à noite aí nos planchões do Grupo de Bolão 1º de Julho. Aliança São Miguel e 15 de novembro fizeram a disputa desse troféu, né, que foi disputado no Municipal em anos anteriores e que agora deu fim a esse troféu, já que as duas equipes tinham a mesma conquista aí, mesmo número de conquistas por parte aí desse troféu que leva o nome de Cotricel. E a equipe do Aliança venceu pela diferença de somente de 2 pinos. Teve o desempenho seguinte: 8 atletas, o Thiago 65, Celso Alch 172, o Ego 167, Everton 76, o Ercildo 68, Chico 66, o Ademar 172 e o Moisés 165, que totalizou 1.351 pinos. A equipe do 15 de novembro de Vila Rosa, o Marcelo 73, Ayrton 67, o Áureo 71, Fabrônio 75, André 75, o Aldo 156, o Céu 158, fechou o Clóvis 174. Com 1.349, a diferença somente de 2 pinos para o da equipe do Aliança de São Miguel. Lá estivemos aí acompanhando também através da Liga Restinguense de Bolão, que é comandado pelo Grupo de Bolão União da Várzea do Meio, e que na ontem à noite estava lá o Ciro Richter e também o Léo Paul na entrega da premiação, na pré-entrega, e falando sobre esse troféu, que leva o nome de Cotricel. Estava também o Marcelo Tomasi, gerente da unidade Cotricel, Ciro Richter.
8: O bom desempenho das duas equipes aqui, né, durante essa noite, que foi muito parelho a disputa. Basta dizer que no final, no começo eu tinha dito que fosse parelho até o fim, seria mais bonito, e deu diferença de 2 pinos. Isso é muito importante, e sem nenhum atrito, sem nada, todo mundo toda a paz que o bolão exige. Eu gostaria de agradecer o 1º de julho por ceder esse espaço para fazer essa final. Dar os parabéns para a Vila Rosa, que ficou com 1.349 pinos, ficando em segundo lugar. E os parabéns para a equipe do Aliança, que fez 1.351, que foi a grande campeã da noite. Então, esse troféu estava em disputa desde 2015, se não me falha a memória. E foi a disputa de 10 anos, mas como teve a pandemia, foi prolongado por 1 ano, para ter 10 competições. E ficaram empatados a Vila e o Aliança com 4 conquistas cada um. E a Várzea do Meio tinha levado 2 vezes. Então, dou os parabéns para o Aliança e os parabéns para a Vila também. E temos que agradecer também a Cotricel, que patrocinou. Não sei se é o terceiro ou quarto troféu que estava em disputa. Eu sei que um ficou na Várzea do Meio, um já tinha ido para São Miguel e agora. Então, agradecemos muito a Cotricel por ter feito todas as vezes esse patrocínio desse troféu.
7: Gerente da unidade, então, da Cotricel, Marcelo Tomás, vai falar aqui neste momento.
9: Boa noite, Chico. Boa noite ao nosso pessoal que está nos acompanhando pela Rádio Integração. Estamos reunidos aqui nessa noite para uma disputa saudável de bolão. O esporte é que une as pessoas, né? E fortalece todo esse espírito de equipe. Então, essas duas equipes aqui, que muito representam o município nesse esporte, no bolão. Temos outras equipes também aqui no município que foram ressaltadas também, né? Que estão aqui presentes. Mas ressaltar essa disputa saudável dentro da cancha aí, entre o 15 de novembro, uma disputa acirrada entre o 15 de novembro e o Aliança. E em nome da Cotricel, nós sentimos aí o orgulho em patrocinar esse esporte, esse troféu, né? E valorizar o esporte do município. Então, queria novamente dar os parabéns aí ao 15 de novembro e ao Aliança, um agradecimento aí, um parabéns especial à equipe vencedora, né? Que levou esse troféu para casa. Então, é isso, boa noite, obrigado a todos aí.
7: Marcelo Tomás, gerente da Cotricel. Passando aqui o André Radatz, né? Bolonista do 15 de novembro, que vai participar também de uma competição a nível estadual nessa semana, agora, nesta quarta e quinta e sexta. E uma disputa, né, do troféu. Troféu rotativo contra o Inseco. Foi feita uma disputa isolada entre o Aliança e a equipe do 15 de novembro aí. Já dando um parâmetro que vai ser o campeonato pela frente aí, André, tudo bem?
10: Tudo bem, Chico. Exatamente, tinha a Cotricela aí, sempre era patrocinador dos troféus aí, do rotativo do nosso campeonato municipal de bolão. E sempre era assim, que a equipe que ganhava 5 anos intercalados ou 3 anos consecutivos. E o Aliança e o 15 de novembro empataram com 4 vitórias cada um. Resolveram fazer um jogo extra aqui para terminar esse troféu. Hoje aqui então a gente jogou aqui, perdemos por 2 pisos aqui pro Aliança, uma partida bonita.

0: onde o Clube Dores também participa.
1: Você e quem de Restinga jogam?
0: Joga eu, o Celso Alto e o Odone, Paulo.
1: Joga pela equipe das Dores, né?
0: Jogamos pela equipe das Dores também. Isso aí.
1: Boa sorte, parabéns, André.
0: Obrigado, Chico. Tudo de bom pra vocês aí também.
1: Tudo bem, André Radatz, bolonista, tá aqui para as pessoas. O Ademar Prognoff também jogou. Jogo equilibrado com a equipe do 15, mas o troféu tava em disputa aí, rotativa para São Miguel, hein? Parabéns.
2: Boa noite, Chico. Pois é. Obrigado, Chico. Para nós, né? Tu também faz parte da equipe da Aliança. É um jogo que nós estávamos hoje de noite aqui praticamente perdido. Mas sabe como é que é? Enquanto não se joga a última bolada, não tem decisão. É a última bolada que vai dizer quem é campeão. E nós conseguimos, dois atletas do Aliança, do 15 não foram tão bem. E nós conseguimos superar e conseguimos ganhar. Parabéns à equipe do Aliança. E parabéns às, como tanto o 15, como as demais equipes. O Bolão é o Esporte Amizade.
1: Que certo. Obrigado, Ademar Prognoff. Temos o Ayrton Grins também. Está deixando aqui o grupo 15 de novembro. Troféu que estava sendo disputado aí. E mostrou um alto nível do Bolão, né? Apenas dois pinos aí, a diferença. Aí, tudo bem?
3: Boa noite, Chico. Tranquilo, é. Dois pinos, né? Então, a decisão assim, ó, com duas equipes que é aqui do interior, né? Mas é, faz parte, né? Dois pinos, tanto para um como para outro. Joguemos, foi um jogo acirrado, né? Mas prevaleceu a equipe do Aliança. Vai fazer o quê?
1: Tem o campeonato pela frente, agora em seguida, né?
3: É, com certeza. Vamos seguir em frente aí, para ver o que nós podemos fazer daí. Tá bom, Chico?
1: Ayrton Gris, valeu, obrigado, Ayrton Gris, lá na Vila Rosa. O capitão da equipe da Aliança, Moisés Kegler, né? Jogou também, fechou o jogo. E a diferença de dois pinos aí para prol da equipe da Aliança, que leva o troféu rotativo para São Miguel, hein? Parabéns.
4: Isso aí, Chiquinho. Ganhamos essa noite aqui, né? Uma disputa apertada. Contamos com a sorte também. E saímos vitorioso, né? Vamos levar esse troféu lá, esse rotativo que estava em disputa aí. E é mais um para a sociedade lá, né? De São Miguel, que eu acho que é conhecida, que praticamente sempre chega no resultado, né?
1: Foi apertadinho, dois pinos, né?
4: Ah, foi bem, bem judiado. Quase se perdemos, mas ganhamos, no final ganhamos a...
1: Tá certo.
4: Tá certo.
1: Valeu, obrigado aí, Moisés Kegler, que ele que é o capitão da equipe. O Estevão Fiz, que é o presidente do grupo de Bolão Aliança, presidente aí. Pé quente, já tá levando um troféu pra São Miguel aí, Estevão. Parabéns, Aliança aí.
5: Obrigado, Chico, obrigado. Pra nós, né? O Chico também faz parte da equipe. Parabenizar o grupo pelo bom jogo aí com o 15 de novembro. E vamos pros próximos, né?
1: Bem, parelho, equilibrado, né?
5: Muito, muito, muito disputado, né? Dois pinos a diferença aí do jogo do total. Então, foi bom. Primeiro de julho cediu pra nós aqui essa cancha neutra e foi excepcional. Mérito pro Aliança essa vez. Vamos ficar com mais um troféu em casa guardado.
1: Tudo bem. Valeu, Estevão. Também está aqui, né, o pessoal da Liga, que fez a entrega da premiação, o Ercílio Richter, juntamente com os demais integrantes, que é o Léo, também estão por aqui. Valeu, pessoal, então, ontem à noite, aí na sede do Grupo de Bolão 1º de Julho, né, nos planchões aí do Clube Seco, esse jogo, né, que valia o troféu rotativo, um troféu que estava sendo disputado há alguns anos pelo Campeonato Municipal e que foi colocado ontem à noite somente pelas essas duas equipes que mais conquistaram, que era o 15 de novembro de Vila Rosa e o Aliança São Miguel, e o Aliança ficou com o troféu definitivo nas suas mãos lá em São Miguel. Também dizendo que teve no final de semana estadual de Bolão lá no Clube Dores Santa Maria, a fase regional, e a equipe da casa, a equipe do Clube Dores, ficou em primeiro com 1.714. Em segundo lugar, o Clube Corinthians Santa Cruz do Sul, 1.685. Terceiro lugar, Sociedade de Bolão São Miguel, representando Restinga Seca, 1.628. Em quarto lugar, a equipe do motorista de Fernando Soares, 1.589. Em quinto lugar, 10 de novembro de Paraíso do Sul, 1.556 pinos. E em sexto e último lugar, o Gaúcho de Santa Cruz, com 1.538 pinos. A próxima e última rodada vai acontecer aqui na Sociedade de Bolão em São Miguel. Tá, pessoal? Então tá, convidando já para encerrar, né? Na minha participação, vamos desfilar, né? Desfilar domingo, então, desfile do Colono Motorista. Ontem falava com a Escolinha e com o Esporte Clube Seco, também estavam reunidos em reunião e vão participar do desfile também. O Esporte Clube Seco vai demonstrar também através da sua escolinha, da sua direção, no desfile no próximo domingo. Então tá, convidadas as demais entidades, Bolão, a Bosch, enfim, aí, todos os esportes, para mostrar aí a sua cultura, a sua tradição aí no desfile. Valeu, um abraço.

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3: Agora são 8 horas 45 minutos, 8h45, faltando 15 para as 9 da manhã. 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São 8h45, 8 horas 45 minutos. Vamos aí com a Benoite. E a Larissa é quem dá o recado, quem traz as sugestões e as ofertas. 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
3: Valeu, tá aí a Larissa Benoite aqui em Restinga Seca. 11 minutos para as 9 da manhã. Logo, logo também teremos a previsão do tempo, Wilson. E tá frio lá fora, Wilson, nesta bela manhã de sol. Bom dia.
5: O sol tá maravilhoso, mas o ar tá friozito ainda, né? Ele está bem chinchado, agarrado desse frio para não ir tão... Bom, não sei qual é que as previsões vão dar logo mais com o Natigal. Mas é uma quarta-feira bem legal, pois os argentinos permaneceram lá depois de um brilhante jogo ontem. Foi fantástico e o nível do jogo. E depois também a Colômbia chinchou o Matungo também lá com os... Eles foram com a Bélgica, né? Isto mesmo. E foi também dramático o final. Mas tudo bem. E nós vamos tocando nosso, em frente o nosso futebol aqui do Brasil. O futebol que eu digo é a nosso trabalho para manter as empresas em dia, a família em dia com as suas economias. 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
3: Agora são 8h52, 8 horas 52 minutos. E não esqueça, gente, Colônia Motorista é neste final de semana, Wilson. Chegando a data, chegando a 30ª edição. E iniciamos já na sexta-feira, mas a gente destaca a programação logo, logo, porque está chegando a previsão do tempo com ele, Luiz Fernando Nartigal.
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5: Muito bem, Cotricel e Sicredi Região Centro, vamos ao tempo. Luiz Fernando Nartigal, dia maravilhoso de sol, mas a temperatura foi lá embaixo. Bom dia, Luiz Fernando, é um prazer.
7: Bom dia, Wilson, muito bom dia, Rafael, muito bom dia a todos. Nós temos a massa de ar seco e frio atuando sobre o estado nesta quarta-feira, tempo firme na região central, na região de Restinga Seca. Voltou a fazer bastante frio novamente, mas com mínimas que já ficaram um pouco mais altas do que ontem em algumas áreas. Ainda tivemos temperatura negativa na região central, mas, por exemplo, a menor mínima na parte central ficou apenas um décimo abaixo de zero, pelo que deixa eu ver se alterou alguma coisa, mas só tínhamos tido um décimo negativo nessa parte central do estado, foi em São Cepé. Restinga Seca hoje teve as menores mínimas, deixa eu ver aqui, várias que tiveram as menores mínimas.
5: Olha, Luiz Fernando está baixinho.
7: Está baixinho? Melhorou?
5: Agora melhorou, agora sim.
7: Das três estações disponíveis, uma registrou 3,4, outra 4,7, outra 2,7. Bastante frio ainda, frio abaixo dos 5 graus na maior parte da região, mas em algumas áreas as mínimas já ficaram ligeiramente mais altas do que ontem. Ontem nós chegamos a ter 2 graus negativos em São Gabriel e 2,2 abaixo de zero, e hoje não, hoje ali São Gabriel já ficou com temperatura positiva. Somente esse décimo abaixo de zero foi registrado em São Cepé, mas de qualquer maneira ainda bastante frio, né? Tivemos aí temperaturas de 2, 3 graus entre 2 e 4, digamos assim, em Restinga Seca. Vamos ter aí tempo firme hoje. O aquecimento à tarde é um aquecimento maior. Dá para esperar, inclusive, temperaturas no período da tarde já passando com facilidade dos 15 graus. Ontem as máximas ficaram ao redor dos 15 graus, quando muito 16. Hoje não. Hoje as máximas já devem atingir, nos nossos cálculos, né, 18, 19, talvez alguns pontos da região até possam chegar já a 20 graus. Então, será uma tarde agradável já, eu diria, não é? Comparado aí com o frio da manhã. Para quinta-feira, tempo bom, também tempo firme. A temperatura vai subir um pouco mais, ainda vamos ter frio, porque abaixo até dos 5 graus, porque vai subir em relação a hoje, talvez suba 1, 2 graus. Né? Então, se hoje já teve pontos aí com 2 graus, vai ter pontos ainda com 4, digamos, em Restinga Seca. E na região, que já teve em torno de 0 grau, um décimo negativo, vai ter pontos com 2 graus ainda. Então, vai estar muito frio ainda na madrugada e no amanhecer. Mas à tarde, na quinta-feira, aí o aquecimento é maior. Aí já vamos passar dos 20 graus, né? Talvez 21, 22. Vai ter pontos talvez até com 23 graus. Esse maior aquecimento durante o período da tarde é indicativo da instabilidade aí que nós vamos ter na sexta-feira. Sexta-feira tem previsão de chuva, os dados continuam colocando baixos volumes para a região central, mas coloca um quadro de instabilidade, que já deve chegar na parte da manhã, né? Já deve ter instabilidade na primeira metade do dia. E depois, essa instabilidade só ocorre na sexta-feira, porque para o final de semana, os dados de hoje não estão colocando nenhuma instabilidade na região. Vai ter momentos de maior nebulosidade, mas por enquanto não está aparecendo nenhuma instabilidade para o final de semana. E nova queda de temperatura aparece de domingo para segunda-feira, entre a noite de domingo e manhã da segunda-feira. Wilson?
5: Muito bem. Luiz Fernando Natigal, foi a previsão do tempo, bem legal. E queremos desejar uma boa quarta-feira, Luiz Fernando. Até amanhã, se Deus quiser. E um belo dia de trabalho. Bom dia.
7: Igualmente, Wilson. Um abraço, um bom dia, até amanhã.
5: Luiz Fernando Nartigal para Cotricelo e o Arrocepé, bem legal. 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Bom dia.

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2: Olha, meus amigos, 8 horas 58 minutos e meio. Queremos cumprimentar a todos e a temperatura permanece enquanto, Rafael.
3: Estamos aí com 6 graus e meio, Wilson. 6 e meio é a temperatura nesta manhã de sol. Hoje é quarta-feira, hoje é dia 8 de julho de 2026.
2: E o tempo vai estar oscilando agora nesses dias, né? Mas domingo vai estar bom.
3: É a previsão. Então, frio que retorna no domingo, né? A partir da tarde para a noite. Na virada ali de domingo para segunda, a temperatura cai. Volta a despencar.
2: Mas de manhã vai dar bom pro desfile.
3: De manhã tempo bom aí, garantido.
2: Muito bem.
3: E essa instabilidade, né? Pouca instabilidade que teremos aí na sexta-feira, como mencionado há pouco aí pelo Luiz Fernando.
2: Nunca esqueço do Colônia Motorista que nos estudos feitos quando criado, e no segundo domingo do mês, mas não olhamos tanto lua, como é que seria o procedimento normalmente no segundo domingo de julho, mas coincidentemente sempre deu bom. Não sei se um ano deu uma perturbação, um ano deu uma porque foi trocado para a Copa, trocado de domingo ou deu. Mas ainda assim saiu, o baile e tudo mais saiu. Mas sempre houve umas mudanças antes ou depois da data. Naquele início de arrancada da criação do Colônia Motorista, que permanece até hoje, a gente passa um filme na cabeça da gente quantas vezes a gente preocupado para que desse certo, para que tivesse uma sequência este evento, e está tendo. Graças às parcerias com as administrações, mas sempre a gente estava à frente disso, motivando, levando, trazendo o pessoal para cá. E não esquecemos de que muitas vezes, no começo e sempre, até a gente levantava de madrugada para ver como é que estava se comportando o tempo. Estava da vez em dúvida, né? E a falecida muitas vezes levantava ela para não me perturbar, e eu olhava e por ela voltava: tá, o tempo vai estar bom, Wilson, vai dar bom o desfile. Aí quando era 5, 6 horas, eu estava de pé já para motivar lá junto ao ginásio Romano Cantarelli. E aqui nos estúdios, o Francisco também já entrava com a programação e soltávamos até um foguete por lá. Lá podia soltar foguete, hoje não pode mais. Mas para acordar o povo, dizer, olha, e ficava feliz quando estava a equipe na rua já, e aqueles carros chegando, alegórico aqui, outro lá, o outro entrevistando. A integração sempre fez aquele agito. A preocupação nossa foi criar esse evento. E levamos vários dias na minha forma de pensar e junto com a colaboração da Diva Ana para dar uns tópicos aqui e ali, mas a ideia fundamental foi da gente, uma diversificação para a Restinga, uma busca de união cidade interior e da valorização dessas duas classes. E umas vezes, os primeiros desfiles, até depois do desfile, me emocionava muito, né, deixava bastante emotivo. O pessoal chegava e disse: que bom, Wilson, se lembraram, você se lembrou de nós, vocês se lembraram de nós, de fazer esse evento. Tanto gente lá do interior, gente daí, ou próprios motoristas e os homens da terra que produzem alimento. Então é uma trajetória de 30 anos, esperamos que as pessoas não atrapalhem este evento e que todos tenham força de fazer cada vez melhor e manter as suas raízes básicas, básicas e sólidas, para que tenhamos sempre um belo desfile colono motorista e que as pessoas se sintam bem, divirtam-se bem, sem gastar muito, como dizia o prefeito da época, não me gaste muito, mas faça uma festa boa. Então, tipo, fazer simples, mas divertida, que o povo gostava. Valeu, Rafael. Então, é agora. E esse ano, como é 30 anos, atualmente, então, acharam por bem fazer essas duas inserções mais de sexta e sábado para somar os 30 anos. Mas, ó, base do e a essência do colono motorista é aquela que sai domingo, dia 12. Um abraço, gente amiga. Bom dia.
3: Agora são 9 horas, 2 minutos, 9 com 3, 9 horas, 13 minutos. A temperatura, seguimos aí nos 6 graus e meio. E lembrando, Wilson, então, na sexta, o primeiro jantar alusivo à festa do colono e do motorista, uma promoção da Sociedade do Bolão São Miguel, lá em São Miguel. Então é sexta-feira. É bom que o pessoal, aqueles que desejam participar, façam suas reservas pelo 99941-2900. Então, até amanhã. Importante aí o pessoal reservar e os convites ao valor de R$ 50,00. E no sábado, teremos a primeira edição dos Jogos Rurais, o concurso de Rei e Rainha na comunidade de Santuário. Inscrições até o dia 9, até amanhã. O pessoal lá na secretaria se organiza. E as inscrições também, qualquer dúvida, você chama no WhatsApp, chama lá que é o 99972-1887. Então, é a programação de sexta e a programação de sábado. E no domingo, 9 horas da manhã, o desfile saindo aí do posto Fuser, descendo a Avenida Júlio de Castilhos, contornando a Praça Domingos Mostardeiro, finalizando ali em frente ao ginásio. E à tarde, Banda Doce Pecado, lá no Centro de Eventos, entrada gratuita, e a Dança da Polonese, Copa do Solidário, enfim, muitos atrativos nesses 3 dias que teremos aí da Festa do Colono e do Motorista, aqui em Restinga Seca, iniciando na sexta-feira, agora dia 10.
2: E depois do desfile vai ter o almoço, que vai ser da comunidade evangélica.
3: Isso, comunidade evangélica luterana, uma preparação aí do grupo de danças, o Jugendfreund, que organiza risoto, galeto, saladas e cucas ao valor de R$ 35,00, a concha de risoto, valor de R$ 15,00 para levar para casa. É uma das entidades que estará, então, organizando o almoço e fora também a Copa, que estará servindo lá os lanches, aí, lá no Centro de Eventos.
2: Entidades, que gostaríamos até de saber quais as entidades que não temos até agora. Não é, né? É importante. Não,
3: isso tem, só que não foi ele passado, só isso.
2: Tá bom, então tá bom.
3: 9 horas 5 minutos, 9 com 5, então teremos aí este evento, que é fim de semana agora, que teremos aí a 30ª edição da Festa do Colono e do Motorista.
2: Portanto, estamos aqui com toda a nossa equipe e quero também chamar a eles juntos, como sempre tiveram, fazer uma bela cobertura, porque esse evento foi criado pela integração. E para que ela permaneça, as pessoas passam, as administrações passam, mas o colono motorista não pode parar e nem tropeçar. Então, por isso, a equipe da integração, se o Wilson já amanhã não está mais, os demais têm o comprometimento de manter esta raiz plantada pela Sociedade Rádio Integração há mais de 30 anos, começou 30, né? Mas há 30 anos levando este momento dessas duas categorias que nos alimentam, que produz o alimento, enriquece o Brasil e é desconsiderado, infelizmente, por aqueles que mandam e aqueles que transportam essa mercadoria. Valorização dessas duas classes. E deixamos bem claro, vamos fazer uma bela festa com muita alegria e também apresentar nossas raízes. Obrigado, gente amiga. Nós estamos aqui para dizer que somos melhores ou quem produz ou quem transporta, mas são importantíssimos para a sustentação de uma nação uma nação qualquer que seja. Valeu, gente amiga. Lá nós temos o Norton já com a polícia.
3: Em instantes, Wilson, chegando aí o Norton Ávila, e só para confirmar aqui a presença das entidades, a FIRS, que é uma das associações, entidades que estarão participando, estarão aí com cuca da vovó, nega maluca, pastéis, quentão, água, carrapinha, fatias de torta. A FIRS. A Associação dos Martimianos também estará lá comercializando mandioca, rapadura, carrapinha, mini pizza, bolacha e artesanato. O Concepro estará com venda aí de bebidas, batata chips, crepe e churros. O Lions Club, o refrigerante, chope dama, quentão e pastel. Aí a parte do Lions. A PAI estará comercializando água, refrigerante, chope dama e pastel. O grupo Jungfreund, água, refrigerante, chope skin, pastel e cachorro quente. Também a cooperativa da Escola Francisco Giuliani também estará comercializando seus produtos. E a agricultura familiar com produtos caseiros. Então serão estas as entidades que estarão participando e assim estarão lá no centro de eventos, Wilson. À tarde, essas são as entidades que estarão participando.
2: Muito bem. Queremos cumprimentar e dizer que estamos aí sempre prontos a divulgar aqueles que irão participar oficialmente nesse evento. E aqueles que não são oficialmente, que venham prestigiar e chegar. É a FIR, a Associação Feliz Idade de Restinga Seca.
3: É. Que é a associação essa que também estará presente. 9:09, 9:09, temperatura nos 7 graus neste momento.
2: E o Norton já puxou do seu bichinho pretinho e já mostrou a sigla, o que significava mesmo aí. É usar a tecnologia para o bem do povo e da nação. E aí, vamos lá em frente?
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4: São 9:10, trazendo as informações da área policial. Identificadas as duas vítimas mortas por disparos de arma de fogo na noite de ontem em Dona Francisca. Adriano Gonçalves, de 34 anos de idade, de Dona Francisca, e Matheus Schmengler, de 27 anos de idade, de Faxinal do Soturno, foram assassinados na rua Borges de Medeiros, na Vila Corsã, em Dona Francisca. Criminosos fugiram do local após o crime, que estaria relacionado ao tráfico de entorpecentes. Brigada Militar e Polícia Civil atenderam a ocorrência e as imagens de vídeo monitoramento auxiliarão na identificação dos autores. Homem foi preso na noite de ontem em Nova Palma por tráfico de entorpecentes, porte ilegal e também disparo de arma de fogo. Por volta das 9 horas da noite, a Força Tática da Brigada Militar, em patrulhamento na rua Siqueira Couto, após troca de informações com a guarnição do município de Nova Palma e também o setor de inteligência, obtiveram a informação de que no endereço ocorria o comércio ilícito de entorpecentes. Diante dos dados obtidos, as equipes, em ação conjunta, deslocaram-se até as proximidades com o objetivo de confirmar a movimentação no local. Durante o deslocamento pela via de acesso, já próximo à residência, foi avistado um indivíduo saindo do imóvel. Ao notar a presença da polícia, suspeito tentou empreender fuga, desobedecendo a ordem de abordagem. Em ato contínuo à fuga, o indivíduo sacou uma arma de fogo e efetuou disparos contra as guarnições, que de imediato revidaram a agressão. Suspeito correu para o interior da residência, onde foi alcançado e contido. Em busca pessoal, foi localizado uma arma de fogo calibre 38 e munições. Também foi apreendida 9 porções de cocaína e na residência foram encontrados 6 aparelhos de telefone celular sem procedência, dinheiro em espécie e 2 câmeras de monitoramento. Diante do flagrante, foi dada voz de prisão ao suspeito de 29 anos de idade, que foi conduzido para a delegacia de polícia e após ao presídio estadual de Agudo. Uma casa localizada na rua Tiradentes, em Agudo, foi consumida por um incêndio na madrugada de hoje. Houve perda total do imóvel e ninguém ficou ferido. Não há informações sobre a causa do incêndio e a ocorrência foi atendida pelos bombeiros militares, bombeiros voluntários e também a Brigada Militar. Registrado também no início da manhã de hoje, na rodovia RS-149, em São João do Polesne, no acesso ao município de Faxinal do Soturno, um incêndio em um veículo. As chamas consumiram totalmente um automóvel Voyage com placas de Faxinal do Soturno e a ocorrência também atendida pela Brigada Militar e bombeiros voluntários de Faxinal do Soturno. Ninguém ficou ferido e não há informações sobre a causa desse incêndio no veículo na manhã de hoje, na RS-149. Em São João do Polesne, no limite aí com Faxinal do Soturno. Eram essas as informações da área policial. 9 horas 13 minutos.
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1: 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É hora de saber dos números, os acumulados, o que teremos para hoje. Bom dia, Rita.
2: Bom dia, Rafael. Bom dia aos nossos ouvintes. Estamos aqui com os resultados de ontem, então, e começamos de imediato com o Time Mania, concurso 2412. Números sorteados: 09, 16, 25, 47, 49, 66 e 73. O time do coração sorteado é o Flamengo do Rio de Janeiro. E está acumulada a Time Mania. Terá novo sorteio amanhã. E a previsão do prêmio é R$3.100.000. Temos aqui também dia de sorte, concurso 1239. Números sorteados: 04, 08, 11, 14, 22, 24 e 31. O mês de sorte, abril. E está acumulado dia de sorte, novo sorteio hoje, né? Dia de sorte, nós tivemos aí a partir da semana passada, todos os dias da semana, e assim será, juntamente com a Quina e Loto Fácil, né? Todos os dias da semana, de segunda a sábado, nós teremos aí sorteios, temos já do Loto Fácil da Quina, e teremos também aí, a partir da semana passada, do dia de sorte. Dia de sorte acumulado, novo sorteio hoje, R$350.000. Loto Fácil, concurso 3.729. Números sorteados: 01, 02, 03, 05, 06, 11, 12, 13, 14, 15, 16, 18, 20, 21 e 22. Tivemos um acertador do Loto Fácil de ontem, vai levar um prêmio de R$1.966.163. Quina, concurso 7.059. Números sorteados: 27, 47, 57, 70 e 78. Todos os números sorteados têm o número 7, né? Então, repetindo: 27, 47, 57, 70 e 78. Está acumulada aqui, né? E bem acumulada, R$8.500.000 para hoje. Sorteio de hoje à noite. Mega Sena, concurso 3028. Números sorteados: 02, 10, 11, 25, 51 e 56. A Mega Sena permanece acumulada e bem acumulada, e o próximo sorteio será amanhã, quinta-feira. R$45.000.000 é a previsão do prêmio para os 6 acertos. Então, esses são os resultados de ontem. Hoje nós teremos aí as loterias da quarta-feira sendo sorteadas normalmente, exceção da Loteria Federal, que neste mês nós não teremos extrações aí. Temos aqui então, para hoje, a Loto Fácil, R$8.000.000. Temos Quina, R$8.500.000, mais Milionária, R$70.000.000. Então, atenção, para essas três modalidades das loterias caixa, além das apostas abertas, nós temos aí bolões para ofertar aos nossos apostadores clientes. Então, Loto Fácil, Quina e Mais Milionária com bolões para hoje à noite. Então, mais uma possibilidade de acertos aí, aumentamos os números apostados para podermos concorrer com maior chance de acerto também, para Loto Fácil, Quina e Mais Milionária. Nós teremos também hoje à noite o sorteio da dupla Sena 500 mil reais, da Loto Mania, 3 milhões e 300 mil reais, Dia de Sorte, 350 mil reais, e Super 7, 2 milhões e 800 mil reais. Essas são, então, as loterias da quarta-feira. Então, Super 7, Dia de Sorte, Loto Mania, Dupla Sena, Mais Milionária, Quina e Loto Fácil hoje. 7 loterias no sorteio a partir das 20 horas desta quarta-feira. E nós já estamos aí também com as apostas abertas para o próximo concurso da Loteca, valendo pela Copa do Mundo, jogos da Copa do Mundo. Estamos aí já também sendo incluída, além dos jogos da Copa do Mundo, nós temos aí já os jogos do Campeonato Brasileiro, que já estarão começando nesse final de semana novamente. Então, nós estamos aí com 6, 7 primeiros jogos da Loteca valendo pela Copa do Mundo, e os demais jogos, então, pelo Campeonato Brasileiro. Estamos aqui recebendo apostas, informando aí o relatório dos jogos que estarão valendo para esse próximo concurso, que será o 1261 da Loteca, valendo um prêmio de R$1 milhão para os 14 acertos. E os jogos irão do dia 9, que será amanhã, né? Primeiro jogo amanhã, amanhã França e Marrocos. Então, a partir de amanhã já está valendo. Então, as apostas serão efetivadas até amanhã, meio-dia, se não me falha a memória. Mas é isso aí, tá bom? Estamos aqui à disposição para liberar o relatório dos jogos e também realizar a aposta aí dos nossos palpiteiros de Copa do Mundo. Também, então, damos prosseguimento aí ao recebimento das contas do início do mês, também os pagamentos já liberados, aquelas pessoas que ainda não receberam o seu benefício podem vir até a Lotérica Santa Rita para recebê-los, e demais atividades normais aqui na Santa Rita, Lotérica Santa Rita. São essas informações. Bom dia, Rafael, aos nossos ouvintes, e até amanhã, se Deus quiser.
1: Até amanhã, Rita. Um bom trabalho, um bom dia.
2: Bom dia.
1: A participação da Rita conosco nesta manhã, quando são 9 horas 25 minutos, 9:25. Você ligado com a integração nesta manhã, hoje, quarta-feira, hoje, 8 de julho. Estamos aí no seu rádio, estamos aí na companhia dos amigos e amigas aqui de Restinga Seca, de toda a nossa região. 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Oral Sim Implantes, bom dia! 9 horas, 25 minutos, 9:25, 7 graus é a temperatura. 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Bom dia, seu Hernani, bom dia. Aí então, com mudas, as variedades aí de plantas, as roseiras, as flores e mais de 30 cultivares de mudas frutíferas, você encontra ali na Frute Roselândia. 9:26, 9 horas 26 minutos, a ouvinte, também empresária ali na Borges e Medeiros, Regina Figueiredo Mora, um abraço. Bom dia também. Ivan Machado também manda aqui seu bom dia. 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Agora são 9 horas 28 minutos, 9:28. O Duda tem os chamados de hoje do Correio aqui de Restinga Seca. Duda, chegando conosco nesta manhã, bom dia.
3: Bom dia, Rafael. Bom dia, Wilson. Tudo bem? Tudo tranquilo? Eu não tô bem. A Argentina ganhou de novo, tio. Tá louco, tio. O brasileiro tinha que se inspirar na Argentina, né? Tem que ter coragem, né, Wilson? Coragem. Eles têm coragem, por isso não ganharam o jogo. Nosso time é um enceradeira, bravo. Só se rodeia esse time do Brasil, não vai pra frente aí, ó. Que exemplo, né? Não queria que eles ganhassem, né, mas... Foi justa a vitória. E é quem tem que lutar, né? Se não lutar, não adianta. Brincadeira. Mas então tá, hoje nós temos documentos registrados para as seguintes pessoas: Aline Gomes da Silva, Angélica da Luz Costa, Vitor Hugo Venturini, João Eloir de Menezes, Maria, Luca, Bruno Gonçalves da Conceição, Fabrini Messias Cirolini, Ariane Machado Cardoso, Inajara Santos de Souza, Aline Moraes, Luiz Antunes, Delmar José Friedrich, Hélio Ivo Bolzan, Joyce Marielle da Silva Flores, Marlise do Nascimento, Ildemar Capitânio, Jéssica Thaís Beck e Thaís Luciana Farias de Oliveira. Seria lá chamada de hoje, o amigo Rafael e Wilson. Ótima quarta-feira e até amanhã.
1: Valeu, valeu, Duda. Tá aí o recado, a participação, né? Os chamados de hoje ali do Correio, Correio aqui de Restinga Seca. São 9 horas 30 minutos, 9:30, 7 graus é a temperatura em Restinga Seca. E estamos no seu rádio com o programa Olho Vivo. E a sua participação chega pelo 3261-1270. 3261-1270 é o WhatsApp aqui da Rádio Integração de Restinga Seca. Recebendo seu recado, recebendo seu bom dia nas manhãs e durante toda a nossa programação. É a sua participação que chega através do 3261-1270. 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Agora são 9 horas 31 minutos, 9:31. Vamos em instantes aí com mais participações. 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Confira lá. 9:32, 9:32. 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
2: São 9 horas 36 minutos, temperatura em Restinga Seca neste momento marcando 8 graus, frio na nossa região. Bom dia, Restinga Seca, bom dia, Quarta Colônia, bom dia, nossa região central do estado, trazendo então as informações a você ouvinte aí nesta manhã de quarta-feira, hoje dia 8 do mês de julho. E como a gente anunciava desde o início do programa, a participação do Sebrae RS conosco na manhã de hoje, já está conosco no estúdio, também estamos ao vivo, não só aqui no rádio, no FM 98.5, mas ao vivo também nas nossas redes sociais, o Facebook, também no YouTube, através das imagens, a live, o Marcos Lubisco Guazelli, ele gerente regional do Sebrae também, aqui do município de Agudo, pertinho também nosso amigo Michel Kessler, analista de ambiente do Sebrae, trazer o seu bom dia, primeiramente, depois tratarmos demais assuntos, a pauta desta manhã, primeiramente, bom dia nosso amigo Marcos, aí seja bem-vindo aqui à Restinga Seca, também à Rádio Integração. Bom dia, Marcos.
3: Bom dia, Norton Ávila, um prazer estar participando do programa aqui Olho Vivo, é a primeira vez aqui presencialmente na Rádio Integração. E é uma alegria poder estar conversando com a comunidade, com todos que nos assistem e aí nos escutam, né, sobre desenvolvimento territorial e o que o Sebrae pode fazer aqui pela região.
2: Perfeito. Bom dia também do Michel, e destacando já o Michel é filho do amigo Edmir Kessler, também conhecido da nossa região, também amigo nosso aqui da Rádio Integração. Bom dia, Michel.
4: Bom dia, Norton. Bom dia, ouvintes da Rádio Integração. É um prazer estarmos aqui na manhã de hoje, Marcos e eu, né, falando um pouco de desenvolvimento territorial, conhecedor aqui de Restinga Seca, do lado de Agudo, né, tenho parentes, familiares aqui no município de Restinga, estou muito maravilhado por estar aqui conversando com vocês na manhã de hoje.
2: Perfeito, e também estaria conosco, mas acabou de enviar mensagem que não pôde comparecer aí por compromissos junto aqui à Prefeitura de Restinga Seca, o Matheus Ferrari Correia, ele que é o secretário de Desenvolvimento Econômico, também Inovação aqui em Restinga Seca, acabou tendo compromisso aí de última hora, não pôde estar presente, mas com certeza vai acompanhar agora ou depois também a entrevista. Iniciando então, Marcos, já que é o gerente regional, atua na nossa região, antes de falarmos desse trabalho que vocês estão realizando, o SEBRAE, que é o Diagnóstico Territorial em Santa Maria, Itaara e também nos demais municípios da Quarta Colônia, trazer primeiro um panorama, como o pessoal também tem uma noção, né, como atua o SEBRAE aqui de forma regional, aqui na nossa região.
3: Então, o SEBRAE ele tem uma abrangência, né, um atendimento de 44 municípios da região central. E nós dividimos, né, essa região em micro-regiões, né, onde temos uma micro-região em Cachoeira do Sul, outra em Cruz Alta, outra em Santiago, a Quarta Colônia e Santa Maria ali, né, como uma grande cidade, um grande polo aqui da região central. A nossa unidade de negócio ela fica física em Santa Maria, mas nós temos uma abrangência em todos esses municípios, né, e dividimos o nosso trabalho por diversos projetos, né? Então nós temos gestores de projeto, hoje está nos acompanhando o Michel, que é o gestor de políticas públicas e acaba se envolvendo também com esse projeto de desenvolvimento territorial, mas além de trabalhar os programas, né, do Cidade Empreendedora, né, trabalhar também a questão da cadeia da economia criativa, saúde, agro, indústria, né? Aqui a região central tem a questão de ser multissetorial, então a gente tem um leque muito grande de empresas, né?

0: de médio porte, né, e pequeno que a gente atende. Então, o foco principal do Sebrae é trabalhar com os pequenos negócios, né, é atuar também com aqueles que querem iniciar, né, o seu empreendimento. E por vezes também um trabalho muito forte, né, na área de inovação, porque precisamos de territórios empreendedores, mas também territórios inovadores. Então a gente trabalha com esses ecossistemas de inovação, né, priorizados nessas regiões, onde a gente tem, por exemplo, aqui na região mais próximo, o Inova Centro, né, que é um ecossistema que acaba capilarizando aqui a nossa região. E também trabalhamos muito forte na educação empreendedora, né, dentro das escolas, né, para jovens do ensino fundamental e do ensino médio, né, levando pautas, né, levando conhecimento e despertando, plantando uma sementinha da educação empreendedora nessa gurizada.
1: Marcos, e também é destaque aí os municípios também, a parceria também com o poder público municipal, a sala do empreendedor, tão necessária, importante para os microempreendedores, demais empresários, e que o Sebrae também tem essa atuação, né?
0: Eu costumo brincar, né, quando eu visito os prefeitos, né, aqueles que já ainda estão pensando em implementarem a sala do empreendedor, que é o cofre da prefeitura, né? A sala do empreendedor é o cofre da prefeitura, porque é a porta de entrada onde entra o recurso, né? São através dos impostos desses empresários, né, que a prefeitura consegue desenvolver o trabalho. Então a gente tem hoje 32 salas do empreendedor, né, das nossas 44 municípios da região, 32 tem uma sala do empreendedor. E nós temos uma atuação muito forte, né, com o trabalho que o Michel faz, né, de uma forma mais colaborativa de grupo, mas nós temos localmente uma analista de negócios. E é essa analista que dá, junto à sala do empreendedor, uma série de suportes e também criação de programas de desenvolvimento para aqueles empresários de cada uma dessas salas. Então, a cidade que tem hoje uma sala do empreendedor já está à frente, né, já está olhando para o seu território, de maneira mais empreendedora.
1: E o Sebrae tem atuação não só com o poder público, a gente fala prefeitura ou poder executivo legislativo, mas também as associações comerciais, que eu acredito que a maioria, ou se não todos os municípios, têm a sua associação comercial, né?
0: Isso, inclusive aqui na região, né, da Quarta Colônia, nós temos a SIC Quarta Colônia, que abriga, né, todas as outras associações comerciais, né, e ela é uma grande parceira. Na verdade, o Sebrae, ele é parceiro dos pequenos negócios, né? Então, onde os pequenos negócios estiverem envolvidos, nós estaremos juntos, né? Então, a gente atua com CDL, Sindilojas, né, associações comerciais, todos os parceiros, né, que nos ajudam a levar o empreendedorismo à frente e os negócios, o Sebrae está junto.
1: Perfeito. Michel, falar um pouquinho também do teu trabalho. Conhece bem a nossa Quarta Colônia, como é que é o teu trabalho, a tua atuação também nos municípios aqui da nossa região?
2: Bom, Norton, a gente atua nos 9 municípios da Quarta Colônia, né? Tendo dentro dos 44 que a gente é abordado aqui na região centro, né? Conhecida. Nós temos municípios aqui, como eu falo, de Restinga Seca, que a gente já tocou, e executou o programa Cidade Empreendedora, tá? A estação do empreendedor aqui, ele é um case dentro do Sebrae, do momento. Do local, né? Um ponto histórico aí do município, para trazer as atividades em prol do desenvolvimento. Nós temos Cidade Empreendedora também em Agudo, tá? Estamos em execução. Nós temos o Cidade Empreendedora em São João do Polesne, nós temos Cidade Empreendedora em Nova Palma, tá? Então, a gente, Sebrae, através do nosso trabalho, a gente entra dentro do poder público para tentar desburocratizar os processos. Então a gente não trabalha pensando o fora, tá? A gente primeiro tem que fazer ali o trabalho de apoio nesse processo de desburocratização. E aí eu trago, né, a parte da lei da liberdade econômica, né? Aqui os municípios da região, inclusive o município de Restinga Seca já está com a consultoria em andamento para ter a lei e a regulamentação da lei, tá? A gente, desde 2019, quando a lei foi implantada via governo federal, a gente percebeu que os municípios fizeram a lei na época. Mas e a regulamentação? Como eu ter as atividades de baixo risco para poder atrair uma empresa para o seu município, né? Então, hoje, nós podemos dizer que o Sebrae tem uma consultoria gratuita, tá, para todos os municípios, e isso engloba os 44 que a gente atua, tá, com uma consultoria gratuita de para fazer a lei, se caso o município não tenha lei, a regulamentação e também todo o encaminhamento junto ao Ministério do Empreendedorismo. Então não adianta só ter a lei e a regulamentação. O governo federal precisa saber, através de um encaminhamento, que a gente faz todo esse apoio aí para ter isso junto ao documento, né, oficial, né, que é o ranking de dispensa de alvarás de localização.
1: Michel, e como é que, conhecedor então da nossa região, como é que tu vê o desenvolvimento também na parte empresarial, as iniciativas? O Marcos falava recentemente também da SIC, a Câmara de Indústria e Comércio, inclusive pela Agudência Ayrton Birham, que já foi presidente da CISA, hoje é o Maurício Barquet. Temos aqui a CICDL em Restinga Seca, temos a CISAT em São João do Polesne, a CIS de Faxinal, Nova Palma também com o Thiago Liane, enfim, os municípios se mobilizando, os empresários de forma individual e também de forma conjunta, como é a SIC, para poder fomentar essas e outras ações em prol do empreendedorismo.
2: Perfeito, Norton. Acho que todas essas entidades e associações são parceiros nossos, como o Marcos bem relatou, né? E juntos a gente consegue conectar a conexão, a colaboração do desenvolvimento econômico dessa região, né? Então, todos os presidentes, juntamente com a Ayrton, que está liderando aí a SIC Quarta Colônia, o Maurício, o Thiago, hoje não é mais o Lucas lá de Faxinal, não me recordo o nome que está presidindo, e tantos outros que assumiram agora, né? Porque os 9 municípios da Quarta Colônia tiveram o presidente assumindo agora há pouco tempo, meses atrás, poucos, não sei se fechou 30 dias, e outros um pouquinho mais, né? Então eu enxergo que a soma de todos, a gente pode pensar em desenvolvimento aqui na região da Quarta Colônia. Então é muito positivo ter o presidente, estar conectado com o poder público, tá? Então eu vejo essa parceria muito forte para poder desenvolver ainda mais o desenvolvimento do território aqui da região da Quarta Colônia.
1: São 9 horas 47 minutos, temperatura em 8 graus em Restinga Seca. Estamos conversando com Marcos Lubisco Guazelli, gerente regional do Sebrae RS, e também conosco aqui no estúdio, Michel Kessler, analista de ambiente do Sebrae RS. Marcos, destacar então essa pesquisa, esse diagnóstico territorial em Santa Maria, Itaara e também na Quarta Colônia, que é uma primeira etapa, né, do Territórios Empreendedores aqui na região central do estado, destacar e convidar a comunidade a participar também. Como é que está funcionando, como é que é este projeto lançado também pelo Sebrae?
0: Esse projeto de desenvolvimento territorial, ele é um projeto que está angarado em todas as nossas regionais, né, do Sebrae. Então nós temos hoje 9 regionais espalhadas no estado e cada uma delas está trabalhando, né, um território, né, escolheu dentro dos seus municípios um território para trabalhar. E esse programa, né, ele foi desenvolvido uma metodologia, a gente segue à risca essa metodologia, né, desenvolvida junto à Universidade da Unicinos com o Departamento Nacional de Sebrae, em apoio de Sebrae do Rio Grande do Sul, né, já foi pilotado em outros estados, inclusive Minas Gerais, né, e agora a gente traz essa metodologia para dentro do estado do Rio Grande do Sul de forma mais abrangente. O trabalho, ele se dá em 3 fases, né, nós temos 3 fases dentro do desenvolvimento territorial. E a primeira fase é conhecer o território, né? É ouvir as pessoas, e não somente aquelas que geralmente estão próximas do microfone, né? Estão próximas dessas autoridades que a gente conversou aqui, que são lideranças importantes, né, para o desenvolvimento do território, mas a gente precisa ouvir os munícipes também, a gente precisa ouvir aqueles que estão querendo investir, né, no seu futuro, estão querendo empreender de alguma maneira, ou já estão empreendendo de forma individual, né, e que por vezes precisam, né, de um apoio maior, né, ouvir aquelas pessoas que vivem nesse território, que esperam dele, numa pauta de médio e longo prazo, né. Um dos aprendizados que o Sebrae já teve, né, na caminhada dessa metodologia, é de que a gente não desenvolve, a gente não faz um desenvolvimento territorial em 1 ano, 2 anos. Né? A gente precisa de plano de médio e longo prazo. Né? E esse trabalho, ele se dá inicialmente em 3 fases, onde a terceira fase, né, a gente vai entregar uma agenda de desenvolvimento do território. E aqui, né, na Regional Centro, nós escolhemos então Santa Maria, Quarta Colônia e Itaara, né, por entender a conexão que a gente tem geográfica já desses municípios, né, esse cinturão, né, de trabalho de união que já se tem a Quarta Colônia, né, muito fortificado, né, e todos os projetos paralelos que já acontecem no território. Aqui dou o exemplo do Geoparque, por exemplo, que tem sido cada vez mais um grande destaque. Então o Sebrae, ele não vem com esse programa querer reinventar o território, mas quem sabe, né, ouvindo pessoas que a gente ainda não vem escutando corriqueiramente, a gente consiga ter insights de outras necessidades que o território ainda precisa. E esse diagnóstico, então, ele vai ser aplicado, né, de algumas, em alguns formatos, né? O primeiro dele é entrevistar pessoas, né, conhecedoras do território, né, não só da Quarta Colônia, mas Santa Maria, Itaara, pessoas que dominem, né, vivem e conhecem a história desse território, para que elas possam nos contar iniciativas que já aconteceram, coisas que se perderam pelo caminho, ideias que não saíram, né, do mundo das ideias. Então a gente tem aí, pelo menos, devemos, né, fazer em torno de umas 50, 30, 50 entrevistas com pessoas relevantes no território. Né, pesquisas, essas entrevistas são aprofundadas, gravadas, e depois vai ter todo um tratamento em cima dela. A outra etapa desse diagnóstico é usar os dados primários, né? Então, isso a gente já olha os dados, número da população, PIB per capita, IDH, enfim, todos os índices que a gente já tem à disposição, a gente também traz para dentro desse estudo, né? E, por fim, o mais importante, que é ouvir a comunidade, a nossa intenção é que esse questionário, né, que a gente está aqui junto hoje ajudando a divulgar, né, ele seja pelo menos respondido por 1.000 pessoas. Né? E a nossa expectativa é que 50% dessas pessoas sejam empreendedores, né, ou seja, tenham o seu CNPJ, e os outros 500, né, sejam pessoas físicas do território que possam contribuir. Então a gente vem conversando com muitas, né, lideranças, e claro que a partir daí, né, a gente vai identificar um grupo de liderança, e nós vamos indo daí depois do diagnóstico para uma fase 2, onde a gente vai identificar um grupo de liderança entre 50 e 60 líderes desse território, onde, com base nesse diagnóstico, que a gente pode aprofundar um pouquinho mais depois quais são as dimensões dele aqui, né, a gente vai conseguir fazer com que essas lideranças, num nivelamento que o Sebrae vai realizar com elas de desenvolvimento, possam criar uma agenda. E aí, a partir do momento que eles criam essa agenda, a gente vai para a fase 3, que é colocar isso em execução. E na fase 3, quem coloca em execução é o território. Então, na fase 1 de diagnóstico, levantamento das lideranças, preparação dessa agenda, o Sebrae vai ser o orquestrador. O Sebrae vai induzir esse processo. Quando chegar na fase 3, o Sebrae vai ser um parceiro para fazer aquela agenda acontecer junto com as lideranças do território.
1: E Michel, já que o Marcos falou aí no Geoparque, né? E esse relatório traz por base também, cada dia, cada mês, o município se reinventando, o Geoparque, com muitas empresas sendo criadas, principalmente na questão do turismo, parte religiosa, gastronômica, enfim, para vocês conhecerem e também ter uma noção, uma realidade de como é o município, apesar de já atuarem nos municípios do Sebrae, ter esse aprofundamento e conhecer ainda mais quem são esses empresários, tirar do papel também aquele sonho que pode ser empreendido também na região.
2: Sim, Norton, é importantíssimo, né? E, inclusive, tendo esses avanços aí no Geoparque, os avanços em relatórios, documentos, isso serve como base para a gente ter o levantamento ou o diagnóstico pronto para a gente coletar todos esses dados, né? Então, é muito bom o que o Marcos traz aí a respeito de ouvir todos, tá? Então, a gente não vai só ouvir a parte do turismo. A gente precisa ouvir o agro, as empresas, a comunidade, os produtores, entende? Então, a ideia é que nós aqui hoje, que essa pesquisa chegue nessas pessoas, né? Estão ouvindo nós aqui na rádio, estamos aqui ao vivo na rede junto à internet, né? Então, que o pessoal preencha essa pesquisa. Isso vale para empresas e pessoas físicas, tá? Para a gente ter esse levantamento mais correto. E não adianta nós aqui em Restinga Seca, que estamos agora, só responder o município daqui, Agudo ficar de fora, Ivorá ficar de fora, Pinhal Grande, até mesmo Itaara. Não, precisa todos esses 11 municípios ser ouvidos, contribuírem para o desenvolvimento, porque a gente vai fazer um compilado de todos esses dados, de todas essas informações. Então, é muito importante. A gente sabe que o potencial aqui dessa região da Quarta Colônia é o turismo, mas tem o agro, tá? As empresas, tem empresas grandes aqui, tem pequenas, médias, então todos poderão ser ouvidos. E aqui a gente deixa um destaque na parte de políticas públicas, que é as salas do empreendedor. É uma porta, a gente costuma dizer que é o cofre, mas é a porta de entrada realmente do empreendedor e também do futuro empreendedor. Então ele pode ir lá buscar informações, detalhes de como abrir, detalhes, informações de como preencher essa pesquisa, porque às vezes o empreendedor ou pessoa física não tem acesso ao computador. Vá até a sala do empreendedor, vá até um ambiente, ou até um amigo ou colega, parente, que tem esse acesso para fazer essa pesquisa, para poder dar a tua contribuição. Então é muito relevante fazer esse levantamento, e as salas do empreendedor são parceiros juntamente com as prefeituras, né?
0: As associações comerciais.
2: E as associações comerciais, então, poder divulgar isso aí. Então a gente, como o Marcos bem falou, já conversamos com lideranças, tá? Já pedimos via associações, via prefeitura, o disparo dessa pesquisa. Então, a sala do empreendedor é fundamental. E dos 9 municípios da Quarta Colônia, apenas 2 nós não temos ainda a sala do empreendedor, que está em fase de implementação. Dos 11, 3. Então, praticamente estamos com sala do empreendedor operando nesses municípios, em 9 municípios. 8 municípios, né? Sim. Os 3 ainda estão em fase de implementação.
1: Perfeito. Não sei quem quer destacar também, se o Marcos ou o Michel também, o endereço de forma online, né? Quem quer participar, preencher esse diagnóstico, e já destacando também os municípios, né? É Santa Maria, Itaara, Restinga Seca, Agudo, Dona Francisca, São João do Polesne, Silveira Martins, Ivorá, Faxinal do Soturno, Nova Palma e Pinhal Grande.
2: Exatamente, são os 11 municípios, né? 9 da Quarta Colônia, Santa Maria e Itaara, que estão participando desse desenvolvimento de território. E a pesquisa, ele é um link, tá? Que ele é um link que vai ter as duas respostas. Aí tu, empreendedor, tu vai escolher como empreendedor o preenchimento, e a pessoa física lá já é direto da pessoa física. Então vale destacar também, eu, empreendedor, eu posso responder os dois? Sim, tu pode. Tu responde pela tua empresa. E como munícipe, né? Então, pessoa física.
1: O endereço sebrae.rs/diagnóstico-territorial.
2: Exatamente, é esse mesmo.
1: Se não, na sala do empreendedor, demais associações comerciais, o pessoal também ajuda e auxilia também no preenchimento, né?
0: Pode entrar em contato com o Sebrae também pelos nossos canais digitais. Todos vão, com certeza, direcionar. Isso também a gente tem colocado, né? A gente tem visto, né, as associações comerciais, própria prefeitura, como o Michel traz, divulgando também o card com o link, né, para os seus munícipes. Então, podem também acessar o site das suas prefeituras aí, porque a gente está fazendo uma mobilização, né, para que eles também nos apoiem nesse diagnóstico. E já trazendo isso, né, e agradecendo a todos os prefeitos aqui dos 11 municípios, esse foi o primeiro cuidado que eu e o Michel tivemos, né, quando nós iniciamos esse trabalho. A gente não entra na casa de ninguém sem pedir licença, né, sem ser convidado. Como era algo que nós estávamos propondo, né, então a gente foi lá pedir licença, né, e envolver cada um dos prefeitos, né, e destacar aqui que todos, né, na sua totalidade, né, foram muito... olharam com olhos muito positivos, né, para esse desenvolvimento, se sentem lisonjeados, né, porque entre 44 municípios nós escolhemos os 11, né, e aqui a Quarta Colônia é uma das regiões aqui que a gente está falando aqui da rádio. Então, assim, é super importante o engajamento disso. Por quê? Porque além do aprendizado, né, do tempo, da temporalidade que eu comentava antes, um segundo aprendizado sobre desenvolvimento territorial, né, sobre mudanças para gerações futuras, é que a gente não faz isso sozinho, né? A gente precisa fazer no coletivo, e precisam ser todas as esferas, né? A civil, a pública, a empresarial, todas precisam estar unidas de alguma forma, né? E esse programa tem como objetivo, né, o Sebrae, gerar essa autonomia para o território, né? Ajudar nessas conexões entre empresários, poder público, sociedade civil, né? Então a gente vai ter diversos seminários aí dentro, né, da programação desse trabalho, né, onde a gente vai envolver a comunidade, essas lideranças, para que a gente possa ouvi-las também, que elas tenham voz, né? E isso vai fazer com que lá na frente, Quando existir uma agenda, todos saibam o que está acontecendo e todos caminhem para um mesmo lugar. Né? E isso, obviamente, precisa de tempo. Né? O Sebrae nos proporcionou, né? Eu e o Michel tivemos esse privilégio de conhecer, né, as transformações de Medellín, né? Que hoje é uma das cidades mais inovadoras do mundo. Nós passamos uma semana em Medellín, há 2 meses atrás, para entender como é que eles saíram, né? Daquela situação de emergência, né, onde eram assassinadas mais de 300 pessoas por dia por meio da questão do narcotráfico, né, o Pablo Escobar e toda aquela... vivia daquela economia, e como que hoje, né, eles se tornaram uma economia inovadora, referência para o mundo. Né? E o que ficou claro lá é que as transformações começaram depois de 10, 20, né, e agora... mais de 40 anos aí que começa a colher grandes frutos, né? Mas conversando com os munícipes lá na nossa visita técnica, eles começavam a perceber uma mudança depois de 10, 15 anos. Né? É claro que nós estamos falando de uma situação muito crítica. Né? Aqui a gente já tem diversas iniciativas, como eu disse, né, nesses municípios, e o papel dessa agenda é potencializar alguma delas ou enxergar novos caminhos que a gente ainda, né, como território, não está observando.
1: Falando em longo prazo, o prazo, então, pessoal, para participar desse questionário, participar, trazer as informações, estipular alguma data para a população poder participar?
0: A gente tem uma estimativa, a gente pede essa mobilização, né, porque a gente sabe que as coisas elas vão depois esfriando, né? Então, a gente está movimentando todos esses parceiros, esses municípios, e a gente tem uma expectativa que até o final, né, deste mês, no máximo, né, ao final de agosto, a gente já consiga concluir todas aquelas entrevistas que eu comentei dessas lideranças, né, e dessas pessoas importantes do território, e também coletar, no mínimo, esses 1.000 questionários. Né? A gente também, como tu falaste do Geoparque, a gente tem lá projetos hoje do Distrito Verde em Santa Maria, a gente tem outras iniciativas que a gente tem, né, nos municípios, que a gente traz esses estudos paralelos para dentro deste, né, e faz um grande compilado. E a gente vai trabalhar nesse diagnóstico, para as pessoas que vão responder saibam, né, o que, que a gente quer conhecer do território. Né? A gente quer entender como que o território está hoje, por exemplo, sob na dimensão do capital financeiro. Como que é para financiar hoje um negócio? Como que é para morar aqui? Qual é o custo? Né? Como que é captar recurso para dentro desse território, projetos e tudo mais? Nós vamos pesquisar e vamos entender como é que o território está em relação a isso. Talentos, né? Como que é o desenvolvimento do talentos? Aqui a gente tem a ANF, uhum, né? Nós temos Santa Maria, né? Um polo educacional fantástico. Né? E como que se retém esses talentos? Como que se desenvolve? Então a gente vai também, né, fazer uma pesquisa sobre isso. Infraestrutura e suporte, né? Como que estão as nossas estradas, as discussões diárias que a gente tem, modal aeroporto, aéreo, ferroviário, enfim, urbano, né? Trago também de um aprendizado aqui falando sobre essa temática em relação a Medellín, né? Que não existe desenvolvimento se não tiver acessibilidade, né? Então, assim, se a gente quer que o turismo aconteça, se a gente quer que os 300, quase 300 mil habitantes de Santa Maria, né, vivam mais, né, a Quarta Colônia, Itaara e outras regiões, a gente tem que ter mobilidade, a gente tem que ter logística que façam essas pessoas chegarem. Lá em Medellín, hoje, um trabalhador não pode perder mais de 1h15 para se deslocar para o seu trabalho. E ele não pode ter, cada transporte ter que fazer um tipo de pagamento. Ele tem um cartão único a qual ele passa por todos aqueles, e todos são empresas públicas, né? Empresas públicas sérias que entregam um serviço de qualidade.
1: E aqui na nossa região, no estado, tivemos há 2 anos a tragédia climática que afetou bastante também, questão de rodovias principalmente, né?
0: Fantástico. Eu acho que é em momentos como crises, né? Em crises, uhum, como essa, né? Como infelizmente o nosso estado passou, que a gente pode pensar em se reinventar em algumas coisas. Né? A gente sabe que, infelizmente, teve cidades que foram totalmente devastadas e que não sabe se vão conseguir se restabelecer naquele mesmo local como, uhum, comunidade. Estão tentando fazer isso, não sabe o que vem ali pela frente. Né? E aí esses são grandes momentos, por isso que a gente está trabalhando em vários territórios, né? De daqui a pouco o Sebrae ajudar a uma reflexão daquele território e de onde a gente vai caminhar para o futuro. Mas, sem dúvida, isso atrasa um pouco desse desenvolvimento, né? E a gente agora precisa correr ainda mais, uhum, atrás, né, desse prejuízo. E aqueles recursos que se captou, né, e a água levou, nós vamos ter que ir atrás de novo, né? Vamos ter que buscar novas iniciativas, porque a gente não pode desistir, né? Eu trazia, né, aqui um exemplo de um lugar onde 300 pessoas eram assassinadas por dia, né? Então a gente tem muito mais capacidade de superar outros desafios quando a gente fala sobre vida, né?
1: Perfeito. São 10 horas e 5 minutos, nosso tempo encerrando aí, mas antes... deixar então o espaço final, então o Michel aí trazer demais informações, de repente que não foi questionado, e falar também, né, Michel, o potencial que tem, claro, não menosprezando nenhum outro município e região, mas o potencial e o crescimento que tem a nossa quarta colônia, né?
2: Isso, Norton, o que eu trago em destaque aqui, o que o Marcos comenta ali um pouco do desenvolvimento, é que sabemos desses 11 municípios a potencialidades de cada um, no individual, as suas iniciativas, que nós, Sebrae, não estamos aqui para mudar nada, tá? A ideia nossa dessa agenda de desenvolvimento é conectar ao desenvolvimento da região, que por isso que vem territórios empreendedores, desenvolvimento territorial. Então, se Santa Maria está fazendo algo que possa contribuir junto a Agudo, Restinga Seca, nós temos que conectar. Então, esse é o destaque, né, que eu faço para em prol desse projeto, que a gente está aqui com investimento, né? Então, todo o estado do Rio Grande do Sul está sendo investido, tendo um olhar de desenvolvimento territorial, tá? A quarta colônia eu enxergo com muito desenvolvida, Norton. Eu saí de casa de Agudo para servir no quartel na base aérea de Santa Maria em 2004 e não voltei mais. Santa Maria me adotou, né? Então eu terminei meus estudos lá, me formei e tudo mais. Hoje estou trabalhando lá, trabalho no Sebrae. É um aprendizado diário que a gente tem, tá? Trabalhei 10 anos na prefeitura, né? Então uma experiência um pouco de políticas públicas, poder ajudar a desenvolver o território, né? Então é muito importante. Eu fico à disposição, agradecer o espaço, né? A disponibilidade de nos receber aqui na Rádio Integração, né? É um prazer, e colocamos à disposição da minha pessoa, do Sebrae, para poder alavancar cada vez mais esse território aí, para que a gente possa sempre desenvolver, mas de forma coletiva. Obrigado.
1: Perfeito. Também agradecer o Marcos, principalmente a presença, primeira vez também aqui na Rádio Integração, as portas sempre abertas, também novidades do Sebrae, estamos divulgando, quando não puder vir, mas mande a notícia que estaremos divulgando. Obrigado também, e a sua mensagem final aqui aos ouvintes.
0: Eu que agradeço, Norton, né, a Rádio Integração, uma grande parceira, né, sempre está divulgando aí as ações que o Sebrae desenvolve em prol da comunidade, do território, né. Finalizo a minha fala, né, convidando, né, que todos os munícipes façam a sua parte, né, que olhem para o seu território, que acreditem que é possível a médio e longo prazo, né, por meio da união dessas lideranças, né, fazer a diferença no seu território, né, que preencham a pesquisa, que colaborem com as suas ideias, porque alguma delas certamente em algum momento vai impactar esse trabalho e vai fazer a diferença no que a gente quer trazer para cá. E dizer que o Sebrae está à disposição, né, de todos os pequenos negócios, procurem, né, nos nossos canais. Nós temos hoje aqui uma analista, né, de relacionamento, que é a Betina, que faz um trabalho de assessoramento direto com as empresas aqui da região da Quarta Colônia, né? A todo momento podem acioná-la também. E o canal, né, de comunicação entre o empresário, o Sebrae, a prefeitura, é a Sala do Empreendedor e as associações comerciais. Então busquem esses dois pontos, porque nós estamos munindo eles de programação, de oportunidades, de qualificação, né, para que a gente possa chegar num leque maior e atender o máximo de empresários possíveis aqui da região e fazer com que a economia continue se desenvolvendo. Parabéns aí à Quarta Colônia pela pujança que tem, parabéns pelo trabalho que o Geoparque vem fazendo, né, de visibilidade para esse território, e o Sebrae acredita e aposta muito, e por isso que estamos fazendo, né, esse desenvolvimento territorial junto com o território da Quarta Colônia, de Santa Maria e de Itaara.
1: Perfeito. Se agradecemos então o Marcos Lubisco Guazelli, ele é gerente regional do Sebrae RS, e também a presença aqui no estúdio de Michel Kessler, analista de ambiente do Sebrae RS. Foi entrevista na manhã de hoje. São 10 horas 9 minutos, temperatura em 10 graus em Restinga Seca, é o programa Olho Vivo desta quarta-feira.
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5: Logo, logo, Francisco Bolzan. 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
5: 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Chico, bom dia.
9: Muito bom dia, Rafael, bom dia ouvintes do programa do Vivo, bom dia Norton, Wilson e a todos desta manhã de quarta-feira. Nós estamos aqui em frente à agência do Sicredi Restinga Seca, nesta manhã, né, onde tem uma ação por parte da Casa do Idoso Marinho Lovato e também com a Sicredi, né? Que é um brechó aqui em frente ao Sicredi. O Sicredi tem utilizado a frente da agência, né? Com atividade, muitas vezes com a cooperativa também, com empresas que aqui estão muitas vezes colocando, né, seus produtos. E hoje é a vez da Casa do Idoso Marinho Lovato, Alexandre Fischer, gerente. Bom dia.
10: Bom dia aos ouvintes da Rádio Integração. Isso, mais uma vez, oportunizando o nosso espaço da frente da agência, né, nosso estacionamento aí para contribuir para o desenvolvimento da economia local, né? Hoje a Casa do Idoso vem fazer o brechó deles com roupa, bastante roupa aí para com ótimos preços aí, material muito bom aí. Então venha a fazer uma visita para ver os materiais que a Casa do Idoso aí tem para disponibilizar para a comunidade em geral.
9: Tudo bem, vão ficar durante o dia aqui, né? Já tenho aqui um bom número de roupa, confecções da estação. Agora o pessoal pode aproveitar, né? Com preço bom, né?
10: Isso, são várias araras aí que o pessoal trouxe aí, de roupas femininas, masculinas, calçados de vários tamanhos, vários formatos aí. Então, aproveitar o dia de hoje, o dia que saiu um solzinho, não tá tão frio, vai esquentar ainda durante o dia. Então, que venham aí à frente do Sicredi para participar do brechó da Casa do Idoso.
9: Aproveitando a oportunidade, já tem alguma questão em termos de custeio agrícola visando aí já a nova plantação aí, ou ainda está sob os cuidados aí da direção da Sicredi?
10: Não, já estamos com em andamento nas contratações. O plano safra foi lançado agora no dia 1º de julho, já estamos com os recursos disponibilizados, aguardando algumas linhas específicas para divulgação das portarias de equalização. Mas já estamos contratando, já os nossos associados já podem contratar os seus técnicos agrícolas. Nosso modelo de contratação, como dos outros anos, já é de uma forma praticamente automática, aí que o associado ele possa passar no técnico, refazer seu projeto, ver se precisou alguma alteração. Esse projeto já cai para nós e dá seguimento para a contratação. Então está sendo bem ágil e já tem associados aí que estão já fazendo as assinaturas aí para posterior liberações. Quanto mais cedo nós conseguir disponibilizar os recursos aí, mais o associado vai conseguir a ajustar aí para a compra dos insumos, que cada vez mais é importante os recursos estarem liberados de forma mais ágil e rápida para conseguir melhores preços, porque infelizmente a rentabilidade do nosso agro aí está cada vez mais apertada.
9: Tudo bem. Alexandre, no trajeto agudo Restinga Seca, chegou a avistar geada nessa manhã, quando vinha de lá, porque os últimos dias tem sido de bastante frio aí.
10: Hoje, pela parte da manhã, não, mas ontem sim, aí tava branquinho aí na lomba, aí tava o capim que é recente um roçado na beira do asfalto, aí tava branquinho.
9: Tá certo. Valeu, um abraço para mim, sucesso para toda a equipe do Sicredi aí, Alexandre.
10: Um abraço aí a todos, então não deixem de participar aí do brechó da Casa do Idoso, que estará hoje durante todo o dia aí à frente da nossa agência do Sicredi, todos associados e não associados venham aí participar, um forte abraço a todos.
9: Tudo bem, tá certo, Alexandre Fischer, gerente do Sicredi, Rita Lopes aqui organizando também as confecções e convidar as pessoas que queiram adquirir, né, confecções em ótimas condições, né, da estação inverno, né, confecções quente, que vem aqui e vão estar ajudando aí, de certa forma, a Casa do Idoso Marino Lovato. Rita, bom dia.
11: Bom dia. A gente está fazendo esse brechó porque a gente tem a intenção de fazer um jardim para os vôs lá, né, fazer um bergolado, um lugar, um espaço para eles para ficar tomando seu chimarrão, olhando quem passa, né. É uma maneira da gente fazer a casa acontecer, né. Isso foi tudo doação que fizeram para nós. Tudo doação.
9: Então, tudo que entrar de dinheiro aqui é direto para a Casa do Idoso,
11: direto,
9: né?
11: Direto para a Casa do Idoso, exatamente, né? E hoje todos que estão trabalhando aqui estão trabalhando voluntário, né? Seria o nosso dia de foco, a gente está trabalhando aqui para o bem-estar dos vôs. É isso que a gente está empenhado em vender aqui.
9: Tem mais uma colaboradora que recentemente iniciou, que é a mulher do Marcelo Tomasi, né?
11: Isso, nossa, é uma amiga, está gostando de trabalhar com nós, que bom, né?
9: Coisa boa. Ah, então tá bom. Um abraço, Rita. Então, até que hora vamos ficar aí hoje?
11: Nós vamos ficar até as 4, né?
9: Até as 4.
11: Depois... e a gente vai vendo como é que tá o movimento. Se for preciso, a gente fica um pouco mais.
9: Muito bem. Tem aqui também a...
11: A nossa administradora, a esposa do... Como é que é, Jair, né? Do Jair, né? A Lisandra, né?
9: Tudo bem, Lisandra? Bom dia. Convidar a população que vem aqui adquirir os produtos aqui, né? Que vai diretamente para a Casa do Idoso. Bom dia, Lisandra.
12: Bom dia aos ouvintes da Rádio Integração, bom dia, Francisco. Sim, a gente quer que o pessoal venha nos prestigiar, porque é por uma boa causa. A gente está com o nosso brechó, que a gente recebeu muita doação do pessoal que ajuda a casa, então a gente hoje resolveu fazer esse brechó para arrecadar um dinheiro para terminar o nosso pergolado, que também está rolando a rifa, né? E também a gente quer com isso ter dinheiro para comprar os uniformes das meninas que trabalham na casa, porque hoje a gente não tem uniforme e a gente quer padronizar. Então a gente convida a população para que venha e nos prestigie, os preços estão bem acessíveis, temos muitas roupas novas, a gente recebeu doação das lojas aqui de Restinga, a gente recebeu doação de várias pessoas que quiseram assim doar por ato de amor mesmo. Então, pedimos para a população para vir nos prestigiar. Muito obrigada.
9: Valeu, um abraço, Lisandro. Parabéns também pelo trabalho de vocês aí, viu?
12: Muito obrigada. A Casa do Idoso também agradece. Estamos sempre de portas abertas para vocês.
9: Olha aí, coisa boa, né? E artigos, artigos praticamente novos, seminovos,
12: novos,
9: né?
12: Novos, de lojas que doaram para nós, que assim eram estoques que não saíam das lojas e fizeram a doação para nós. A gente agradece imensamente ao Gilberto Rosso, a Marisa também, da Marisa Multimó, ao Bid, que doou também as roupas, ao pessoal da Islin Calçados, que também doou, e mais outras pessoas que vierem e doaram para nós, para a gente poder estar aqui hoje vendendo.
9: Coisa boa, obrigado aí, Lisandra. Forma de pagamento aí, bem no baixo, tudo bem? Bom dia.
13: Bom dia, Chico. Forma de pagamento, dinheiro e Pix.
9: Olha aí, dinheiro e Pix, então, aceita aqui na frente do Sicredi, né?
13: Isso, tamo aí.
9: Tá certo, obrigado, bem no baixo também, está aqui, né, ajudando a Casa do Idoso. Como é que tá, pessoal de Estiva, Bom Retiro? Teu nome é?
14: Renato Correia.
9: Tudo bem, Renato? Como é que tá, amigo, hein?
14: Tranquilo. Tudo bem, graças a Deus, vocês
9: quem
14: aí.
9: Quem acha que vai ganhar a Copa do Mundo, hein?
14: A França.
9: Ah, sim. É. Favorita, né?
14: É, favorita. Um
9: abraço, Renato.
14: Tem outra agora pra vocês aí.
9: Tudo bem, Renato. Lá de Bom Retiro, né?
14: Bom Retiro.
9: Renato Correia, Bom Retiro. Tá aí, Rafael, ouvintes, né? Aqui junto a Sicredi, né? Sicredi Restinga Seca, em frente à agência. Tem também a rifa em andamento, né, Rita? A rifa está em andamento aí, Rita. Dá mais um recado. A rifa está em andamento, né?
11: Tá em andamento. E ótimos prêmios, né? O pessoal não vai perder por essa.
9: Quem, né? Que olha os prêmios que são aí?
11: Olha,
9: são bastante, né?
11: São 30 prêmios, né? E o pessoal que gosta das termas romanas, no primeiro tem uma cesta com vários produtos das termas e 4 entradas para as termas romanas.
9: Tá,
11: né?
9: Certo.
11: Tá bom?
9: Valeu, obrigado, Rita. Então aí daqui a pouco a gente vai comprar também. Então, pessoal que queira aí adquirir roupa de qualidade, né? Roupas novas, né? Através dessas lojas, desse comércio, dessas lojistas, empresas aí do comércio, que doaram, portanto, para por parte da PAI, né? Então, esse brechó aqui em frente à Sicredi, em Restinga Seca, vai até por volta das 16h. Valeu, Rafael e ouvintes, participação aqui no programa Olho Vivo, através da Rádio Integração.
5: Valeu, valeu, Chico. Valeu, Francisco Bolzan, quando são 10h28, 10h28. 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
5: Valeu, Andréia. Tá aí a dica da Volare. 10h29, 10h30, 10h30. Temperatura em Restinga Seca, temperatura que já se elevou aí bem mais em relação a algumas horas atrás, quando aqui iniciamos o programa, iniciamos aí com a temperatura nos 4 graus nesta manhã de quarta-feira. 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Luiz Fernando Machado conosco nos trabalhos de áudio. Norton Ávila aqui no programa. Francisco Bolzan na reportagem. Martini já vem na sequência com o Integração Regional. E o Olho Vivo retorna amanhã, mas a informação segue a qualquer momento em nossa programação. A todos, um excelente dia e o nosso muito obrigado pela companhia de todos.
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Opa, bom dia, 10h33, iniciando a partir desse momento o programa Integração Regional na 98.5 FM. Manhã fria, né? Típica de inverno. Na Central Técnica, o Nando Machado, apresentação de Luiz Carlos Martini, até as 12 horas, todo mundo junto aí para curtirem a boa música de banda e bandinha. Participação se dá pelo WhatsApp 3261270. De quebra, no decorrer do programa, falamos um pouco de memória, de história do município. Ontem, né, relembramos aqui todas as escolas que Restinga Seca possuía no começo aí de sua, quando se emancipou no começo aí, né, de sua condição de município independente, né, de um quarto distrito que se transformou em município. Muitas escolas municipais, né, estaduais, particulares, e hoje esse número está reduzido, muito, muito reduzido. Mas aí, daí, no decorrer do programa, vamos pinçar aí nos nossos alfarrábios algo ainda interessante para repassar a nossa audiência. Porque agora a gente vai trazer a música dos Montanari, 10 horas 34 minutos.

0: Beleza, 10h36, programa Integração Regional.
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0: no embalo da boa música, Rádio Declaração 98.5 FM, agradecendo aí a dona de casa, já fez uma faxina, né? Já recolocou a casa em ordem depois da noite, né, de sono, né, de aquele movimento todo de família. Então, nosso abraço para vocês que estão ouvindo o programa aí. Daqui a pouco vão para a cozinha preparar o almoço. 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Seguimos com o programa. Ontem falamos das escolas de ensino da década de 60. E com relação à telefonia, a comunicação do princípio do município de Restinga Seca, curiosidades, daqui a pouco, quem tinha telefone, não eram muitos, né? E o número de cada telefone, que correspondiam a um ou dois dígitos no máximo, né? Tá certo? Então, essa é a curiosidade que pesquisamos para o programa de hoje. Vamos à manifestação da nossa audiência e o Zauri Becker. Vamos colocar no ar o Zauri Becker. Zauri, se não me engano, era do Rio do Sol. Bom dia.
1: Bom dia. Temos na escuta, temos aqui nos Pains ligando. Na escuta da 98.5. Feito no mais, um abraço. Viu o Canies que me falou? Tu andou convidando? Tu não, senhor, desculpa. Andou convidando ele pra ir falar do Monte Carlos. Ele me falou qualquer coisa, nós vamos aparecer aí. Essa semana eu já conversei com ele, ele disse que estava meio ocupado. Ele estava em volta da festa lá de Ribeirão, né? Tá feito no mais, um abraço. Nós vamos aparecer por aí.
0: Tá bom, Zauri, eu convidei o Kanieski, né? Tô brincando, Zauri, serão bem-vindos com certeza aqui na Rádio Integração. Um abraço pra vocês, eu falei Rio do Sol, às vezes tá em Rio do Sol, então agora tá no país. Então é isso aí, ó. Pessoal participando do nosso programa, que nem o nosso amigo do Bom Retiro, o pagador de imposto é o Ivan Machado. Um abraço, Ivan Machado. Isso. Pede música dos atuais. Vou anotar aqui o pedido de Vossa Excelência, amigão. Elga Rockerbach, de Agudo, também ligada no programa. Há pouco estava no sol aí lagarteando, agora tá dentro de casa, na audiência. Tudo de bom, Elga. Um abraço também pro Cambão, aqui na Avenida Alberto Pasqualini. Hoje passei em frente ali à casa dele. Não estava no banco, né? Já saiu para revisar as linhas, né? Lá no açude. Que legal. Um abraço, gente amiga. E vamos seguindo então com a parte musical da Integração Regional, trazendo o Garimpeiro Feliz com a banda Novo Milênio, 10h44.

Muito bem, 10h47, programa Integração Regional, e daqui a pouco, curiosidade, pesquisa do nosso programa, os telefones da cidade do interior, da década de 1960, o nome dos proprietários e o número, né? O Sindicato Rural de Restinga Seca é mais uma entidade de classe, é um espaço que aproxima a comunidade de importantes serviços. Tem atendimentos aí da advogada Franciele Bovolini, psicólogas Bruna Possebon de Souza e Lilian Machado, nutricionista Bruna Bortolotto Rode, terapeuta ocupacional Tatiane Grings e ainda o escritório agroambiental com os engenheiros Thiago Hartzmann e Fabrini Laval. Procure o Sindicato Rural de Restinga Seca na Rua de Mundo Bischoff, fone 99651-5544. 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

Quem tá sempre ligado nos ouvindo é o Célio Teodoro Gomes da Vargem do Meio. Com essas temperaturas baixas aí, nos últimos tempos, ele tem se acomodado, prevalecido, é claro, espertamente no, na cozinha, né? Ali por perto do fogão, o grandão Venax, né? Um abraço, Sally. Muito obrigado aí pela amizade, pela escuta. Demais moradores da nossa querida Várzea do Meio. Várzea do Meio tinha telefone na década de 1960? Acho que sim, né? Então tem uma lista aqui. Começamos com o seu Arlindo Asman. O seu Arlindo Asman tinha o telefone número 24, o ex-prefeito. O Banco do Estado, o número 9. Havia o Banco Comercial e Industrial do Sul, número 25. O telefone número 1 pertencia a Edgar Bischoff. O 27 a Herbert Bischoff. O 11 a Comercial Possebon Limitada. O 8 era da Cooperativa Risícola Três Ilhas Limitada. A Exatoria Estadual era o 31. O Luiz Vieira da Cunha, conhecido também por Bolinha, era o número 22. Seu Renato Zec, 26. J.H.C. Alves, 25. Farmácia Minerva, 30. Farmácia Nova, 26A. O Juliane, Batista Juliane, o 4. Irmãos Juliane, 6 e 3. Irmãos Tronco Limitada, 21. E por aí vai, daqui a pouco tomar mais uma lista. Uma curiosidade aí a respeito dos telefones e os números, né? Irmãos Tronco, número 21. Agora são 10h53. Continue participando. WhatsApp 3261-1270. A gente vai trazer mais música enquanto o padre foi buscar mais um abraçado de lenha aí. Nós vamos trazer aí o conjunto Monte Carlo do nosso amigo Kanieski com a música Amélia e Simplício.

0: Muito bem, 10h57, a boa bandinha, a boa música Deutsche da 98.5 FM.
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isso aí, agora 11 horas mais um minuto. Compadre, compadre, bom dia, família Lankpecker, família Fagundes em Lomba Alta. Bom dia. Também quero mandar um abraço aqui. Ouvindo o programa, o Neudir. Deve estar no sol lagartando, né, Neudir? Tô na Nena, um abraço. Também um alô pra Nilva Duque, do Cirne, no Boqueirão da Estiva. A nossa amiguinha Luciana Laís Gritsmaher, aí no Barro Vermelho. Bom dia, jovem. E vamos seguindo com o programa, lá no fundo do Formigueiro, Faxinal de Eugênia, todo esse povo aí, um abraço. Aqui de Restinga Seca da Rádio Integração, né? Grande fundo do Formigueiro. Aí nesses lados aí, né? Uma vez veio morar em Restinga aqui, acho que foi seu Garibaldi Silva. Tinha muitos filhos, né? Entre eles o Zeni da Silva. Se não me falhar a memória e minha pesquisa, que é o Zeni da Silva. Zeni da Silva era açougueiro. Ele tinha açougues e matadouros. Eram três postos de vendas aqui na cidade. Havia um em frente à prefeitura antiga, ali na Avenida Júlio Castilhos. Outro ao lado da Igreja Matriz, onde funcionou um tempo atrás a farmácia MM. Era bem por ali, ao lado da casa paroquial. E outro açougue era na Domingos Mostardeiro, ali ao lado do estabelecimento comercial, mais ou menos ali perto do Ricardo Balck, onde está o Valmir, né? Então o Zedi da Silva, empreendedor, e no ramo aí da carne, né? Matadores e açougues, aqueles açougues que eram os pés de alvenaria pequenininhos, né? Mas que eram assim, né? E que eram tradicionais e que hoje não existe mais, nem o funcionamento, muito menos os prédios, né? Muito raro achar. Talvez lá em Três Vendas, lá do Marquês, ainda exista ao lado aí da igreja, né, Lauro? Um abraço. São 11 horas mais 3 minutos, 11 e 3, na 98.5 FM. Tem café preto lá em Itaguajé, lá na casa do nosso amigo Agnaldo. Sempre passando bem. Ontem era bolinho frito, agora tá tomando um café preto. Temperatura 19 graus. E ele pede para mandar um abraço para sua mãe em Santa Maria. Então tá dado um abraço aí, né? Um abraço, obrigado pelo convite pro café. Que legal, né? Já continuo falando mais aqui sobre os telefones antigos de Restinga Seca, porque agora a gente vai trazer música, aguardando em seguida a informação com o Tricel. Que tal o JM? Seu amor antigo voltou. 11:04.

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6: Bom dia, Martini. Bom dia, ouvintes da Rádio Integração. Então, vamos chegando aí, informativo Cotricel para o dia de hoje. Dando uma comentada aí nas previsões do tempo. Institutos de Meteorologia seguem marcando tempo firme para o dia de hoje e amanhã. E já na sexta-feira, uma mudança de tempo aí, com novas chuvas, então, para a sexta e o sábado e algumas coisas para o domingo. Então, chuva no final da semana. Por enquanto, o tempo segue frio e ensolarado. Já no início da próxima semana, o tempo volta a ficar firme e com temperaturas baixas. Sobre o tempo, era isso que nós tínhamos a comentar. Lembrete que voltamos hoje ao recolhimento das embalagens. Então, das 8 às 11h30 e da 1h30 às 5 horas da tarde. No dia de hoje, amanhã e sexta-feira, recolhimento das embalagens. E depois na quarta, quinta e sexta da próxima semana e as últimas datas para o recolhimento da embalagem. Lembrando que essas devem estar lavadas, furadas e com as tampas separadas. Então, sobre as embalagens, aí não perderem os prazos, que somente hoje, amanhã e sexta dessa semana, e na semana posterior também na quarta, quinta e sexta, dias 15, 16 e 17, para o recolhimento das embalagens. O outro lembrete é para quem tem talão de produtor aqui no escritório, que já pode realizar a retirada desses com o uso da nota fiscal eletrônica, não serão mais utilizados esses blocos. 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E as cotações, então, para o dia de hoje: arroz tipo 1, rendimento 62 por 8, R$58. Arroz tipo 2, rendimento 62 por 8, R$54,15. Soja, preço do dia para vendas até o meio-dia, R$121,50. Eram essas informações para hoje. Um grande abraço a todos.
5: Abraço, Henrique Saldanha. Até a próxima. Você está precisando ir na casa de abrigo, as blusinhas, né, para o inverno, blusas, calçados. Estou olhando aqui as fotos que a Rita Lopes enviou do brechó solidário da casa do idoso. É bem organizado, tudo bonitinho, né? E está localizado em frente ao Banco Sicredi. Está aí direto até as 16h30. E se for preciso, continuam por ali, né, os amigos da casa de idoso. Então, vamos aí, mais do que você comprar uma roupa, um agasalho, enfim, você colabora com a casa do idoso, com seus gastos aí ordinários, né? E pelas fotos aqui, tudo roupa bem boa, né? Tudo roupa boa. Muito bem. E obrigado, Rita. Boa sorte aí, então. Quem estiver pelo centro aí, ou até pode se deslocar pro centro aí, para este fim, prestigiando aí o brechó solidário da casa do idoso aqui de Restinga Seca, em frente ali ao Sicredi. E vamos seguindo com o programa. Obrigado, Rita. Falei há pouco dos açougues, né? A tia Iori Martins tem uma lembrança, vamos colocar no ar. Ela lembrou de outro prédio que tem na cidade, que seria o antigo açougue, né, dona Iori? Bom dia.
4: Dia, meu amigo. Por falar em açougue, você lembra dos açougueiros ali, os Loreto, como chamavam? Bem ao lado do colégio, ali frente à Risate, ali, nos fundos da Risate, eu acho. É, tinha um eu acho que ainda tem aquele prédiozinho ali. Muita carne eu busquei ali. Oxa, uiba! Mas mais velho que eu lembro era os Loreto, tá? Um beijo, fica com Deus e que Deus abençoe o teu dia. Relembrar é cultura. Tá? Um beijo.
5: Muito bem, é isso aí. Relembrar é cultura. Com relação ao prédio, em passo seguido, quase todos os dias, realmente tem um prédio ali que hoje foi transformado numa academia literária ali que a Ilda Brasil organizou. Mas o prédio em si, né, é o mesmo, né? Mais ou menos adaptado para a academia, mas é o mesmo prédio. Boa lembrança, Iori. Assim a gente vai descobrindo aí, né, mais relíquias aí do nosso município. Que legal. Daqui a pouco sigo falando dos telefones antigos da década de 60 aqui pela 98.5 FM. Quem mais aí recebendo o nosso abraço, nosso alô e agradecimento pela audiência? O Neudir mandou aqui um obrigado pelo alô. Tá tudo certo, meu amigo, tá tudo beleza. Valmira, ali de Vila Rosa, um abraço, Valmira. Como é que tá o povo de Vila Rosa? Todos vocês aí, um abraço. Tudo de bueno. Alô, seu Everton Sigre e a Sabrina aí no 8º Distrito, Palma Santa Maria. Também vai o nosso abraço. Bom dia. E a sequência aqui musical do nosso programa. Inclusive, de fundo tá rodando aí a Orquestra Rose, né? Música gravada em 1970 num baile no salão ali de Vila Rosa, tá certo? São 11 horas e 17 minutos, bandinha tricolor chegando aqui na 98.5 FM.

É o melhor das bandas e bandinhas da 98.5 FM. Daí, como é que tá o almoço aí, meu amigo, minha amiga? Tudo certo? Fogão de chapa, fogão a lenha, fogão a gás, fogão a areia, por aí vai, né? Tem fogões mais modernos aí, na base da eletricidade, enfim. 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Prefeitura de Dona Francisca convidando para as atividades da semana do município de 11 a 19 de julho. Grande programação, observando aqui de shows, por exemplo, né? Muitas bandas e bandas e bandas do Rio Grande do Sul, também banda nacional. 61 anos de Dona Francisca. A integração presente, um convite da administração municipal de Dona Francisca. 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Um abraço, Nena, e da padaria. Muito frio por aí, Nena. Aqui tá 13 graus, né? Não muito longe daí. 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Menos domingos e feriados. Tá tudo certo, então. Bom, a família Langpecker aqui, o seu Eldo, Dona Lili, agradeceram. Não foi a Lenise, acho que foi alguém que mandou, deixa eu ver quem é que mandou. Foi o seu Eldo, né? O agradecimento. Tudo de bom, amigão. Tudo certo. Tudo certo. A Marli Cassol de Caçapava, ligada no programa também, preparando a boia, a comida. A minha amiga Ju Fraga aí, Vila Bloco Santa Maria, também ligadona no programa. A família Mainardi, lá na Pitangueira também. É isso aí. E quem mais aqui? O amigo João Bonifácio. Ou é só Bonifácio? Acho que é só Bonifácio. Cassol lá de Formigueiro também, um abraço. Os telefones aqui de Recife da década de 1960. Logo que o quarto distrito foi emancipado, quarto distrito de Cachoeira, havia os telefones, já citei alguns, o Colterman e Irmãos Limitado no 26. O automóvel de aluguel, que seria o táxi, o número 28A. Luiz Bagoga, 11. Fausto Marques, 14. Paulo Mostadeiro, 15. Eugênio Miller, 13. Delegacia de Polícia, era o 10. Posto Shell, era o 5. Elmídio Scherer, 3C. Prefeitura, o 7. A Prefeitura de Formigueiro, 3D. Transportadora Jacuí Limitada, 25A. Também havia, no centro de São Miguel, o Walter Hensky, que era o 3, Comercial Possebol Limitado da Matriz, 10, Adelino Cantarelli, o 9, e Aldemar Miller, o 5. Então era a lista dos telefones da década de 1960, né? Notem que não tem telefone de brigada militar, né? Acho que não havia ainda o posto de brigada militar por aqui, ou era atendido por outra regional aí. Mas não consta aqui na relação. Curiosidade do nosso programa, que nem os prédios aí dos antigos açougues que nós levantamos aqui. Esse assunto, esse tema. 11 horas 25 minutos. Vamos na seleção musical aí que aponta para a próxima música. E é com Bandinha Tricolor. Já foi o Terceira Dimensão. Meu amor, alô, fãs do Terceira Dimensão.

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1: É isso aí, Terceira Dimensão, 11 horas e 28 minutos. Já já tem mais música, né, das boas pra você curtir no rádio, da 98.5 FM.
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bem. E bom chimarrão pra quem tá do mato, tem atracado, um chimarrão, né? Aquela erva bem saborosa, bem verde, né? Dá um mate, bastante espuma, né? E sabor, isso aí. Prefeitura de Restinga e Rádio Integração convidando para a festa do Colônia do Motorista, final de semana, né? E começa agora dia 10, vai até domingo, dia 12, com grandes atrações em Santuário, ali em São Miguel, antigo 4º Distrito, e domingo desfile e a banda Doce Pecado tocando baile lá no centro de eventos. Inscrições aí, entre em contato com o pessoal da prefeitura lá no prédio. Doutor Miguel de Pata, pelo e-mail desfilecolonemotorista@gmail.com ou pelo WhatsApp 559-9972-1887. 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

A chegada dos meus tios era encruzilhada, Bílio Giuliani e Clóvis Ferreira. Evidente que não existem mais, né? Lembrei do meu tempo de guri, que às vezes passava aí as férias, né? Encruzilhado. Tinha o Abílio ou no Clóvis, né? Morava bem na esquina aí do Trevo, né? O Clóvis era pecuarista. Tinha o Abílio, era mais ligado à cultura do arroz, com seus engenhos. É ali perto onde tem posto Fuzero, né? Se não me engano. Faz tempo que eu não passo por aí. Mas obrigado, Baldarati. Na 98.5 FM, 11h36, hora certa, e a bandinha tocando aqui com o título da música Colonial, e a banda Piratini.

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2: É, 11 horas 44 minutos, 11h44, estamos aí, né? Ganhada fora, levando o som da integração, anunciando as ofertas do Super Lease, Lease Express e de Super, com os melhores preços. 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E vamos seguindo aí com a boa música na integração. Faltando 15 minutos para o meio-dia. Um cartaz aqui anuncia o seguinte almoço do colono e do motorista. É da Comunidade Evangélica Luterana. Domingo, dia 12, risoto, galeto, saladas e cucas. Almoço completo, R$35, com chá de risoto a R$15. Para levar para casa, né? Então tá aí. Pode almoçar no local, amplo, salão, né? Grande. Ou levar para casa a R$15 a concha de domingo. Então tá bom. Desfile pela manhã, tem o almoço aí da Luterana. Depois segue a programação lá no Centro Universo. Um abraço, então boa sorte aí. O cardápio do almoço completo: risoto, galeto, saladas e cucas da Comunidade Evangélica Luterana de nossa cidade. Vamos lá então com a sequência musical do programa, na integração de hoje, quarta-feira, com a música dos Atuais. Quem gosta dos Atuais, acho que todo mundo gosta, né, da banda aí, os Reis do Baile. Hoje escolhemos a música Senhorita.

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temperatura na faixa dos 13 graus e tem um solzinho aí em compensação, né? Para essa temperatura baixa. E lembrando, reforçando o brechó solidário da Casa do Idoso, que acontece durante o dia ali em frente ao Sicredi. Então, vamos colaborar aí, adquirindo, né, roupas boas, né, todo tipo aí, masculinas e femininas, tem calçados também, pelas fotos que a Rita nos enviou aí. Então, tá todo mundo convidado aí a prestigiar, apoiar a Casa do Idoso. E vamos seguindo com a parte musical do programa. Como é que tá o almoço aí, compadre, comadre? Tá quase pronto, ou já tá aprontado, ou já está sendo consumido? Então tá bom. Não esqueça que cada garfada é 45 mastigadas. Quem é que vai contar isso? Pra triturar bem a comida aí, né? O cara já... Tem gente que dá uma garfada e o quê? Duas mastigadas. A fome é tanto, o hábito também, né? Então é isso aí, vamos com a música então. 98.5 FM trazendo e anunciando uma valsa. Que tal o trio musical Edelweiss? Valsinhas do Oma ou da Oba? Agora ficou essa dúvida aqui. Depois eu vou pesquisar. Mas é umas valsinhas aqui, o trio musical Edelweiss.

Muito bem, é isso aí, as vacinas do da Omar, que é vovó, então, pesquisei aqui, né, em Deutsche Alemão. E pra finalizar o programa, um abraço aqui pro Romildo Lacho, nosso amigão de Santa Maria, mandou um bom dia, bastante trabalho, também aqui o Charles Beck, de Paris do Sul, e lembrou que hoje é quarta-feira, dia de sofá, né, com esse frio aí, meu Deus do céu, vai faltar coberta aí, né? Um abraço, meu amigo Charles. Encerrando o programa, na Central Técnica, o Nando Machado e a apresentação, Luiz Carlos Martini. Então, agradecendo aí a todos pelo carinho, pela participação, pela interatividade, por escutar a nossa programação. Uma boa tarde. Uma tarde abençoada. E lembre-se, nunca é tarde demais para começar de novo. Nem tudo foi do jeito que a gente queria até agora, mas tenha certeza que vai mudar. Então, receba esse desejo aí. Uma tarde cheia de alegria. Não perca fé em você, em seu potencial. Acredite, porque o futuro está trazendo novidades. Confie em Deus. Até mais. Tanchen. Au Wiedersehen. Ah, e hoje o pastor Etuindo não foi ao ar ontem, mas hoje tem programa dele. Então hoje é quarta, né? Então hoje e amanhã também, né? Dois programas aí com o nosso amigo pastor Etuindo Kos. Confira aí na sequência.

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2: Agora, quando são meio-dia, estamos chegando até você com esta programação. Desejando a todos vocês uma ótima semana. Você que tem se ligado neste horário, queremos desejar a você e a sua família muita bênção. Aqui pela Rádio Integração, nós temos esta oportunidade de levar uma palavra de fé e esperança ao teu coração. Hoje, né, como já falei, terça-feira, nós estamos lembrando que tivemos um culto abençoado no domingo, e ali foi derramado das mais ricas e preciosas bênçãos de Deus por sobre as famílias que ali estavam, desde a criança ao ancião. Todos que ali compareceram foram, direta ou indiretamente, alcançados por Deus. Não só eles, mas também bem como toda a sua família. Por isso nós queremos desejar a vocês que estão neste momento, numa hora tão sagrada, que é a hora do almoço, a hora que talvez muitos de vocês estão preocupados, né, com a sua saúde e com esses dias que tem dado de muito frio. Nós enfrentamos desde o mês de maio, né, um frio, né, sem precedente. É, junho já se passou, nós estamos no mês de julho e o frio parece que está se acentuando cada dia mais. Mas nós queremos, neste momento, orar com vocês aquela oração que Jesus Cristo nos ensinou, dizendo: Pai nosso que estais nos céus, santificado seja o teu nome e venha a nós o teu reino. Seja feito a tua vontade, assim na terra como nos céus. O pão nosso de cada dia nos dai hoje, e perdoa as nossas dívidas, assim como nós perdoamos aos nossos devedores. E não nos deixes cair em tentação, mas livra-nos do mal, pois teu é o reino, o poder e a glória para sempre. Que o Senhor abençoe a tua saúde, abençoa o teu lar, abençoa os teus filhos, os teus negócios, abençoe toda a sua família, dando paz para dentro do seu lar, que seja afastado todo o espírito de contenda, de atritos familiares, de desavença. Senhor, alcança sobre a vida de cada um e conceda-lhes a paz, a saúde, em o nome de Jesus. É o que nós te pedimos e desde já te agradecemos. Amém.
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4: Boa tarde, meio-dia, 6 minutos. Hoje, quarta-feira, 8 de julho de 2026, uma data de muitas efemérides, muitas comemorações. Hoje é o Dia Mundial da Alergia, Dia Internacional do Sacolé. No Brasil é dia do padeiro, dia nacional da ciência, dia nacional do pesquisador científico, dia da bandeira da cidade do Rio de Janeiro, também dia da emancipação do estado de Sergipe, e aniversário de muitos municípios brasileiros, entre eles Treviso, em Santa Catarina. Central Técnica Luiz Fernando Machado, edição de Norton Ávila, reportagens, integração, equipe de rádio e apresentação de Luiz Carlos Martini, no ar o programa de número 2436. Destaque de hoje, temos aí as ocorrências policiais, o esporte, a primeira oficina de poda de inverno em Roseiras de Jardim. Entrevista aí com o secretário de Agricultura de São João do Polesne. Também o Solon do sindicato falando sobre o Plano Safra 2026, anunciado pelo governo federal. Integrantes do SEBRAE estiveram no programa Olho Vivo hoje pela manhã, falando entre outros temas. Programa Territórios e Empreendedores do SEBRAE RS, que atinge vários municípios aqui na região central. Tudo isso e muito mais você acompanha na edição de hoje do Meio Dia da Integração, edição 2436.
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4: Temos agora 14 graus de temperatura aqui na Augusto Ross 316. Chegando Luiz Fernando Natigal, da Metsu.
5: Temos a massa de ar seco e frio atuando sobre o estado nesta quarta-feira. Tempo firme na região central, na região de Restinga Seca. Voltou a fazer bastante frio novamente, mas com mínimas que já ficaram um pouco mais altas do que ontem em algumas áreas. Ainda tivemos temperatura negativa na região central, mas, por exemplo, a menor mínima na parte central ficou apenas um décimo abaixo de zero. Deixa eu ver se alterou alguma coisa, mas só tínhamos tido um décimo negativo nessa parte central do estado, foi em São Cepé, né? Restinga Seca hoje teve as menores mínimas. Das três estações disponíveis, uma registrou 3,4, outra 4,7 e outra 2,7. Bastante frio ainda, frio abaixo dos 5 graus na maior parte da região, mas em algumas áreas as mínimas já ficaram ligeiramente mais altas do que ontem. Ontem nós chegamos a ter 2 graus negativos em São Gabriel e 2,2 abaixo de zero, e hoje não. Hoje ali São Gabriel já ficou com temperatura positiva. Somente esse décimo abaixo de zero foi registrado em São Cepé. Mas, de qualquer maneira, ainda bastante frio, né? Porque tivemos aí temperaturas de 2, 3 graus, entre 2 e 4, digamos assim, em Restinga Seca. Vamos ter aí tempo firme hoje. O aquecimento à tarde é um aquecimento maior. Dá para esperar, inclusive, temperaturas no período da tarde já passando com facilidade dos 15 graus. Ontem as máximas ficaram ao redor dos 15 graus, quando muito 16, hoje não. Hoje as máximas já devem atingir, nos nossos cálculos, 18, 19, talvez alguns pontos da região até possam chegar já a 20 graus. Então seria uma tarde agradável já, eu diria, não é? Comparado aí com o frio da manhã. Para quinta-feira, tempo bom, também tempo firme, a temperatura vai subir um pouco mais, ainda vamos ter frio, porque abaixo até dos 5 graus, porque vai subir em relação a hoje, talvez suba 1, 2 graus, né? Então, se hoje já teve pontos aí com 2 graus, vai ter pontos ainda com 4, digamos, em Restinga Seca, e na região, que já teve em torno de 0 grau, um décimo negativo, vai ter pontos com 2 graus ainda, então vai estar muito frio ainda na madrugada e no amanhecer. Mas à tarde, na quinta-feira, aí o aquecimento é maior. Aí já vamos passar dos 20 graus, né? Talvez 21, 22, vai ter pontos talvez até com 23 graus. Esse maior aquecimento durante o período da tarde é indicativo da instabilidade aí que nós vamos ter na sexta-feira. Sexta-feira tem previsão de chuva, os dados continuam colocando baixa os volumes para a região central, mas coloca um quadro de instabilidade, que já deve chegar na parte da manhã, né? Já deve ter instabilidade na primeira metade do dia. E depois, essa instabilidade só ocorre na sexta-feira, porque para o final de semana, os dados de hoje não estão colocando nenhuma instabilidade na região. Vai ter momentos de maior nebulosidade, mas por enquanto não está aparecendo nenhuma instabilidade para o final de semana. E nova queda de temperatura aparece de domingo para segunda-feira, entre a noite de domingo e manhã da segunda-feira.
4: Ouvimos o Luiz Fernando Natigal da Metsu e a meteorologia aqui na Rádio Integração, 12 horas 12 minutos.
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4: Colega Norton Ávila e a informação da área policial. Boa tarde, Norton.
6: Boa tarde, Martini. Boa tarde aos ouvintes da Rádio Integração. Identificadas as duas vítimas mortas por disparo de arma de fogo na noite de ontem, terça-feira, em Dona Francisca. Adriano Gonçalves, de 34 anos de idade, de Dona Francisca, e Matheus Schmengler, de 27 anos de idade, de Faxinal do Soturno, foram assassinados na rua Borges de Medeiros, na Vila Corsã. Criminosos fugiram do local após o crime e que estaria relacionado ao tráfico de entorpecentes. Brigada Militar e Polícia Civil atenderam a ocorrência e as imagens de vídeo monitoramento auxiliam na identificação dos autores por parte da Polícia Civil, que investiga o caso. Um homem foi preso na noite de ontem em Nova Palma por tráfico de entorpecentes, porte ilegal e disparo de arma de fogo. Por volta das 8 horas da noite, a Força Tática da Brigada Militar, em patrulhamento na rua Siqueira Couto, após a troca de informações com a guarnição do município em Nova Palma e também o setor de inteligência da Brigada Militar, obtiveram a notícia de que no endereço ocorria o comércio ilícito de entorpecentes. Diante das informações obtidas, as equipes, em ação conjunta, deslocaram-se até as proximidades com o objetivo de confirmar a movimentação no local. Durante o deslocamento pela via de acesso, já na próxima aí da residência, foi avistado um indivíduo saindo do imóvel. Ao notar a presença da polícia, suspeito tentou empreender fuga, desobedecendo a ordem de abordagem. Em ato contínuo, o indivíduo sacou uma arma de fogo e efetuou diversos disparos contra as equipes, que de imediato revidaram. Suspeito correu para o interior da residência, onde foi alcançado e contido. Em busca pessoal no indivíduo, foi localizada uma arma de fogo calibre 38, contendo munições. Também foi apreendida 9 porções de cocaína. Na residência foram encontrados 6 aparelhos de telefone celular sem procedência, dinheiro em espécie e 2 câmeras de monitoramento. O homem, de 29 anos de idade, foi preso em flagrante, conduzido aí para a delegacia de polícia após encaminhado ao presídio estadual de Agudo. Uma casa localizada na rua Tiradentes, em Agudo, foi consumida por um incêndio na madrugada de hoje. Houve perca total do imóvel e ninguém ficou ferido. Não há informações sobre a causa do incêndio e a ocorrência foi atendida pelos bombeiros militares, bombeiros voluntários e também a Brigada Militar. Por volta das 6 horas da manhã de hoje, um veículo pegou fogo, incendiou na RS-149 em São João do Polesne, no limite ali também no acesso para a Faxinal do Soturno. Um automóvel Voyage com placas de Faxinal do Soturno, que se deslocava pelo trecho, incendiou não se sabe ainda os motivos desse incêndio, e houve perca total no veículo. Ninguém ficou ferido. Eram essas as informações da área policial.
4: Ok, nosso colega jornalista Norton Ávila, informação da área policial. Meio-dia mais 15 minutos, programa 2486.
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4: Francisco Bozan e o esporte.
7: Ontem à noite, um jogo para decidir um troféu em disputa troféu através da Cotricel, que foi disputado ontem à noite aí nos planchões do Grupo de Bolão 1º de Julho. Aliança São Miguel e 15 de Novembro fizeram a disputa desse troféu, né, que foi disputado no Municipal em anos anteriores e que agora deu fim a esse troféu, já que as duas equipes tinham a mesma conquista, o mesmo número de conquistas por parte aí desse troféu que leva o nome de Cotricel. E a equipe do Aliança venceu pela diferença de somente de 2 pinos. Teve o desempenho seguinte: 8 atletas, o Thiago 65, Celso Alcho 72, o Ego 67, Everton 76, o Ercido 68, Chico 66, o Ademar 72 e o Moisés 65, que totalizou 1.351 pinos. A equipe do 15 de Novembro de Vila Rosa, o Marcelo 73, Ayrton 67, o Áureo 71, Fabrônio 75, André 75, o Aldo 156, o Céu 158, fechou o Clóvis 174. Com 1.349, a diferença somente de 2 pinos para o da equipe da Aliança de São Miguel. Lá estivemos aí acompanhando, também através da Liga Restinguense de Bolão, que é comandado pelo Grupo de Bolão União da Várzea do Meio, e que na ontem à noite estava lá o Ciro Richter e também o Léo Paul na entrega da premiação, na pré-entrega, e falando sobre esse troféu que leva o nome de Cotricel. Estava também o Marcelo Tomasi, gerente da unidade Cotricel, Ciro Richter.
8: O bom desempenho das duas equipes aqui, né, durante essa noite, que foi muito parelho a disputa. Basta dizer que no final, no começo eu tinha dito que se fosse pareio até o fim, seria mais bonito, e deu diferença de 2 pinos. Isso é muito importante, e sem nenhum atrito, sem nada, todo mundo na toda a paz que o bolão exige. Eu gostaria de agradecer o 1º de Julho por ceder esse espaço para fazer essa final. Dar os parabéns para a Vila Rosa, que ficou com 1.349 pinos, ficando em segundo lugar. E os parabéns para a equipe do Aliança, que fez 1.351, que foi a grande campeã da noite. Então, esse troféu estava em disputa desde 2015, se não me falha a memória. E foi a disputa de 10 anos, mas como teve a pandemia, foi prolongado por 1 ano, para ter 10 competições. E ficaram empatados a Vila e a Aliança com 4 conquistas cada um. E a Várzea do Meio tinha levado 2 vezes. Então, dou os parabéns para a Aliança e os parabéns para a Vila também. E temos que agradecer também a Cotricel, que patrocinou, não sei se é o 3º ou 4º troféu que estava em disputa. Eu sei que um ficou na Várzea do Meio, um já tinha ido para São Miguel e agora... Então, agradecemos muito a Cotricel por ter feito todas as vezes esse patrocínio desse troféu.
7: Gerente da unidade, então, da Cotricel, Marcelo Tomás, vai falar aqui nesse momento.
9: Boa noite, Chico. Boa noite pessoal que está nos acompanhando pela Rádio Integração. Estamos reunidos aqui nessa noite para uma disputa saudável de bolão. O esporte é que une as pessoas, né? E fortalece todo esse espírito de equipe. Então, essas duas equipes aqui, que muito representam o município nesse esporte, no bolão. Temos outras equipes também aqui no município que foram ressaltadas também, né? Que estão aqui presentes. Mas ressaltar essa disputa saudável dentro da cancha aí, entre o 15 de novembro, uma disputa acirrada entre o 15 de novembro e o Aliança. E em nome da Cotricel, nós sentimos aí o orgulho em patrocinar esse esporte, esse troféu, né? E valorizar o esporte do município. Então, queria novamente dar os parabéns aí ao 15 de novembro e ao Aliança, um agradecimento aí, um parabéns especial à equipe vencedora, né? Que levou esse troféu para casa. Então, é isso. Boa noite. Obrigado a todos aí.
7: Marcelo Tomás, gerente da Cotricel. Passando aqui o André Radatz, né? Bolonista do 15 de novembro, que vai participar também de uma competição a nível estadual nessa semana, agora, nesta quarta e quinta e sexta. E uma disputa, né, do troféu rotativo contra o Cotricel, que foi feita uma disputa isolada entre a Aliança e a equipe do 15 de novembro aí. Já dando um parâmetro que vai ser o campeonato pela frente aí, André, tudo bem?
10: Tudo bem, Chico. Exatamente, tinha a Cotricela aí, sempre era patrocinador dos troféus aí, rotativos do nosso campeonato municipal de bolão. E sempre era assim, que a equipe que ganhava 5 anos intercalados ou 3 anos consecutivos. E o Aliança e o 15 de novembro empataram com 4 vitórias cada um. Resolveram fazer um jogo extra aqui para terminar esse troféu. Hoje aqui então a gente jogou aqui, perdemos por 2 pisos aqui para o Aliança, uma partida bonita, bem disputada. E é o nosso bolão, o campeonato municipal vai ser isso aí. Tomara que continue sendo assim com as demais equipes do nosso município que participam também.
7: Você vai jogar onde o bolão para a equipe do Clube Douro esse final de semana, hein?
10: Exatamente, no final de semana a gente jogou em Santa Maria, em casa, como se diz, ali no Clube Dores, ali pelo estadual, pela chave regional aqui que vem de ser das equipes da região aqui central aqui. E na próxima, agora, amanhã, na próxima quinta-feira, agora começa o Campeonato Brasileiro lá em Erval Seco, onde o Clube Dores também participa.
7: Você e quem de Restinga jogam?
10: Joga eu, o Celso Alto e o Odone, Paulo.
7: Joga pela equipe das Dores, né?
10: Jogamos pela equipe das Dores também. Isso aí.
7: Boa sorte, parabéns, André.
10: Obrigado, Chico. Tudo bom pra vocês aí também.
7: Muito bem, André Radatz, bolonista, tá aqui para as pessoas. O Ademar Prognoff também jogou. Jogo equilibrado com a equipe do 15, mas o troféu tava em disputa aí, rotativa para São Miguel, hein? Parabéns.
11: Boa noite, Chico. Pois é. Obrigado, Chico. Para nós, né? Tu também faz parte da equipe da Aliança. É um jogo que nós estava hoje de noite aqui praticamente perdido. Mas sabe como é que é? Enquanto não se joga a última bolada, não tem decisão. É a última bolada que vai dizer quem é campeão. E nós conseguimos. 2 atletas do Aliança, do 15, não foram tão bem. E nós conseguimos superar e conseguimos ganhar. Parabéns à equipe do Aliança. E parabéns às, como tanto o 15, como as demais equipes. O bolão é o Esporte Amizade.
7: E certo. Obrigado, Ademar, Prognoff. Temos o Ayrton Grins também. Está deixando aqui o grupo 15 de novembro. O troféu que estava sendo disputado aí. E mostrou um alto nível do bolão, né? Apenas 2 pinos aí, a diferença. Aí, tudo bem?
12: Boa noite, Chico. Tranquilo, é. 2 pinos, né? Então, uma decisão assim, ó. Com 2 equipes que é aqui do interior, né? Mas é, faz parte, né? 2 pinos, tanto para um como para outro. Joguemos. Foi um jogo acirrado, né? Mas prevaleceu a equipe do Aliança.
7: Vai fazer o quê? Vem o campeonato pela frente, você vê agora em seguida, né?
12: É, com certeza. Ó. Vamos seguir em frente aí. Pra ver o que nós podemos fazer daí. Tá bom, Chico?
7: Bem, Ayrton obrigado, Gris. Chico. Valeu, obrigado, Ayrton Gris, lá na Vila Rosa. O capitão da equipe da Aliança, Moisés Kegler, né? Jogou também, fechou o jogo. E a diferença de 2 pinos aí para prol da equipe da Aliança, que leva o troféu rotativo para São Miguel, hein? Parabéns.
13: Isso aí, Chiquinho. Ganhamos essa noite aqui, né? Uma disputa apertada. Contamos com a sorte também. E saímos vitorioso, né? Vamos levar esse troféu lá, esse rotativo que estava em disputa aí. E é mais um para a sociedade lá, né? De São Miguel, que eu acho que é conhecida, que praticamente sempre chega no resultado, né?
7: Foi apertadinho, 2 pinos, né?
13: Ah, foi bem, bem judiado. Quase se perdeu, mas ganhamos, no final ganhamos
7: a
13: tua taça.
7: Valeu, obrigado aí, Moisés Kegler, aquele que é o capitão da equipe. O Estevão Fiz, que é o presidente do Grupo de Bolão Aliança, presidente aí. É quente, já tá levando um troféu para São Miguel aí, Estevão. Parabéns, Aliança aí.
14: Obrigado, Chico, obrigado. Para nós, né? O Chico também faz parte da equipe. Parabenizar o grupo pelo bom jogo aí com o 15 de novembro. E vamos pros próximos, né?
7: É parelho, equilibrado, né?
14: Muito, muito, muito disputado, né? 2 pinos a diferença aí do jogo do total. Então, foi bom. 1º de julho cediu para nós aqui essa cancha neutra e foi excepcional. Mérito pro Aliança essa vez. Vamos ficar com mais um troféu em casa guardado.
7: Tudo bem. Valeu, Estevão. Também está aqui, né, o pessoal da Liga, que fez a entrega da premiação, o Ercílio Richter, juntamente com os demais integrantes, que é o Léo, também estavam por aqui. Valeu, pessoal, então, ontem à noite, aí na sede do Grupo de Bolão 1º de julho, né, nos planchões aí do Clube Seco.
4: Meio-dia, 26 minutos, então está aí o esporte destacando o bolão, reportagem Francisco Bouza. Ocorre hoje em São João do Polesne a primeira oficina de poda de inverno em Roseiras de Jardim. A atividade será realizada no distrito de Vale Vento, iniciando logo mais às 13h30, como explica Anderson Fag, que é o secretário municipal de Agricultura, Comércio, Indústria e Meio Ambiente.
15: A oficina de poda de roseiras de jardim, que acontecerá hoje a partir das 13h30 na comunidade de Vale Vento. O curso terá uma duração aproximada de 2 horas. Então, é uma oportunidade para aprender na prática e também para fortalecer a participação da comunidade junto à gestão pública. Então, nós queremos ouvir as pessoas, trocar experiência, trabalhar junto pelo nosso município. E foi uma maneira de interagir ainda mais com aquela comunidade. Então, para participar é muito simples, basta levar a sua tesoura de poda, a inscrição é simbólica, são 2 mudas de flores que serão plantadas na Praça da Polenta após a realização da oficina. É uma troca, uma relação ganha-ganha. Toda a comunidade está convidada a participar, as localidades vizinhas estão convidadas a irem a Vale Vento e participar deste curso de poda. Então, é uma oficina que nós temos a certeza que serão 2 horas de troca de experiência, de intensidade e de muita, muita proatividade entre as pessoas. O curso será conduzido pelo professor doutor engenheiro agrônomo Nereu Streck, da Universidade Federal de Santa Maria, coordenador da equipe Fenoglad, no qual nós temos uma parceria. Essa é uma equipe multidisciplinar, ela trabalha em várias frentes em relação ao paisagismo. Então, nós temos uma parceria com esta equipe, no qual eles vêm nos ajudando nos demais jardins públicos do município. Então, nós já podemos notar a diferença na frente do centro de eventos, aqui da sede, né? Na Praça da Matriz, na Praça São João Batista, na Praça João Luiz Possobon, no Trevo da Cidade, no qual agora nós estamos fazendo novas inserções, na Praça da Polenta, em Vale Vento, está tendo uma nova revitalização e sendo preparada para o Festival do Inverno. Então, o professor vai, com vasta experiência, vai ministrar o curso para as pessoas que irão participar hoje dessa oficina de poda aí de roseiras em Vale Vento. Então, eu reforço o convite para que toda a comunidade participe conosco hoje, a partir das 13h30, em Vale Vento. Será um momento de aprendizado, de convivência e integração. Desde já, agradeço a todos que estarão presentes e também a quem está colaborando para a realização desta oficina. Então, um agradecimento especial à equipe Fenoglad, que desprende do seu tempo para nos ensinar cada vez mais aí.
4: É o secretário de Agricultura, Comércio, Indústria e Meio Ambiente de São João da Polesne, Anderson Fagan. E a primeira oficina de poda de inverno em roseiras de jardim. 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
3: As cotações do mercado agropecuário aqui no meio-dia na integração.
4: Da Cotricel, Henrique Saldanha.
16: As cotações então para o dia de hoje: arroz tipo 1, rendimento 62 por 8, R$58. Arroz tipo 2, rendimento 62 por 8, R$54,15. Soja, preço do dia para vendas até o meio-dia, R$121,50. Eram essas as informações para hoje. Um grande abraço a todos.
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4: Meio-dia, 31 minutos.
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0: 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Supermercado Contra o Céu, Rua Moisés Cantarelli 146, Restinga Seca. 12 horas 37 minutos, integração de Restinga Seca e o meio-dia da integração, hoje edição 2436. Com notícias, fatos, acontecimentos, informações gerais de Restinga Seca e região. Vem aí o espaço do Ibatero Informativo, hoje com o Rodrigo Oliveira.
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2: Está começando mais um informativo da Imater Restinga Seca, apresentado por mim, Rodrigo Oliveira. Hoje falaremos um pouco sobre as pragas de armazenamento e algumas práticas de controle. Um casal de gorgulhos ou carunchos, em 5 meses, produz 1 milhão de descendentes e consome em torno de 5 sacas de milho. Já um casal de traças, em 5 meses, produz 7 milhões de descendentes que consome 32 sacas de milho. Roedores podem produzir de 3 a 12 ninhadas por ano e ter de 3 a 12 filhotes por ninhada, dependendo apenas da oferta de alimento. E lembre-se, no silo existe muito alimento. A limpeza de um silo secador reduz perdas causadas por insetos e roedores. Não transforme o seu silo secador em um hotel 5 estrelas para os insetos e as pragas. Para reduzir as perdas provocadas por pragas de grãos armazenados, é fundamental associar algumas práticas. A grande maioria das pragas dos grãos armazenados consegue se multiplicar bem em restos, pedaços ou farinha de grãos. Os ratos também se alimentam desses resíduos. Todos aguardam a chegada de uma nova safra. Começar pela lavagem do silo é a melhor opção. A cada nova safra é fundamental lavar o silo secador e desalojar insetos que se instalam nesse lugar. Estes insetos estão adquirindo resistência aos produtos químicos por conta das repetidas aplicações, devido aos poucos ingredientes ativos e da proteção que encontram dentro do silo. Práticas de prevenção de pragas. Logo após a retirada dos grãos ou 30 dias antes da nova safra, deve-se iniciar a limpeza com a retirada dos restos de grãos, lavar o silo, remover as telas, remover grades ou aberturas do fundo falso e varrer a sujeira. Após aplicar um jato de água sob pressão em todos os cantos, frestas, paredes e pisos do silo, desalojando os ovos, larvas, insetos adultos, descartar essa água em fossa ou esterqueira. Após seco, aplicar inseticida à base de fenitrotion ou pirimifosmetil nas paredes internas e externas da unidade de armazenamento. Colher, limpar e secar os grãos. Após a secagem, expurgar os grãos com fosfina. Para o milho, trigo, cevada e aveia, aplicar de 3 a 5 kg de terra de atomáceas no ventilador, lentamente, e mais 3 a 5 kg misturado na parte superior do silo, misturando com uma camada de grãos de 30 a 50 cm. Essa é uma opção de manejo para grãos que vão ficar mais tempo na propriedade. Monitorar a presença de pragas no silo, observando especialmente nas paredes internas do silo, logo acima dos grãos, nas saídas de grãos e no ventilador. Um expurgo eficiente depende de excelente vedação, uma vez que o gás fosfina tende a fugir do ambiente, se encontrar espaços para tal. Um bom expurgo necessita em torno de 7 dias com fosfina a 400 ppm, ou seja, um silo bem vedado. Para se ter uma noção da importância da boa vedação, a fosfina atravessa paredes e alvenaria. Uma lona preta é como se fosse uma peneira para a fosfina. É necessário comprar lona aditivada quimicamente para evitar a passagem da fosfina pela lona. para um

0: Cálculo acertado da fosfina deve-se levar em conta também o volume do plênum do silo, a área embaixo dos grãos. Bom, pessoal, essas eram as dicas de hoje. Meu muito obrigado pela atenção e tenham todos um bom dia.
1: Rodrigo Oliveira, informativo Emater, agora 12 horas 42 minutos e meio. Seguimos com o programa do 8 de julho de 2026, programa edição 2436, que vai ao ar de segunda a sexta-feira, sempre a partir das 12 horas, a partir do meio-dia. O José Solon da Silva, presidente do Sindicato dos Trabalhadores Rurais de Restinga Seca, concedeu entrevista para falar sobre o Plano Safra 2026, anunciado pelo governo federal.
2: A equipe da FETAG, né, lá coordenada pelo presidente Eugênio Zanetti, foram 6 semanas seguidas indo a Brasília para aguardando, lutando, aguardando votações, aguardando decisões, e no momento de horas antes da reunião, da decisão, ficava transferido para uma outra. Foi uma batalha. Foi uma batalha, mas o que nos esclareceram é que o Plano Safra trouxe um volume de recursos dentro do esperado. O volume de recursos foi anunciado, eles entendem que está bom para a agricultura familiar. Tem muitos outros detalhes que não foram satisfatórios e aí alguns ainda não foram esclarecidos. Mas essa classe de agricultores, né, uma classe valorosa, que eu sempre digo que é a mais sagrada das profissões, produzir alimentos, que sustenta a vida, ela é corajosa, né? O nosso estado principalmente sofreu esses intempéries climáticos aí, desastres climáticos, né, por vários anos, e mais para completar a dificuldade, o baixo valor, baixo preço oferecido pelos produtos. Tudo isso vem judiando muito dos nossos agricultores. Mas quanto ao Plano Safra, como ele foi um volume de recursos satisfatório pelas autoridades, que buscam as entidades, enfim, já está sendo procurado pelos agricultores. São vários que chegaram nos últimos dias, depois do anúncio do Plano Safra, já buscando quando que vai começar o encaminhamento das propostas. Espera-se, tem-se a garantia de que entre dia 10 e dia 15, garantia não, uma esperança de que dentro desses 5 dias já surjam os detalhes, o detalhamento de como vai funcionar. Por exemplo, o VBC, que é a sigla do valor básico de custeio, o que vai ser financiado para cada cultura por hectare, isso ainda não saiu. A operacionalização dos contratos, como é que vai funcionar, ainda não saiu, mas o pessoal já está procurando. Nós estamos aqui prontos para o momento que o banco liberar, a gente já começar a fazer as propostas.
1: Presidente do Sindicato dos Trabalhadores Rurais de Restinga Seca, José Solon da Silva, em entrevista à Rádio Integração. Integrantes do SEBRAE participaram na manhã de hoje do programa Olho Vivo, quando detalharam sobre o programa Territórios Empreendedores do SEBRAE RS, que abrange os municípios de Santa Maria, Itara, Restinga Seca, Agudo, Dona Francisca, São João do Polesne, Silveira Martins, Ivorá, Faxinal do Soturno, Nova Palma e Pinhal Grande. Marcos Lubisco Guazeri é o gerente regional do SEBRAE RS.
3: Esse projeto de desenvolvimento territorial, ele é um projeto que está angarado em todas as nossas regionais, né, do SEBRAE. Então nós temos hoje 9 regionais espalhadas no estado, e cada uma delas está trabalhando, né, um território, né, escolheu dentro dos seus municípios um território para trabalhar. E esse programa, né, ele foi desenvolvido uma metodologia, a gente segue à risca essa metodologia, né, desenvolvida junto à Universidade da Unicinos com o Departamento Nacional de SEBRAE, em apoio do SEBRAE do Rio Grande do Sul, né, já foi pilotado em outros estados, inclusive Minas Gerais, né, e agora a gente traz essa metodologia para dentro do estado do Rio Grande do Sul de forma mais abrangente. O trabalho, ele se dá em três fases, né, nós temos três fases dentro do desenvolvimento territorial. E a primeira fase é conhecer o território, né? Ouvir as pessoas, e não somente aquelas que geralmente estão próximas do microfone, né? Estão próximas dessas autoridades que a gente conversou aqui, que são lideranças importantes, né, para o desenvolvimento do território, mas a gente precisa ouvir os munícipes também, a gente precisa ouvir aqueles que estão querendo investir, né, no seu futuro, estão querendo empreender de alguma maneira, ou já estão empreendendo de forma individual, né, e que por vezes precisam, né, de um apoio maior, né, ouvir aquelas pessoas que vivem nesse território, que esperam dele, numa pauta de médio e longo prazo. Né. Um dos aprendizados que o SEBRAE já teve, né, na caminhada dessa metodologia, é de que a gente não desenvolve, a gente não faz um desenvolvimento territorial em um ano, dois anos, né? A gente precisa de plano de médio e longo prazo, né? E esse trabalho, ele se dá inicialmente em três fases, onde a terceira fase, né, a gente vai entregar uma agenda de desenvolvimento do território. E aqui, né, na Regional Centro, nós escolhemos então Santa Maria, Quarta Colônia e Itaara, né, por entender a conexão que a gente tem geográfica já desses municípios, né? Esse cinturão, né, de trabalho de união que já se tem, a Quarta Colônia, né, muito fortificado, né, e todos os projetos paralelos que já acontecem no território. Aqui dou o exemplo do Geoparque, por exemplo, que tem sido cada vez mais um grande destaque. Então o SEBRAE, ele não vem com esse programa querer reinventar o território, mas quem sabe, né, ouvindo pessoas que a gente ainda não vem escutando corriqueiramente, a gente consiga ter insights de outras necessidades que o território ainda precisa. E esse diagnóstico, então, ele vai ser aplicado, né, de em alguns formatos, né? O primeiro dele é entrevistar pessoas, né, conhecedoras do território, né, não só da Quarta Colônia, mas Santa Maria, Itaara, pessoas que dominem, né, vivem e conhecem a história desse território, para que elas possam nos contar iniciativas que já aconteceram, coisas que se perderam pelo caminho, ideias que não saíram, né, do mundo das ideias. Então a gente tem aí, pelo menos, devemos, né, fazer em torno de umas 50 entrevistas com pessoas relevantes no território. Né, pesquisa, essas entrevistas são aprofundadas, gravadas, e depois vai ter todo um tratamento em cima dela. A outra etapa desse diagnóstico é usar os dados primários, né? Então isso a gente já olha os dados, número da população, PIB per capita, IDH, enfim, todos os índices que a gente já tem à disposição, a gente também traz para dentro desse estudo, né? E por fim, o mais importante, que é ouvir a comunidade, a nossa intenção é que esse questionário, né, que a gente está aqui junto hoje ajudando a divulgar, né, ele seja pelo menos respondido por 1.000 pessoas.
1: Esse é o Marcos Lubisco Guazelli, gerente regional do SEBRAE RS. Entrevista ao programa Olho Vivo hoje pela manhã. Que também ouviu o Michel Kessler, que é analista de ambiente do SEBRAE.
4: Tendo esses avanços aí no Geoparque, os avanços em relatórios, documentos, isso serve como base para a gente ter o levantamento ou o diagnóstico pronto para a gente coletar todos esses dados, né? Tá? Então a gente não vai só ouvir a parte do turismo, a gente precisa ouvir o agro, as empresas, a comunidade, os produtores, entende? Então a ideia é que Nós aqui hoje, que essa pesquisa chegue nessas pessoas, né? Estão ouvindo nós aqui na rádio. Então, que o pessoal preencha essa pesquisa. Isso vale para empresas e pessoas físicas, tá? Para a gente ter esse levantamento mais correto. E não adianta nós aqui em Restinga Seca, que estamos agora, só responder o município daqui, Agudo ficar de fora, Ivorá ficar de fora, Pinhal Grande, até mesmo Itaara. Não, precisa todos esses 11 municípios ser ouvidos, contribuírem para o desenvolvimento, porque a gente vai fazer um compilado de todos esses dados, de todas essas informações. Então é muito importante. A gente sabe que o potencial aqui dessa região da Quarta Colônia é o turismo, mas tem o agro, tá? As empresas, tem empresas grandes aqui, tem pequenas, médias, então todos poderão ser ouvidos. E aqui a gente deixa um destaque na parte de políticas públicas, que é a sala do empreendedor. É uma porta, a gente costuma dizer que é o cofre, mas é a porta de entrada realmente do empreendedor e também do futuro empreendedor. Então ele pode ir lá buscar informações, detalhes de como abrir, de detalhes, informações de como preencher essa pesquisa, porque às vezes eu, empreendedor ou pessoa física, não tenho acesso ao computador. Vá até a sala do empreendedor, vá até um ambiente, ou até um amigo ou colega, parente, que tem esse acesso para fazer essa pesquisa, para poder dar a tua contribuição. Então é muito relevante fazer esse levantamento, e as salas do empreendedor são parceiros juntamente com as prefeituras, né? E as associações comerciais, então poder divulgar isso aí. Já conversamos com lideranças, tá? Já pedimos via associações, via prefeitura, o disparo dessa pesquisa. Então, a sala do empreendedor é fundamental. E dos 9 municípios da Quarta Colônia, apenas 2 nós não temos ainda a sala do empreendedor, que está em fase de implementação. Dos 11, 3. Então, praticamente estamos com sala do empreendedor operando nesses municípios, em 9 municípios. 8 municípios, né? Sim. Os 3 ainda estão em fase de implementação. 9 da Quarta Colônia, Santa Maria e Itaara, que estão participando desse desenvolvimento de território. E a pesquisa, ele é um link, tá? Que ele é um link que vai ter as duas respostas. E tu, empreendedor, tu vai escolher como empreendedor o preenchimento, e a pessoa física lá já direto da pessoa física. Então vale destacar também, eu, empreendedor, eu posso responder os dois? Sim. Tu pode, tu responde pela tua empresa e como munícipe, né? Então, pessoa física. Sabemos desses 11 municípios a potencialidades de cada um, no individual, as suas iniciativas, que nós, Sebrae, não estamos aqui para mudar nada, tá? A ideia nossa dessa agenda de desenvolvimento é conectar ao desenvolvimento da região, que é por isso que vem territórios empreendedores, desenvolvimento territorial. Então, se Santa Maria está fazendo algo que possa contribuir junto a Agudo, Restinga Seca, nós temos que conectar. Então, esse é o destaque, né, que eu faço para em prol desse projeto, que a gente está aqui com investimento, né? Então, todo o estado do Rio Grande do Sul está sendo investido, tendo um olhar de desenvolvimento territorial.
1: É o Michel Kessler, analista de ambiente do Sebrae RS. Entrevista ao programa Olho Vivo hoje pela manhã, junto com o gerente regional do Sebrae, o Marcos Lobisco Guazelli. Programa de hoje, edição 2436, quarta-feira, 8 de julho de 2026. Na Central Técnica, Luiz Fernando Machado. Edições de Norton Ávila, reportagens, integração, equipe de rádio, apresentação, Luiz Carlos Martini. Em instantes, correspondente, Rádio Guaíba.

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2: Confira nesta edição.
3: Varredura da Polícia Federal não encontra armas da casa de Jair Bolsonaro.
4: Operação Nacional contra Facções cumpre 274 mandados em 16 estados.
3: Donald Trump diz que Irã poderá ser atacado com força hoje à noite.
4: 45 municípios gaúchos amanhecem com temperaturas negativas.
3: Este é o correspondente Guaíba, editado pelo jornalista Luiz Tosca.
4: Um amanhecer congeado e temperaturas negativas marcou o início desta quarta-feira no Rio Grande do Sul. As mínimas abaixo de zero foram registradas principalmente nos Campos de Cima da Serra e no sudoeste do estado. De acordo com a Metsul Meteorologia, pelo menos 45 municípios que possuem estações de monitoramento meteorológico tiveram o termômetro negativo, enfrentando a segunda massa de ar frio em poucos dias.
3: A menor temperatura foi registrada em Soledade, com mínima de 5 graus e 1 décimo negativos. Jacapão Bonito do Sul amanheceu com 3 graus e 4 décimos abaixo de zero. Nos municípios de Pinheiro Machado e André da Rocha, a mínima foi de 3 graus negativos. A menor temperatura no Rio Grande do Sul ocorreu em 16 de junho, com 6 graus e 4 décimos abaixo de zero em Pinheiro Machado. Nos últimos 30 dias, o estado somou 4 madrugadas em que as mínimas foram menores que 5 graus negativos.
4: O Rio Uruguai está recuando em toda a bacia nas cidades localizadas na fronteira oeste, que são monitoradas por diversos órgãos. Conforme a Defesa Civil de Itaqui, o rio recuou 80 centímetros em relação ao pico da cheia, registrado na segunda-feira, quando alcançou 7 metros e 80 centímetros.
3: Os bancários lançaram nesta quarta-feira a campanha salarial nacional com um ato em frente ao Banrisul, no centro de Porto Alegre. A mobilização bloqueia a rua Calda Júnior, entre as ruas 7 de setembro e Siqueira Campos. Para chamar a atenção, os trabalhadores montaram um campo de futebol no meio da rua, em alusão ao evento da Copa do Mundo, com traves e uma partida simbólica entre a seleção dos bancários e a seleção dos banqueiros. A categoria reivindica reajuste real de 5% nos salários, garantia de emprego, fim das demissões e manutenção da participação nos lucros.
4: Com as obras de modernização concluídas, as comportas móveis 11 e 12, parte do sistema de proteção contra cheias de Porto Alegre, passaram por um teste de fechamento e reabertura na manhã desta quarta-feira. Finalizadas ainda na terça, ambas passagens passaram pelas intervenções desde julho do ano passado, com o objetivo de fortalecer a eficiência na contenção da água em caso de enchente.
3: Entre as melhorias foram feitos reforço nas vedações, inserção de borrachas novas com o objetivo de garantir estanqueidade da estrutura, e houve uma redução na extensão da comporta 11. A vistoria contou com a presença do prefeito Sebastião Melo, do diretor-presidente do DEMAI Vicente Perrone e de outras autoridades.
4: Os dois empresários presos durante a Operação Storm, deflagrada no fim de junho em Ivoti, foram indiciados pela Polícia Civil após a conclusão do inquérito. A investigação foi remetida ao Ministério Público do Rio Grande do Sul na última terça-feira e confirmou que um dos investigados também compartilhou arquivos de pornografia infantil, além de armazená-los.
3: Durante o cumprimento dos mandados de busca e apreensão, policiais civis e peritos localizaram computadores, notebooks, celulares, HDs externos e outros dispositivos eletrônicos que armazenavam mais de 100 terabytes de arquivos. Os investigados não tiveram os nomes revelados, mas conforme a Polícia Civil, são sócios proprietários de grandes empresas.
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5: O trânsito em Porto Alegre monitorado agora aqui na Guaíba. A gente está de olho na Sertório, trânsito intenso, mas sem grandes congestionamentos. O movimento é um pouco maior para quem segue no sentido bairro, ali entre a rua Ouro Preto e a Avenida Polar. Já do outro lado, movimento intenso, mas sem congestionamentos. Pela Assis Brasil, trecho mais pesado saindo do viaduto Obirici. A Castelo Branco tem trânsito intenso, mas sem grandes congestionamentos nos dois sentidos. 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
4: O Fundo Monetário Internacional voltou a aumentar a projeção para o crescimento do PIB do Brasil deste ano, mesmo diante da incerteza sobre novas tarifas dos Estados Unidos contra o país. Nesta quarta-feira, o FMI anunciou que a estimativa para 2026 subiu 0,5 ponto percentual, chegando a 2,4%. A visão do FMI para a economia brasileira mostra que o país se destaca entre os pares latino-americanos e caribenhos.
3: O presidente americano Donald Trump alertou nesta quarta-feira que as forças dos Estados Unidos atacariam o Irã com força esta noite, após ter declarado anteriormente, durante uma cúpula da OTAN em Ankara, o fim da trégua de Washington com o Irã. Mais cedo, Trump afirmou que a trégua com o Irã acabou após os novos ataques entre as forças americanas e as tropas iranianas.
4: Donald Trump chamou o Irã de escória e país governado por malucos depois que Teherã respondeu aos bombardeios americanos com ataques contra a base dos Estados Unidos no Golfo. Os preços do petróleo dispararam 5% após as declarações do mandatário americano.
3: Após os comentários do líder americano sobre tomar a ilha de carga e se apropriar do petróleo iraniano, o porta-voz da Comissão de Segurança Nacional e Política Externa do Parlamento iraniano rebateu a ameaça. Ebrahim Rezaei disse que as forças iranianas estão à espera, destacando que nenhum soldado americano retornará com vida da missão.
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6: Desta quarta-feira será ensolarada, depois de um amanhecer que teve quase 50 municípios com estações meteorológicas abaixo de zero. A tarde ensolarada e mais a menos. Os modelos projetam marcas mais perto dos 20 graus, atenuando a sensação de frio do começo da manhã. Assim que anoitecer, esfria de novo, mas não devemos, no começo da quinta-feira, repetir as marcas tão baixas de hoje. Temperatura próxima de zero, algum município ou outro com marca negativa e risco de geada para o começo da quinta-feira. Da Metsu Meteorologia, Stael Cias.
4: Em Porto Alegre, tempo bom. Agora, na rua Caldas Júnior, 16 graus.
3: A Comissão de Relações Exteriores da Câmara aprovou nesta quarta-feira convocar o chanceler Mauro Vieira para prestar esclarecimento sobre o documento em que o ministro mencionou a possibilidade de ações militares dos Estados Unidos contra o Brasil. A convocação implica presença obrigatória. Na reunião, o deputado Arlindo Guinalha fez apelo em nome do governo para transformar o pedido de convocação em um convite com possíveis datas de comparecimento em 10, 11 ou 14 de agosto.
4: Na semana passada, o Itamaraty respondeu questionamentos da Câmara sobre a decisão dos Estados Unidos de classificar as facções Primeiro Comando da Capital e Comando Vermelho como organizações terroristas. Em ofício assinado por Vieira, a pasta alertou para o risco de implicações para cidadãos brasileiros e para a possibilidade de ações militares americanas no Brasil.
3: 18 equipes das Forças Integradas de Combate ao Crime Organizado participaram hoje da Operação Força Integrada 3. A investida coordenada pela Polícia Federal ocorre de maneira simultânea no país para combater delitos em 15 estados brasileiros. O Rio Grande do Sul não está na lista. A operação inclui o cumprimento de 180 mandados de busca e apreensão, bem como 93 de prisão e de outras medidas cautelares determinadas pelo Poder Judiciário.
4: E as buscas da Polícia Federal na manhã desta quarta-feira na casa do ex-presidente Jair Bolsonaro terminaram sem encontrar armas. De acordo com a imprensa, a varredura durou cerca de 50 minutos. A operação, determinada pelo ministro Alexandre de Moraes, do STF, foi justificada pela divergência de informações sobre armas do político do PL.
3: A operação ocorreu após Bolsonaro entregar as 8 armas registradas em seu nome. A decisão foi tomada depois que uma delas foi apreendida durante uma blitz no Distrito Federal em junho. O episódio levou o Exército a encaminhar todo o arsenal do ex-presidente à Polícia Federal.
4: Flávio Bolsonaro, filho do ex-presidente, disse que a busca e apreensão realizada hoje por armas na casa do pai dele foi constrangedora, uma surpresa totalmente desnecessária. Em transmissão em seu canal no YouTube, Flávio afirmou que a Polícia Federal não encontrou nada das armas. Segundo o senador, a operação dessa quarta foi uma tentativa de Moraes de saber se a defesa de Bolsonaro está mentindo. Flávio disse que a operação foi uma tentativa de criar uma cortina de fumaça para desviar a atenção de sua atuação nos Estados Unidos.
3: Ouça a terceira edição do Correspondente Guaíba, 6:50.
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1: Olá, olá, boa tarde para você ligado aqui na Rádio Integração de Restinga Seca, 98.5 FM. Estamos iniciando mais um programa Show da Tarde, edição hoje de quarta-feira, dia 8 de julho de 2026. E você está aproveitando essa tarde legal no seu intervalo de almoço? Ou você que está de folga agora de tarde, ou então está esperando o horário do retorno para o turno da tarde, ou você que está nos levando de carona, olha aí pelas rodovias da nossa região, uma ótima tarde para você. Agora é 13 horas e 16 minutos. Este é o programa Show da Tarde, que inicia a partir de agora e que conta com a sua participação. Pelo 5532611270, você manda o seu recado e juntos vamos fazendo a programação legal desta quarta-feira. Começando com a banda Destaque Nacional.

Agora 13 horas e 22 minutos. Você ligado na Rádio Integração de Restinga Seca, 98.5 FM. Este é o Show da Tarde, edição de quarta-feira, 8 de julho. Fique com a gente, participe da programação da Rádio Integração através do 3261-1270. Esse é o número do nosso WhatsApp, número pelo qual você vai participar da nossa programação e juntos nós vamos trazendo o recado nesta quarta-feira. Em Restinga Seca, uma tarde bonita, ensolarada, e a temperatura subiu, estamos com 17 graus. Vamos juntos, para você que acordou cedo hoje, viu a geada, né? Que maravilha, e agora tá aí com essa temperatura boa, 17 graus, tarde bonita de sol, secando bastante roupa, maravilha. E assim nós seguimos, obrigado pela sua sintonia. 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Agora, 13 horas 24 minutos e meio. 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Uma ótima tarde para você, obrigado pela sua companhia. Vamos juntos, é um ritmo legal, integração, 13 horas 26 minutos e um embalo legal. Boa tarde, Noeli Yanner. Emanuel Viana, estamos na sintonia, aqui temos um sol maravilhoso. Ela mandou a foto da Missy, né? Bonitinho. Não sei se é uma Missy ou se é um Missy, né? Um gato ou uma gatinha. Mas tá ali curtindo, né? Bem aquecidinho. Maravilha, um abraço, Noeli Yanner, Emanuel Viana, Juliana, essa turma legal, curtindo a programação da integração. 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
2: 13:30.
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1: Cinco minutos faltando para as duas da tarde. Integração de Restinga Seca, uma ótima tarde para você, curtindo a integração, mandando o teu recadinho. Pelo 5532611270. Boa tarde pro Fabiano, a Fabiana lá na Coxilha do Osório. Fabiano acho que trabalha aqui no Vargas, eu não sei se ele tá por casa nesse horário ou tá aqui no Vargas, mas ele está com a gente também. Uma ótima tarde de sol para esses amigos, aproveitando, se aquecendo do frio, né? Hoje a temperatura tá bem mais agradável, estamos aí com 17 graus. 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

0: 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Agora 22 minutos para as duas. 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
0: 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Vinte minutos para as duas, a música segue. Um abraço, obrigado pela companhia, os amigos que estão com a gente, curtindo essa tarde boa de sol. Não é Dona Agnes, humanos, amigos ali na Vidraçaria Souza, também parceiros aqui da integração. Obrigado pela sintonia.

Para você ligadito aqui na 98.5, mandando seu recado, esta é a integração de Restinga Seca. A sua parceira é de todos os dias. Você manda o recado pelo 55-3261-1270. Olha, um abraço pro Robson lá na RV Funilaria Pintura, né? Tá sempre trabalhando na chapeação. O Baldarati lá em São Cepé, chapeador também, né? Obrigado pela parceria. Está aí ligado com a integração. É um trabalho minucioso, né? O seu, o nosso amigo aqui debaixo, o seu Grins, né? O Jorge Grins também, na sua oficina, também trabalha com essa parte de chapeação, né? É, obrigado pela companhia desses amigos que estão sempre curtindo a integração de Restinga Seca, trabalhando e curtindo o programa. E o pessoal das oficinas mecânicas também, claro que sim. O nosso abraço, desejo uma ótima tarde, não é, Valdir Comaceto? Lá no Passo da Capivara, trabalha aí também com a parte da oficina mecânica. O Mário Goulart, lá em Santa Maria, na Borges de Medeiros. Obrigado pela companhia, Mário Goulart. E também, claro, o Henrique, aqui na Top Center, né, Henrique? Obrigado pela sintonia, pertinho da Rede Vivo. Agora é 18 para as duas. Música, claro que sim. A música tem que embalar a sua tarde para esse povo que está trabalhando no serviço e curtindo a integração. Boa tarde, Mike. O Fabiano Vieira de Formiga.

Vergueiro na Pitangueira. Toca a música da Adele. Ofereço para todos os ouvintes da rádio mais tocada e ouvida, os guri da Agro Seulim. Valeu, seu Fabiano Vieira. Tá chegando então para ele, a Adele, cantando aqui na 98.5 FM.

0: Tá aí o pedido com a Adele aqui no programa. É o Show da Tarde na sua Rádio Integração. Depois do intervalo, estamos de volta. Continue com a gente, você que está no trabalho. Tá curtindo a programação da 98.5. 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

0: Este é um ritmo legal aqui na integração de Restinga Seca, 98.5 FM. Obrigado pela sua parceria. Vamos juntos com música e o recado para você. 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E a música segue no programa, o pedido da Lidiane Soares Bairros, da Palma. Ela pediu, foi Papum. Essa música para você ligado aqui na 98.5 FM. Era na época que tava Simone e a Simaria cantando ainda, né? Chegando no programa.
1: Esse aqui é garantido.
0: 8 pras duas.
1: Chora não, coleguinha. Canta, Simaria.

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1: 2 horas em Porto Alegre, 17 graus. As empresas do Simples Nacional, contribuintes do ICMS, têm até o dia 30 de setembro para realizar o recadastramento anual junto à Receita Estadual do Rio Grande do Sul. Mais de 190 mil estabelecimentos ainda não concluíram o procedimento. Cerca de 15.500 empresas foram recadastradas nos primeiros 2 meses do programa. O número representa 7% das empresas que devem revisar suas informações cadastrais com o fisco. A cinebiografia de Jair Bolsonaro, Dark Horse, recebeu o registro da Ancine. Agora, o longa está próximo de ter seu lançamento nos cinemas brasileiros, liberado após o protocolo do registro de obra estrangeira. A produção, que já gerou polêmica sobre financiamento e exibição, como o rejeitado pedido para barrar o filme durante as eleições, passa agora pela primeira etapa da lista de trâmites legais, aos quais deverá ser submetido para poder ser exibido.
2: 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O trânsito em Porto Alegre, agora monitorando o caminho para a Zona Sul, pela Aparício Borges Perimetral, são boas as condições. Destaque somente o movimento maior entre a Pedro Boticário e a Oscar Pereira, para quem segue no sentido da Zona Sul. Teresópolis e Nonoai fluindo bem. Pela Avenida Edvaldo Pereira Paiva, sem congestionamentos, a Padre Cacique é que tem trânsito um pouco mais carregado entre a Miguel Couto e a aproximação com a José de Alencar. Pela Avenida Ipiranga, destaca o movimento maior na região da Silva Só, para quem segue no sentido bairro. 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
1: Tempo bom em Porto Alegre. Agora na Rua Calda Júnior, 17 graus. O governo dos Estados Unidos classificou como um absurdo a fala do ministro de Relações Exteriores do Brasil, Mauro Vieira, que expressou preocupação com a possibilidade de intervenção militar americana em território brasileiro após a classificação das facções PCC e Comando Vermelho como organizações terroristas. Em nota enviada à imprensa, o Departamento de Estado do governo de Donald Trump defendeu que os Estados Unidos estão tomando medidas decisivas para o combate ao narcoterrorismo e que a fala do ministro poderia indicar conivência com o crime organizado. Guaíba Notícias, próxima edição, às 3 horas.
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Esta é a 98.5 FM, Rádio Integração de Restinga Seca. 14:08, uma ótima tarde para você. Vamos juntos com música, o recado aqui na 98.5 FM. Continue com a gente, mande seu recado para cá, 5532611270. Mande seu recado para cá, 5532611270. É a 98.5 FM. 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Ah, o mimoso gatinho lá é parceiro da Ju, né? Ela fica junto com ele. A Juliana, né? E a dona Noelianer lá, Emanuel Viana, o Missy parceiro, que coisa boa. Obrigado pela companhia. É a integração no seu rádio. Continue com a gente, mandando seu recado. 98.5, sua parceira de todos os dias.

0: Pois é.
1: É, você ligado aqui na Rádio Integração de Restinga Seca, tivemos a banda Champion direto ao assunto e também o Corpo e Alma e DJ Ari SL, Nós no Bailão. Depois estamos de volta logo depois do intervalo. Continue com a integração, 14 com 20.
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Integração de Restinga Seca, 98.5 FM, 14 horas 26 minutos. Uma ótima tarde para você ligado na Integração de Restinga Seca. Hoje que nós estamos na quarta-feira, dia 8 de julho. 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

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Quatorze horas 28 minutos. 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Vamos juntos com música e um embalo legal pra você. 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Agora 14 com 31.

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Obrigado pela sua sintonia. 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Seguimos com o programa no seu rádio, embalo legal, integração com você.

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Integração no seu rádio, 17 minutos para as 3 da tarde. Daqui a pouco tem variedades na integração. Olha aí, já também tem homenagem para os amigos. Aliás, uma homenagem muito especial aqui, né? Para alguém que faz a alegria do povo logo cedo, né? Com aquele pãozinho gostoso. Agora 17 minutos para as 3. 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Agora faltando 15 minutos, apenas 15 minutos para as 3 da tarde. Olha aí, a temperatura subiu, 19 graus aqui na rua Augusto Rossi, tarde ensolarada, uma tarde bonita, boa pra secar roupa, hein? Que maravilha! O programa segue no seu rádio. 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

Este é o ritmo bom da sua tarde, Integração 98.5 FM. Obrigado pela sua parceria de todos os dias. 12 para as 3. Olha aí, semana de festa do Colônio do Motorista, já começa na sexta-feira, dia 10, lá na Sociedade de Bolão São Miguel com o jantar. Depois, sábado, tem os Jogos Rurais da Comunidade de Santuário. E no domingo, dia 12, a grande festa, o desfile pela manhã e à tarde, o grande baile no Centro de Eventos. E claro, a integração, a Prefeitura Municipal convidando você para participar desta grande festa. Vamos juntos, música e o embalo no seu rádio. Boa tarde para os amigos da padaria do Nena. Desejando um feliz aniversário para o Nena, o Valdoci Soares, hoje dia 8 de julho. Um dia repleto de muitas alegrias e feliz dia do padeiro. Comemoração em dose dupla com o carinho da equipe da padaria do Nena. E pediram aqui a música do Porongo Velho. Eu vou ficar até devendo do Porongo, tá? No show da tarde, mas eu trago outra aqui animada também pra essa galera especial da padaria do Nena. E sempre o amigo Nena fiel, sempre aqui da integração, né? Que coisa boa! E a festa tá grande, bolo, torta, né? Salgados não vai faltar, né? Tá no lugar certo. Recebendo homenagem aqui dos amigos da padaria do Nena. 11 para as 3.

Olha aí, Vanderlei Rodrigo trazendo a música e o embalo legal aqui na integração. Daqui a pouquinho tem variedades no seu rádio. Continue com a gente.

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1: Um abraço.
2: 3 horas em Porto Alegre, 18 graus. O presidente dos Estados Unidos, Donald Trump, determinou hoje a suspensão imediata de todo o comércio com a Espanha, integrante da Organização do Tratado do Atlântico Norte. Durante a cúpula da OTAN na Turquia, Trump também irritou outro aliado da organização, a Dinamarca. Ele reiterou que os Estados Unidos deveriam controlar a Groenlândia. Os dinamarqueses prometeram defender o território. Relatório indica que mais de 200 barragens estão em situação crítica. E repórter Eduardo Souza.
3: Das mais de 14 mil estruturas monitoradas no país, 213 são consideradas de risco e podem atingir pessoas ou equipamentos importantes como estradas e pontes. Essas barragens prioritárias estão espalhadas por 19 estados e pelo Distrito Federal, com maior concentração no Ceará, Mato Grosso e São Paulo. De acordo com a Agência Nacional de Águas, são prioritárias as com problemas de conservação ou que não cumpriram todos os requisitos exigidos por lei. Pela atividade, a mineração lidera com 55 estruturas nessa situação. Na sequência, aparecem as barragens de abastecimento de água e de irrigação. O relatório aponta ainda que em 2025 foram registrados 18 acidentes e 23 incidentes com as estruturas do Brasil. Não houve mortes, mas ocorreram evacuações e danos em estradas e pontes. Com o relatório anual de barragens, Eduardo Souza.
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4: É bem importante a atenção do motorista que sai da região do Centro Histórico para a Zona Norte pela Sertório, porque teve uma ocorrência mais cedo próximo a Farrapos. Trânsito bem carregado no trecho. E para quem segue pela Sertório, vai perceber que esse trânsito intenso continua, especialmente próximo a Souza Reis. Mais adiante, teve uma ocorrência próximo à Rua Dona Sebastiana. Então, o motorista precisa ficar atento a esse trânsito mais pesado para percorrer o seu trajeto. Na Sertório também, um cruzamento bem conhecido é com a Assis Brasil e as duas vias vão apresentar retenção. 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Com o trânsito, Dani Pita.
2: Tempo bom em Porto Alegre, agora na Rua Calda Júnior, 18 graus. Porto Alegre registrou alta de 2,18% no preço da cesta básica em junho, na comparação com maio. O conjunto de alimentos encerrou o mês custando R$ 889,58, o quinto mais caro entre as capitais. O levantamento é da Companhia Nacional de Abastecimento e do Departamento Intersindical de Estatísticas e Estudos Socioeconômicos, divulgado nesta quarta-feira. No acumulado de 2026, a cesta básica na capital ficou 13,44% mais cara. 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

Agora 15 horas 10 minutos, estamos iniciando no seu rádio mais um programa Variedades, aqui na Integração de Restinga Seca. A partir de agora você ouve o programa Variedades, onde teremos apenas as músicas que marcaram época, somente os grandes clássicos na 98.5. Por isso, mande o seu recado pelo 5532611270 e juntos vamos trazendo a música, o embalo legal na integração nessa tarde de sol. Temperatura subiu, o sol brilha forte. Coisa boa, né? Maravilha. 19 graus na rua Augusto Rossi.

vamos de imediato para a música que inicia o programa de hoje. Os grandes clássicos você ouve a partir de agora aqui na sua rádio Integração de Restinga Seca. Michael Jackson, 1983.

Daqui a pouquinho no programa Variedades você vai ouvir os fatos que marcam o dia 8 de julho na história. Teremos também a reflexão para hoje, as curiosidades do programa e muito mais. Você participando aqui através do nosso WhatsApp, o 5532611270.

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Agora é 15 horas 22 minutos. 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

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O programa segue no seu rádio, aquele ritmo legal, é aqui na Integração.

Valeu, um abraço para Bruno Oliveira lá em Santa Maria. Pediu música do Márcio Grey, que o mais importante é o verdadeiro amor. O programa segue no seu rádio. Obrigado pela sua parceria. Tarde legal de sol em Restinga Seca. Daqui a pouquinho nós vamos ter os fatos do dia. Vamos trazer outra música pra ti, tá, Bruna? Vamos trazer Luan e Vanessa Canta, 4 Semanas de Amor, 1990, no Variedades. Continue com a gente. Uma excelente quarta-feira pra você.

0: 1990, Lua e Vanessa, 4 semanas de amor. 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

0: Integração de Restinga Seca, são 15 horas e 33 minutos. Tarde bonita, ensolarada em Restinga Seca, 19 graus é a temperatura aqui na rua Augusto Rossi. Para você que nos leva de carona, esta é a Rádio Integração 98.5 FM e o programa Variedades. E vamos de imediato para os fatos do dia.
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Olha aí, hoje, dia 8 de julho, é o dia de número 189 do ano no calendário gregoriano. Faltam 176 dias para acabar o ano de 2026. Hoje, 8 de julho, dia... de quarta-feira, a lua está na fase minguante, está 40% visível. Hoje, 8 de julho, é o Dia Nacional da Ciência e do Pesquisador. Também é o Dia Mundial da Alergia. Também é aniversário de Ouro Preto, no estado de Minas Gerais. E hoje é dia de um profissional muito importante.

Hoje é o dia do padeiro ou panificador. Essa data homenageia os profissionais que se dedicam a produzir uma delícia popular milenar, o pão. É o profissional que fabrica os pães a partir das mais variadas receitas. E a panificação é uma atividade muito antiga, fazendo com que seja difícil precisar o ano e o local onde a produção dos pães começou. Alguns historiadores acreditam que os primeiros pães foram feitos há mais de 12 mil anos na Mesopotâmia, a atual região do Iraque. O pão é feito com os mais diversos grãos, como trigo, centeio, milho, cevada. Pode ou não levar fermento e sempre cai bem em qualquer refeição. No Brasil, para ser um panificador registrado, é preciso fazer um curso técnico de panificação e confeitaria e colocar a mão na massa. Mas, claro, muitos panificadores aprenderam o ofício trabalhando e hoje, né, continuam aí difundindo essa cultura tão importante dos pães, né? É hoje dia do padeiro, o panificador que celebramos hoje. É bom demais o pão, né? Aquele pão especial. E o famoso pão francês, que nós gaúchos chamamos de cacetinho, mas no, em outras regiões do país é o pão francês, ele não nasceu na França. A versão consumida diariamente pelos brasileiros surgiu em São Paulo no início do século XX. À época, integrantes da elite que viajavam à Europa pediram aos padeiros brasileiros que reproduzissem os pequenos pães de casca crocante que eles encontravam nas padarias francesas. Com a farinha nacional, como ela era bem diferente da europeia, muitos padeiros passaram a utilizar farinha de trigo importada para chegar mais

Tá aí hoje então o dia do padeiro. Agora 21 minutos para as 4 da tarde. Também temos alguns fatos que marcam essa data, como por exemplo no ano de 1990, na Itália, no dia 8 de julho, a seleção da Alemanha conquista o tricampeonato mundial de futebol ao vencer a Argentina por 1-0. Em 1994, o ônibus espacial Columbia é lançado do Cabo Canaveral nos Estados Unidos, iniciando uma missão que duraria 2 semanas. Ah, agora não é legal, mas enfim, faz parte dos fatos do dia e nós precisamos lembrar. No dia 8 de julho de 2014, a seleção brasileira perdia para a Alemanha por 7-1 no estádio Mineirão em Belo Horizonte, Minas Gerais, na semifinal da Copa do Mundo de 2014. É um dia que ninguém quer lembrar, mas hoje completa 12 anos, né, do... Inesquecível, infelizmente, né? 7-1 que nós levamos no Mineirão. Foi no dia 8 de julho de 2014. Personalidades que nasceram nesta data, temos algumas. Como Moraes Moreira, cantor e compositor brasileiro, nasceu em 1947. 1951, a atriz norte-americana Angelina Houston. Em 1962, a cantora, compositora Joan Osborne nasceu nessa data, marcando assim o dia 8 de julho na história.

Tá aí os fatos do dia aqui da Rádio Integração de Restinga Seca. Agora nós vamos com música, porque nós vamos trazer de 1978 o pedido que vem da ouvinte Angela Burman, da Timbaúva, em Formigueiro. Ela pede ouve Sonho Meu e oferece para todos os ouvintes lá da Timbaúva no Formigueiro. É, quem canta Sonho Meu, Maria Bethânia.

0: De 1978, você ouviu Maria Bethânia cantando com Gal Costa o pedido, a música Sonho Meu. Integração 16 minutos para as 4.
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É, o João botou o melão no gol. E a gente segue com o recado aqui na Rádio Integração. 10 minutos para as 4. 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É, para você que está curtindo a integração nesta tarde ensolarada, estamos com 19 graus aqui na rua Augusto Rossi. 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Esta é a sua Rádio Integração de Restinga Seca, ritmo bom da sua tarde, hoje dia 8 de julho. E o programa segue no seu rádio, lembrando que a Crédito Fácil, é para você. 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Lembrando que neste final de semana, festa do Colônio do Motorista, nós teremos o almoço, não é almoço, né? Jantar na sexta-feira, para você aproveitar, meu amigo, e já começar o início aí das celebrações da 30ª edição da festa do Colônio do Motorista. Agora, sexta-feira, terá um almoço ali na comunidade, na Sociedade de Bolão São Miguel, o primeiro jantar alusivo à festa, com arroz, maionese, mandioca, molho de carne, churrasco de gado, galeto, saladas e pão e sobremesa ao valor de R$50. Reservas pelo WhatsApp, o 996403361. Faz a reserva até quinta-feira, né? Para poder dar tempo de organizar tudo lá na Sociedade de Bolão São Miguel. E depois tem música ao vivo com o cantor Vilk, no sábado. No sábado é o dia dos Jogos Rurais, ali na comunidade de Santuário, na sede campestre do CTG Pasto à Porteira. E você pode ter informações pelo WhatsApp 999721887. E depois, lá no domingo, daí tem o desfile pela manhã às 9 horas. E depois à tarde, ao meio-dia, na verdade, tem um almoço que vai ser oferecido pela comunidade evangélica, né? Ali no Salão Evangélico de Restinga Seca, um almoço bem especial. E depois, à tarde, no Centro de Eventos, tem um grande baile com a banda Doce Pecado.
Lembrando que lá no centro de eventos vai ter várias opções, né, de comes para você saborear, muitas delícias nós vamos ter ali no centro de eventos. E claro, vai ter várias entidades, sempre a Copa em benefício das entidades sociais do município, então teremos várias entidades que serão contempladas hoje com essa, aliás, domingo, né, com essa oportunidade. O pessoal da PAI, Casa do Idoso, o Lions, enfim, todos os clubes de serviços, o Concepro também vai ter, o pessoal da AFIRS e também os da Associação dos Feirantes, né, os produtos coloniais aqui da cidade. Então, enfim, vai ter muita opção especial para você saborear lá no centro de eventos e se divertir bastante ao som da banda Doce Pecado. É, pra você que vai se hidratar domingo, né? O Alexandre já tá com sede. Bar, o que que vai sobrar pra domingo, né, Alexandre? Mas olha só, o pessoal que vai curtir essa festa muito legal, Banda Doce Pecado no Centro de Eventos. Lembrando, pra você que é de outros municípios, e o pessoal sempre tem dúvida e pergunta muito sobre isso, se paga, não paga nada. É uma festa aberta pro público, é gratuito, você paga se você vai beber, se você vai comer alguma coisa. Mas a entrada do baile não paga nada, é aberto pro público se divertir, tanto da cidade como do interior. É a festa que homenageia as duas classes que impulsionam a economia do país. A festa do colono e do motorista é neste domingo, então, a programação tradicional, mas já começa na sexta-feira. Mas no domingo, sim, é o ponto alto, né? Com o desfile pela manhã, depois tem o almoço lá na comunidade evangélica e à tarde o grande baile no centro de eventos com a banda Doce Pecado.

Agora 3 minutos faltando para as 4 da tarde. A música segue no programa. Obrigado pela sua sintonia. Vamos atendendo o recado. Valdir Comaceto, do Passo da Capivara, boa tarde. Boa tarde para Landra Garcia. Boa tarde, Mike. Eu estou na mãe Lenis, ali na Reinaldo Prade, assando pão. Ô, maravilha! Pão de leite, né? Pão bem assadinho. Peço música do Tim Maia, Azul da Cor do Mar. Ofereço para o esposo Dionis, meus pais aqui na Reinaldo Prade, a minha irmã Elisângela e o cunhado Elci, Elias e prima Jennifer, no Barro Vermelho. E para vocês, parabéns a todos os padeiros. É verdade, né? A gente falou agora há pouco do Dia do Padeiro. Ela manda aqui homenagem para todos os padeiros e a irmã dela que está em alta produção de pães hoje, né? Claro, temos os padeiros profissionais, que é o dia de hoje, mas também quem faz pão em casa, né? Aquele pão caseiro bem gostoso, merece aí todo o reconhecimento. Azul da Cor do Mar, 1970, Tim Maia.

0: Tá aí, você ouviu de 1970, Tim Maia cantando o pedido Azul da Cor do Mar.
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0: Na reflexão para hoje, o texto do escritor Luciano Cass, A Vida é um Sopro. Hoje pode ser o último abraço.

Aproveite cada segundo da sua existência. Sim, parece clichê, mas é preciso, porque a vida, de fato, é um sopro. E você não pode adiar o que te faz bem. Muito pelo contrário. Tenha como centro da sua vida tudo aquilo que alegra o seu coração e acalma a sua alma. E sem culpa, porque não há nada de errado em ser feliz. Não se afaste de quem traz positividade para os teus dias, mas sim grude nessas pessoas que possuem um afeto genuíno por você, que deixam as suas batalhas mais leves e enchem o seu peito de amor próprio. São elas que fazem a vida valer a pena, e é por elas que você não deve desistir dos seus objetivos. Aliás, hoje pode ser a última chance de salvar os seus sonhos, de pegar o caminho certo, aquele que vai levar você a escrever uma história linda que marcará o mundo para sempre. Também pode ser a última chance de olhar mais para si mesmo, de se amar mais e aceitar exatamente do jeito que você é. Perfeitamente imperfeito. Porque ser humano é seguir mesmo com os tropeços da vida, as rasteiras, é viver qualidades e administrar defeitos e mesmo assim ainda ser feliz. Mais do que tudo, hoje você pode dar o último abraço em quem tanto ama sem qualquer aviso prévio. Infelizmente a vida acaba não nos avisando quando vai nos tirar alguém. Por isso, não desperdice uma oportunidade de pedir desculpas ou de dizer eu te amo. Aproveite todo o convite para estar e viver com quem você ama. Esses laços possuem um significado grandioso para a sua existência. Porque o que importa mesmo é viver seus amores e seus sonhos. Porque tudo que você vive, os seus amores, os seus sonhos, são um sopro. Dito isso, trabalhe duro, sim, mas priorize o afeto. Nada mais valioso do que a presença de quem nos é importante, sejam em momentos difíceis ou na celebração dos sucessos. Até porque vivemos momentos únicos que, por uma vez não compartilhados, jamais voltarão. E principalmente mude sem medo quando a mudança for boa para a sua vida. Quando a decisão deixar você em paz, com a sensação de que está no caminho certo, independente do que os outros vão pensar. Porque o que a gente leva de bom são os momentos graciosos de alegria e afeto, de fé, de otimismo, momentos de bem-estar e de plenitude. Portanto, use esse seu tempo restrito e incógnito aqui nesse mundo para criar uma coleção desses momentos. Já que a vida é um sopro e hoje pode ser o último dia. Viva intensamente. Se hoje é o dia em que você pode dar o último abraço, não desperdice essa oportunidade. Ame e abrace o quanto puder. Tá aí o recado para hoje, a reflexão do dia no programa Variedades. A vida é um sopro e hoje pode ser o seu último abraço. Parece clichê? Parece. Porque às vezes a gente fala isso com frequência, né? Mas não se dá conta do que de fato a vida é muito breve e é muito rápido para você não perder ela, né? E perder as pessoas, principalmente que você gosta. Ah, mas um dia eu vou lá visitar o fulano. Faz tempo que eu não vejo um tio, um avô, uma avó, um primo, alguém que você gosta tanto. Às vezes você mora na mesma cidade, mora na mesma quadra que aquela pessoa que você gosta tanto, que é uma pessoa da sua família, ou um amigo importante para você, alguém que te ajudou em algum momento da sua vida e que você nunca teve a oportunidade de agradecer. Mora ali, na mesma quadra, na mesma cidade que seja, e faz meses, anos que você não visita essa pessoa e nem ela te visita, né? Ah, mas fulano não me procurou, também não vou procurar. Não pensa assim. Faça a sua parte, porque depois, quando você não tem mais essa pessoa na sua vida, quem vai sentir aquela culpa, não digo, mas aquele peso de não ter feito isso, vai ser você. 16 horas, 7 minutos.

Agora 16 horas e 8 minutos. 16 horas e 8 minutos. Integração no seu rádio. Obrigado pela sua companhia. Esta é a sua Rádio Integração. E cantando Titãs.

0: De 1998, Titãs, É Preciso Saber Viver. 16 horas 12 minutos.
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Esta é a sua Rádio Integração de Restinga Seca, 16 horas, 18 minutos. E vamos falar ainda sobre pães, já aqui no programa.

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É, meu amigo, curtindo a Rádio Integração de Restinga Seca. É, para você que está sempre atento aqui na programação da 98.5, hoje que nós estamos aí no Dia do Padeiro, né? Há pouco a gente estava falando sobre isso e também sobre o pão, né? Os pães, como temos essa cultura de todos os dias consumir os deliciosos pães, e hoje existem aí tantos tipos de pães para você aproveitar.

Esse 8 de julho, então, celebrado como Dia do Padeiro Panificador. Mas, claro, o padeiro, mais do que produzir pães, ele também produz cucas, bolos, biscoitos e muitas outras delícias. Esses profissionais que exercem um ofício que atravessa séculos e permanece essencial na alimentação de todos os dias. A panificação é uma atividade muito antiga, ligada à própria história da humanidade, a registro da produção de pão desde milhares de anos antes de Cristo. E os egípcios são apontados como os responsáveis por difundir o uso do fermento. Foi um marco importante para a evolução da técnica dos pães. Ao longo do tempo, essa profissão ela se transformou. O que antes era uma produção mais limitada, ganhou variedade, novas receitas, técnicas mais apuradas, sem perder a base artesanal que ainda segue firme, definindo o trabalho de muitos panificadores. Hoje, além dos pães tradicionais, temos uma infinidade de produtos que exigem uma constante atenção à qualidade, ao sabor, às preferências de cada consumidor. E claro, panificar é muito difícil, não é uma tarefa simples. O trabalho tem que ter conhecimento, habilidade manual, disciplina. É preciso compreender o comportamento dos ingredientes, o tempo de fermentação, o ponto certo da massa, a modelagem, a cocção. Então não é tão simples assim, né? Por isso, neste dia do panificador, a homenagem a todos os profissionais que mantêm viva essa tradição milenar e ajudam a levar todos os dias o alimento fresco e de forma rápida e com qualidade aí à casa, né, de todos os brasileiros. Então hoje, dia do padeiro. E claro, tem muitos pães aí que a gente pode fazer, né, e aprender na sua casa. Tem até pão de liquidificador, né? Fácil de fazer. Um minutinho, tá pronto o teu pão de liquidificador. E olha como é simples fazer um pão de liquidificador, por exemplo. Claro, não é um pão de padaria, né? Que é outro processo e que fica uma delícia. Mas um pão de liquidificador. Por exemplo, você vai precisar do que para fazer um pão de liquidificador? 3 xícaras de chá de farinha de trigo, 2 ovos, 1 xícara de leite morno, menos da metade de 1 xícara de óleo, 2 colheres de sopa de açúcar, 1 colher de café de sal e 1 pacotinho de 10 gramas de fermento biológico seco, que é o fermento para pão. No liquidificador você bate os ovos, o leite morno, o óleo, o açúcar e o fermento por 2 minutos. Deixa batendo bem. Daí, em uma tigela, você vai misturar a farinha e o sal. Despeja o líquido batido sobre a farinha e mexa bem com uma colher. A massa vai ficar pastosa, mais mole que a do pão tradicional. Mas é isso mesmo, esse aqui é o popular pão batido, né? Daí você despeja numa forma bem untada, enfarinhada e deixa crescer aí por uns 30 minutos em local abafado. Leva para o forno pré-aquecido, 180 graus. Dá uns 30, 35 minutos assando até dourar e tá pronto. Fica uma delícia, é muito fácil de fazer. É o popular pão batido. Não precisa sovar, né? Não precisa, né, você ficar ali, né, naquele preparo todo como a gente faz do pão tradicional. É um pão mais simples, mas é uma dica, né, para você fazer em casa quando tá com pressa ou com pouco tempo, mas quer fazer um pãozinho especial, né? Ou aquelas pessoas que têm tendinite também, não pode estar sovando pão, né? Não tem aquelas... Hoje em dia tem a máquina do pão, né? Que entrega, você coloca os ingredientes lá e deixa ela trabalhando por horas, né? E depois você saboreia o pão. Claro que não fica a mesma coisa de um pão feito normalmente, né? Mas
é uma forma de se fazer também. E existe esse o pão batido, nesse popular pão do liquidificador. Pão de minuto, rapidinho, você já está com ele feito na forma e depois já aí assando. É uma delícia, é uma forma prática também de você fazer o seu pãozinho em casa. Este é o programa Variedades na sua Rádio Integração. Boa tarde, Baldarati, em São Cepé, também ligado aqui na 98.5.

Essa é a 98.5 FM, você ouve, recordando mais um clássico aqui na Rádio Integração, no programa Variedades, de 1981, Julia Graciela canta Anúncio de Jornal.

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1: 16:32.
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Esta é a 98.5 FM, Rádio Integração de Restinga Seca. Tarde legal de quarta-feira, dia 8 de julho. Obrigado pela sua sintonia, amigo, curtindo a programação da Rádio Integração de Restinga Seca, nesta tarde boa, nesta semana da festa do colono e do motorista aqui em Restinga Seca. E claro, o programa segue no seu rádio, mandando um abraço especial também para o seu Lauro Halberstadt, lá de São Cepé, ligado aqui na 98.5 FM. Abraço, seu Lauro.

É 98.5 FM, Rádio Integração de Restinga Seca. O nosso abraço especial a esses amigos do São Cepé, né? O Lauro tava falando aqui do Baldarate, a gente manda sempre um recado pro Baldarate, né? É, o Baldarate participa, né? Tem que participar. Mandar um recado aqui na 98.5 pelo 5532611270. E daí, com certeza, a gente vai mandar um abraço também para esses amigos que curtem a programação da 98.5 lá em São Cepé.

Amigos São Cepé, para todo o povo que participa e acompanha a programação da 98.5. Fechando então com Psiquete cantando no programa. Daqui a pouquinho tem Viajando com Wilson. O Variedades retorna amanhã. Um forte abraço e até lá.

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Muito boa tarde, meus amigos. Boa tarde, região. Estamos iniciando mais um programa Viajando com o Wilson nesta tarde de quarta-feira, dia... Hoje estamos no dia 8 de julho. Queremos cumprimentar a todos vocês e desejar o melhor. E a temperatura é 19 graus. A partir de agora, portanto, Viajando com o Wilson aqui na 98.5, a sua integração com a temperatura 19 graus, com Michael, e vão levando música à descontração. E você que está nos acompanhando, boa tarde, meus irmãos. Uma tarde de sol, um dia de sol maravilhoso. Vamos aproveitando o tempo e levando entretenimento. E você que está aí, um abraço fraterno. E vamos lá com os nossos comerciais. 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Jax, a Silvana, a Cevaria, turma bacana, um abraço. 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Muito bem, 16 horas 50 minutos e o Viajando vai abrindo a parte musical. Queremos cumprimentar e desejar tudo de bom para vocês, amigos da cidade e do interior. Queremos cumprimentar a todos vocês e chamar o primeiro toque dessa tarde. Quem vem aí, Milionários é Rico, Vida Cor-de-Rosa.

Muito bem. Muito bem, meus amigos, estamos aí com Viajando com Wilson, tarde de quarta-feira, de temperatura 19 graus, neste dia 8 de julho. Um abraço a vocês. E estão aí ligadão na 98.5, a sua emissora, a sua integração que leva a música e a informação. 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Um abraço ao Cid, a Eliane, a turma toda. Que tal? Sempre bem legal. Olha, 16 horas 56 minutos e meio. 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Ô turma, vamos em frente. O povo tá aí e o sol tá presente ainda, né? Hoje não foi tão ferrenho. Vê como é que anoitece logo mais. Mas que nada, vamos em frente, porque não podemos esperar por toda essa gente maravilhosa que estão aí nos acompanhando, né? Meus amigos, senhoras e senhores, chamando o toque, claro que sim, pois nós estamos aí com vocês. Eu vejo como está se comportando, a temperatura mantém-se aos 19 ainda, né? E estou mesmo querendo... Ah, já estamos com 18, já caiu agora, essa hora começa a dar umas caidinhas rápidas, né? 18 graus agora, meu, viajando com o Wilson, claro, sempre algo mais. Queremos oferecer essas músicas para todos
esses homens, mulheres e os rapazes. Um abraço fraterno a vocês todos, companheirada. Não podemos se bobear para ficar parado na estrada, hein? Um padre com madre chamando toque para essa indiada toda. Indiada buenacha. Uns usam calça e outros usam bombacha. Queremos chamar aí a música gostosa. É, quem vem aí? Os atuais. Antes de ir embora. Vamos lá. E lembrando que agora, sexta, sábado, domingo, Colônia Motorista, 30ª edição desta criação da integração e a comunidade. Felizes os nossos amigos. Sofrida é as profissões do agricultor, do transportador. Mas vamos comemorar e desejar. Vamos em frente. Não podemos entregar a turma, amiga. E vamos lá com os atuais.

0: Olha a hora, compadre, 17 horas com 4 minutos.
1: Confira a temperatura.
0: Estamos aí com 18 graus, mano.
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0: meus amigos, 17 horas com 9 minutos. Este é o programa Viajando com Wilson pela sua Rádio Integração 98.5. Obrigado, gente. Boa viagem. Vamos juntos. 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Vamos aí, pois estamos aqui para dizer que hoje é quarta, quinta, sexta já começa. Articulação do primeiro movimento para alimentar o povo, jantar em homenagem aos 30 anos desta festa, que para a gente é muito importante, pois o povo de Restinga gostou e a gente batalhou junto com as administrações e vigorou essa data, esta preparação para esse evento que agrega essas duas classes importantes. Aqueles que produzem, cultivam com carinho, com sacrifício, ao seu solo para dar o alimento ao povo. E aquele que transporta com todos os percalços dos motoristas. 10, 11, 12. Olha aí o Valdomirinho, tá aí o Rafael. Entraram dois aqui, ó, no Viajando. Botar esse... Então vamos lá. Ele está... Bota a gasolina pra nós ir, não tem problema, o diesel que tu quiser aí, vamos viajar, Mirinho. Então, tava falando já do evento que nós temos aí agora, no sexta-feira, né? Vamos ter aquele jantar na comunidade aí, junto à Sociedade Bolão São Miguel, a terra mais boa do mundo, São Miguel. Sabia disso?
1: Sabia, senhor Wilson? Sabia sim. Boa tarde.
0: Boa tarde, Mirinho. Boa tarde, Rafael.
2: Boa tarde, senhor Wilson.
0: E aí, o que vocês me dizem?
2: O Mirinho é o seguinte, Wilson, já chegando por aqui, viajando conosco aqui no Viajando com Wilson, porque tem importantes informações, reforçando tudo aquilo que já estamos aqui divulgando da programação, como o senhor mencionava agora na sexta, ali na Sociedade do Bolão São Miguel, mas reforçando também para os jogos que teremos no sábado, Mirinho.
1: Isso, Rafael, boa tarde a todos, a todas nos ouvindo na Rádio Integração, Rafael, seu Wilson. É grande satisfação, né? Nós estamos nesse final de semana intenso, no 30º Colônia Motorista, e esse ano vai ser um pouco diferente, né? Agregando ainda mais, como o senhor bem falou, sexta-feira o grande jantar na Sociedade de São Miguel, na Cidade Bolão ali, o Salão Rockenbach.
0: E como é que o cara faz para ter a garantia de jantar lá e ter lugar?
1: Isso, Wilson, até nós vamos deixar depois o telefone do Jorge ali, ele está reservando lugares lá, tenho certeza que vai ser um sucesso e um grande jantar, né? Aquela comunidade que está linda, o salão está bonito, e tenho certeza que vão receber todos de braços abertos lá, né?
0: Muito bem.
1: E no sábado já tem uma grande novidade, seu Wilson. Grande novidade. Agora à tarde nós conseguimos.
0: Escuta aqui, já que vamos atalhar. Falamos na reserva em São Miguel. E eu tenho que ver. É 996-40-3361. Até quinta-feira, 9 da manhã. Para melhor organizar o jantar. Um abraço lá pro Jorge, essa equipe toda. Um abraço, boa tarde. Então vai em frente agora.
1: Isso, Elvis. E no sábado, uma grande novidade, recebemos hoje à tarde, né, Rafael? Nós temos troféus, lindos troféus, já divulgados nas redes sociais da Prefeitura para primeiro, segundo e terceiro colocado dos Jogos Rurais e um troféu rotativo. A equipe que será sagrada campeã 3 vezes levará o troféu rotativo, que é de 1,60m da altura do Janone, né? O troféu é da altura do Janone, o Janone ficou pequeno perto do troféu. Essa é uma das novidades. No sábado, ao meio-dia, a comunidade Santuário vai estar proporcionando esse um almoço.
0: Dos Jogos Rurais lá fora.
1: Dos Jogos Rurais.
0: Dos
1: Jogos
0: Rurais. Mais outros prêmios ou não?
1: Sim, senhor.
2: Aí Wilson. É que vem o detalhe, Wilson.
1: É.
2: Além dos troféus, as medalhas, tem novidade também.
1: É. Troféus, as medalhas e uma grande premiação para a comunidade ou entidade campeã. R$5.000. A comunidade ou a entidade campeão CNPJ será contemplado no valor de R$5.000. Então, além de nós já divulgamos que seria para os participantes um costelão por primeiro lugar, mais 2 fardos de latão. Para o segundo lugar, um barril de chope, mais 8 quilos de galeto. Para o terceiro lugar, 7 quilos de galeto e mais 1 fardo de latão. Agora, o CNPJ da comunidade ou entidade campeã receberá o valor de R$5.000, seu Wilson. Então, não tem motivo maior do que esse para nós participarmos,
0: tá tão bem,
1: né?
0: Tá tão bem por dentro o mirinho que nem precisa papelzinho. Vai tudo da cabecinha direto para a mesa.
2: Tá bem no roteiro aí. Então, é pago no CNPJ, Wilson. Então é importante a comunidade, a entidade que esteja aí organizada com seu CNPJ e tudo dentro daquela normalidade. Tem até quando, Mirim, para fazer a inscrição?
1: As inscrições é até sexta-feira, dia 10, às 17 horas, junto à secretaria. Então até sexta-feira, dia 10, às 17 horas, junto à secretaria. E um outro detalhe, Rafa, a idade mínima para participar a partir dos 16 anos. A partir dos 16 anos pode participar dos nossos Jogos Rurais.
2: E só lembrando também as modalidades que teremos, né, os jogos que serão realizados, as atividades.
1: Isso, nós temos debulhar milho, corrida do saco, serrar tronco de madeira, tiro de bodoque, cobrança de pênalti, revezamento... 75 metros de espiga de milho, corrida do carrinho de mão, acho que são essas. Pode ser que eu tenha me esquecido de alguma, seu Wilson.
2: Mas basicamente são essas.
0: Não precisa botar o nome do jogador que errou o pênalti ou deu nas mãos do goleiro, tá?
1: Não precisa?
0: Não precisa.
1: O Ismaelzinho Cap é um amigo pessoal meu e aí comentou comigo, mas vamos filmar? Digo, vamos, Ismael, nós temos que ter orgulho, nós temos orgulho de sermos colonos, sermos motoristas e a festa é de vocês. Então vai ser um dia intenso de jogos, vai ser escolhido o rei, a rainha dos Jogos Rurais, que vai nos representar durante esse ano também, seu Deus.
0: Que legal. Era isso?
1: Isto. E aí,
0: mas domingo, a parte
1: domingo. O domingo é a cereja do bolo, né, seu Deus? Domingo, tradicional, 30 anos, nenhuma festa pendura por tanto tempo no nosso município que nem essa, 30 anos. Então no domingo, a partir das 9 horas da manhã, o grande desfile, com certeza, vai ser um desfile.
0: Quando a gente tinha nascido, nós já estávamos fazendo colônia de motores.
1: É, eu acho que já, seu Deus.
0: É. Mas era calcinha curta,
2: era gurizinho.
0: É isso mesmo.
1: É isso aí.
0: E nós estávamos aí, a levantava de madrugada a saudosa diva. Vírus, só, o tempo tá estrelado, não vai chover. Que bom, nós torcia para que nós fixasse essa data, essa comemoração. E nada mais sagrado para mim, para ela que tenha, mas que a gente esboçou, eu e com o auxílio dela, com o auxílio da administração da época, era o Galdêncio, a Regiane, e nada em deprimento os demais, todos depois seguirmos. Fizemos esse evento acontecer. E depois no desfile, nós sempre preocupados com a gastronomia para esse povo, onde é que eles iam comer. Tudo isso fomos pensando, motivando. Então agora temos, inclusive, aí na Evangélica Luterana, domingo tem o almoço lá, né? A partir das 11 horas e pouco já estamos lá. Tem as porções, né? Risoto, galeto, salada e cuca, 35 pila.
2: Inclusive, Wilson, teremos para amanhã a participação da Milena Vollmann, que é uma das organizadoras do grupo, coordenadoras, e vai falar sobre o cardápio e tudo isso que eles estão programando aí para domingo.
0: Você quer levar uma porçãozinha para casa de risoto, né? Leva. Então, este evento, porque eu ficava indignado, nós tínhamos já uns mais de 10, 15 anos de rádio aqui, né? Nós fomos, íamos transmitir desfile em agudo, ia em faxinal, e encontrava o povo de Restinga todo assistindo, e aqui não tinha nada, não. E eu digo, onde é que fica a nossa parte aqui, daqui para lá? Tudo iam para lá para assistir. E os nossos amigos que produzem, que o alimento e transportam, fazia jus de uma homenagem. Então, bolamos tudo isso aí. Ah, mas e como é que é? Quem vai servir copa, bebida? A rádio não pode. A rádio vai vender o comercial e vai juntamente com a administração. Aí criamos para entidades que estão aí, a época, a PAI, hospital e ação social, paroquial, não, social paroquial não, a casa de idoso, né? Pois surgiu. Tudo isso foi pensado e deu certo. E nunca choveu de atrapalhar totalmente. Então vai ser de novo. Pode ser se fresquear sábado, ele está prometendo, mas domingo vai estar bom, viu? Vai ser um belo desfile. E nós queremos o quê? Aí nesse desfile, muitos conhecemos empresas que não tinha na cidade e apareceu desfilando. Olha, eu não sabia que existia isso aí. Já fizeram a sua apresentação, não só para a cidade, mas para o interior. Ah, depois do desfile, um cara vinha me abraçar. Que bom, viu, se lembraram de fazer uma festa para nós. Para nós que produzimos, nós que fazemos o alimento chegar à mesa. Tu tem coisa mais sagrada do que a cidade, o município não é só a cidade aqui dentro. É lá do Santa Lúcia, do Colônia Borges, de Jacuí, de Estiva, de Vila Rosa, de Passo da Porteira, do Santuário, tudo. Então é isso que nós procuramos fazer. E queremos assim, o Wilson passa, os prefeitos passam, mas esse evento tem que continuar. Sagradamente, para fazer não coisas pomposas, na simplicidade, mas com caráter, com lealdade com essa classe, todas essas duas classes. É isso, Vardomiro. 30 anos! Uma vez eu tinha a sua cirurgia, não podia caminhar quase, mas eu fiz o desfile de carro, conduzido, né, para. Não faria um desfile, isso aí. E sempre procurando motivar o máximo. E a nossa equipe também pegando o máximo. Depois tinha a época do jornal, um era para fotografar, o outro para isso, para aquilo, e a cobertura. Aí o cara chegava de tarde, pô, viu, estava em casa escutando, vim para cá. Tava melhor o som lá em casa pela rádio do que aqui no ginásio. Então tudo isso a gente recebe, né, Rafael? Então a gente procura fazer esse trabalho, a integração tem essa marca e nós temos orgulho, não é por vaidade, mas sim de valorização das coisas que nós temos na nossa terra para toda a região. Miró.
1: Perfeito, seu Wilson. Bom, dura 30 anos, né? Então deu muito e muito certo. A gente fica elogiado estar participando desse momento, estar com vocês nesse momento, e a gente sabe da responsabilidade, do compromisso que temos de manter essa festa como ela é, para homenagear o nosso colono, o nosso motorista e toda a comunidade local. Então,
0: eu admiro tua pessoa, Valdomiro, simplesinho também. Assimilou bem o evento, está trazendo a informação, está vibrando, trazendo para a gente esse elo continuando. Parabéns, seu secretário. Desejamos boa sorte e que a equipe pega tudo junto para fazer um grande evento, né?
1: Amém, seu Wilson. O povo merece, né? Merece, é o dia de nós homenagear eles, merece. Então a gente, como falei, muito feliz de estar participando desse momento e estar junto com vocês, fazendo uma grande festa, e se Deus quiser vai dar tudo certo. Como o senhor falou, o senhor marca a festa, o homem aí em cima não marca a chuva, e vai ser um grande evento. Tenho certeza que vão botar toda a comunidade no centro de eventos lá no sábado, E nesses três dias intensos aí vai ser de festa para nossa comunidade restinguense.
0: Vardomiro Grigoli. Rafael, mais alguma coisa?
2: Era isso, Wilson. Então, abraço, Mirim. Obrigado pela presença conosco aqui. Estivemos lá junto à sede da secretaria, registrando aí algumas imagens e repercutindo também, não só aqui no rádio, mas também nas redes sociais da Rádio Integração, Wilson. É o convite. E reforçando, inscrições, Mirim, até sexta-feira. Então, cidade, interior, todos que nos acompanham pelo interior de Restinga Seca, alguma comunidade, as localidades então com suas comunidades organizadas desejam participar dos jogos, tem até sexta para realizar a inscrição junto à secretaria lá no prédio Dr. Miguel de Pato.
0: São tantas coisas que nem é bom falar, mas deixo para Roberta Miranda cantar. É a pedido da Ângela Burma, da Timbaúva do Formigueiro. Um abraço, Ângela. E vamos aí, vê se tu vem aqui. Sempre lá vem aqui também. Vem pra cá, é domingo. É, e ela oferece pro seu grande amor Luiz Concari da Picada Grande. Ah, negrada, um abraço. Vamos aí. Roberta Miranda canta.

0: Olha a hora, compadre. 17h28.
1: Confira a temperatura.
0: 18 graus.

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Beleza, meus amigos? E vamos em frente. Hoje é quarta-feira, dia 8 de julho. Temperatura 18 graus, 17,33. 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Queremos cumprimentar a todos vocês, meus amigos. Há pouco nós dávamos a programação do Colônia Motorista, meu irmão. Abraço a vocês todos. Não esqueça, e agora começa a sexta, sábado e domingo. Queremos cumprimentar a todos vocês, tá bom? A Prefeitura Municipal de Dona Francisca convida para as festividades da Semana do Município de 11 a 19 de julho. Boa tarde, Dona Chica, povo querido. Uma semana recheada de muitas atrações, com atividades esportivas, culturais, religiosas, feira da saúde, palestra, seminário do arroz irrigado, gastronomia e escolha das soberanas do município. A abertura oficial da programação é dia 11, às 10h30, na Praça da Matriz. E a 44ª Expo Dona Francisca acontece de 17 a 19 no Parque Histórico Municipal. Exposição, feira, indústria, comércio, produtos coloniais, artesanatos, gastronomia, mostra de risoto das comunidades, campeonato gaúcho de motocross e show com foromania, banda G10, banda Reprise, Ander Brito e banda Paula Machado, banda Arpejo, banda Doce Desejo e o show nacional de Anderson e Alana. Dona Francisca celebra 61 anos dia 17, né? Então, de 11 a 19, e a área de integração está presente. É um convite da administração municipal. Povo franciscano, começa dia 11, portanto, às 8h30, torneio e tudo mais, segue as programações. Um abraço, Dona Chica, que Deus abençoe. As Barrancas do Jacuí, Nossa Senhora dos Navegantes, São José, patrono daquela paróquia, a comunidade toda, povo amigo, sempre algo mais. Queremos cumprimentar e desejar tudo de bom para homens, mulheres e os rapazes. E o Colono Motorista começa agora, depois de amanhã, viu? Puxa, aí está com o jantar, aí São Miguel, um abraço a vocês todos. 17 horas com 36 e meio. 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Carlos Alexandre Fagundes, né? Carlos Haroldo Fagundes, um abraço. E toda a rapaziada aí. 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
E já vamos antecipando um aniversário aí que vem para o dia 9. 9 é depois de amanhã? Não, é amanhã. É amanhã, dia 9, né? O Estevão Bischoff, Radiola Informática, de aniversário, hein? Amanhã. Um abraço, Anelise, então. Prepara uma galinha aí gorda e um cardito para o nosso amigo Estevão. Um abraço a ele. E aproveitando a carona, vamos dar um aniversário do Nívio Paulo Guerra, que é em Santa Maria, que é cria da Lomba Alta, mora desde guri novo lá em Santa Maria, né? E o Gilson Rode aqui na cidade. Vamos em frente porque o povo tá com a gente. Queremos aí todo mundo feliz e contente. E ainda sorridente com povo, gente. Colônia Motorista chegando. É um grande evento. Queremos aí então levar esse recado para vocês. Então vamos aí com o Cláudio Schiffelbein de Agudo. Ele pede os atuais. Alice. É. Grande Alice. Vai lá então, os atuais. Cláudio Schiffelbein, né? Viajando com o Vils em Agudo.

0: Olha, meus amigos, aqui eu viajando com o Wilson pela sua radiação 98.5, a sua emissora. Estamos com 17 horas e 42 minutos. 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Nós temos aí a sequência do Viajando, tarde de quarta-feira, que lau, bem legal. Claro que vamos em frente para esse povo amigo, né? Queremos chamar aí música, isto mesmo. Mais um áudio aí que nos vem lá de... O nosso amigo Marcos Sena já foi, né? Não. Não, é esse então. O áudio do Marcos Sena de Paraíso do Sul. Vila Nova, Paraíso do Sul. Vai lá, Marcos.
1: Olha, seu Wilson, aqui é o Marcos de Sena, Vila Nova, Paraíso do Sul. Aqui, uma música pra nós aí, seu Wilson. Aqui, temos aqui do Ney Lima, pode ser uma boa aí. Tá, pra nós aqui na Vila, aqui em Paraíso do Sul, aqui. Daí, vem esse aqui pra nós aqui, daí. Tá uma bem magoa pra nós aqui, daí. Tranquilo? Um abraço pro senhor e uma boa noite aí.
0: Nada, Boianacha, Marcos Sena, Sidney Lima. Vamos aí com o toque pra essa turma toda aí de Paraíso, né, Sidney? Toque, Sidney.

0: Beleza, compadre. Olha aí, estamos 17 horas 48 minutos e meio. Temperatura, já estamos com 16 graus. E o Viajando vai em frente. 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Mabile, um abração, gente amiga. 17 horas 49 minutos. 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Aqui é o Viajando com o Wilson, quer ver todo mundo feliz e contente. Vamos chamando mais um áudio agora, né? Isto mesmo. Lá do Rincão do Jacob de Formigueiro, lascando-lhe um toquezito. É, mas vamos ouvir o áudio dele primeiro, né?
1: Boa tarde, senhor Luiz. Aqui é o Zé Luiz, do Rincão de Jacó, Formigueiro. Queria pedir uma música com o Nilton Nascimento aí pra nós curtir e oferecer pra vocês da rádio, que vocês tenham uma tarde abençoada aí.
0: Muito bem. Aí está o Nilton Nascimento. Vamos aí, duas vidas num só coração, que já tá na programação nossa pra hoje. Nilton Nascimento, grande jovem. E a equipe, o grupo dele lá de São Cepé, animando. Vamos lá.

0: variando com os arreios.
1: Meus amigos, 17 horas e 55 minutos. Este é o programa Viajando com Wilson pela sua Rádio Integração 98.5. A sua emissora há 47 anos. E comemorando agora, juntamente com todo o povo ricinguense, os 30 anos de desfile colônia motorista criado há 30 anos atrás. Agora sexta, sábado e domingo, o qual temos divulgando a programação. Um abraço, gente amiga, vamos participar. E há um pouco um gesto de carinho com a nossa restinga, que todos fazendo um pouquinho mais, teremos coisas melhores acontecendo para o bem do povo. Em nome de estamos aí com viajando, né? 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Um abraço. Cabobi, como é que anda, Cabobi? Tudo bem? Um abraço a vocês. Gilberto Bressa, da Construtora Quase, um abraço lá pro seu. Milton e Suelen também estão ligados. E os nossos amigos lá do Stefanello, né? Nosso abraço a ele, sua família, essa indiada Buenache faceira, o Almirio Caçapava, o homem do. Que viajou pelo Brasil lá fora muitos anos só no ônibus, né? Um abraço a ele, trafegava e transportava essa gente querida. Camobi, como é que tá a turma dali? Tudo numa boa, seu Carlos Alberto Stefanello, a dona Dineva, sua esposa, sua filha Karine, ô Chico da Fruteira, tanta gente bacanuda. Ô turma, a música vem aí, chegando no pedaço. No pedaço, para que você fique bem atento, 17h57. É isso, né, Maicon? Vamos chamando o toque. E vamos chamando os futuristas, porque eu vi que aqui tem pedidos futuristas. Quem nos pede? Seu Hermes de Agudo, linha Teotônio, 17 graus, diz ela. Lá na linha Teotônio, para primeiro, agora já tá melo. Ele pede uma música, os futuristas. É uma dor. Após uma dor de coluna, uma música dos futuristas para mexer e botar em dia a coluna, as ancas e o corpo todo, né, seu Hermes? E a todos os demais que estão participando. Vamos lá, senhor.

0: Muito bem, meus amigos, 18 horas com 1 minuto. Vamos à prece do padre Reginaldo Manzotti. A sua mensagem de fé, vamos lá.
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2: Boa tarde, queridos filhos e filhas. Quarta-feira, no final desta tarde, vamos pedir Nossa Senhora nos ajude, São Bento. Vamos implorar e pedir o livramento, a libertação de tantos vícios. Ah, que o vício não faça parte de nossa vida. Confirme, Senhor, essa graça. Pai, Filho e Espírito Santo. Amém. Amado Senhor, dai-nos a graça de vivermos na Tua presença, hoje e sempre. Senhor, queremos viver os Teus mandamentos, os Teus ensinamentos, e que a Tua palavra seja luz para o nosso caminhar. No final desta tarde, pedimos a graça e a bênção de iluminar as nossas vidas com este momento de oração. Se ficaram sombras nas atitudes, nas decisões tomadas, dissipe-as, Senhor. Ao retornar para casa, dai-me um coração limpo, capaz de amar e perdoar. Que eu não leve para o seio de minha família rancor, desentendimento, discórdia. Senhor, eleve esta prece hoje e durante toda a semana, invocando a intercessão de Nossa Senhora e São Bento, pedindo a libertação de todo o mal da minha vida e dos meus familiares, mas principalmente libertai de todos os vícios. Este mal que no coração de toda pessoa pode estragar a família, destruir vidas. Ó Deus, por intercessão de São Bento, libertai do vício do tabagismo. Ó Deus, por intercessão de São Bento, libertai do mal, do alcoolismo. Ó Deus, por intercessão de São Bento, libertai do mal, das drogas. Nossa Senhora, acolha esse nosso pedido, imperfeito, é verdade, mas interceda junto a Teu Filho Jesus, para que esta libertação aconteça. Peça a libertação de algum vício. Traga o nome e o vício e reze comigo. Ave Maria, cheia de graça, o Senhor é convosco. Bendita sois vós entre as mulheres e bendito é o fruto do vosso ventre, Jesus. Santa Maria, Mãe de Deus, rogai por nós, pecadores, agora e na hora de nossa morte. Amém. Nossa Senhora, rogai a Deus por nós. São Bento, livrai-nos do mal. São Bento, libertai-nos da inveja. São Bento, livrai-nos de todos os vícios. Uma boa noite a todos. Amém.
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0: Beleza, meus amigos, 18 horas, 5 horas, 18 horas com 6 minutos. Este é o programa Viajando com Wilson pela sua rádio integração. A temperatura já estamos com 15 graus, né? Vai caindo gradativamente. Mas queremos cumprimentar a todos, desejar um bom final de dia desta quarta-feira, dia 8 de julho. Que Deus abençoe a vocês, ouviu a belíssima prece do Padre Reginaldo Manzotti através da integração. Amanhã de manhã, às 6 horas, tem mais, né? E isso sempre uma prece muito legal para iniciarmos o espírito positivo e bom. E trazer as coisas positivas e boas para nós. Nós vamos aí com o nosso viajando. Viajando, pois temos aí recado. Pois temos a Lidiane Soares Bairros, lá da Palma, próximo a Camobi Santa Maria. Ela tem um áudio e nós vamos atendê-la. Boa tarde, boa noite vocês aí de Palma, Santa, como é que é, São Geraldo, Água Boa, Passo da Capivara, Três Barras, Arroio Grande e todo onde amor se expande. Vai lá, fala, dá teu recado, Lidiane.
1: Oi, boa tarde, Viajando com Wilson. Aqui é a Lidiane Soares Barros da Palma. Gostaria de pedir a música Pedro Bento e Zé da Estrada, A Lua por Testemunha, e oferecer para todos que estão na escuta do programa. Um abraço e ótima tarde.
0: E uma ótima noite, já estamos aí atendendo essa hora, então uma boa noite a vocês e tudo é bom. Essa turma toda, seus familiares. Vamos lá com Pedro Bento e Zé da Estrada.

Meus amigos, estamos aí com Viajando com Wilson. Um abraço a vocês que estão em casa. Uns já estão aí acomodados, outros estão chegando, outros estão se ajeitando, mas ligados na integração. Um abraço pro pessoal da cidade, aqui de Restinga, da região toda que nos acompanha, manda o recado, estão recebendo ainda, né? Um abraço. 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Que Deus dê saúde, São Francisco proteja também e dê muita paz. 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Ô, turma amiga, hoje não vai ser tão sapecada a noite, né? Isto mesmo. Queremos cumprimentar e desejar o melhor para vocês, amigos. Vamos aí, ouvindo mais pessoas. Queremos cumprimentar o jovem Valduir Comaceto, Passo da Capivara. Tio Wilson, tô na escuta. Se der, toca pra nós. Moraizinho, Tapera Velha, é isso? Não tem Moraizinho? Acho que a Tapera do Moraizinho já foi vendida até, né? Isto, um abraço, seu Comaceto. E a Bruno Oliveira, em Santa Maria, tem lembranças com Milionários é Rico. Então vamos dar para os dois, já que são de Santa Maria, os dois, só que um é da Capivara e outro lá da cidade, né? Lá do Passo Capivara, o seu Comaceto. E a Bruno Oliveira, lembranças para vocês com Milionários é Rico. Essa música é gostosa. Vamos lá.

0: certa.
1: Amiga, 18 horas, 19 minutos e meio.
2: Confira a temperatura.
1: Estamos aí com 14 graus a temperatura, mano.
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0: veneno. Meus amigos, 18 horas 25 minutos e meio. Temperatura 14 graus aqui, o Viajando com Vilusson. Noite de quarta-feira, dia 8. Um abraço. 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Vamos aí com o nosso olho viajando. Tarde de quarta-feira. 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Meus amigos, vem chegando o frio, diz o Batista, e vem chegando a 30ª edição do Colônia Motorista. Agora, sexta, o jantar, sábado, jogos rurais lá no Santuário, e domingo, a grande desfile, baile, tudo mais. A programação a gente está fazendo pelo melhor, divulgando, né? Vamos lá antenando essa turma toda. E Dona Sheika preparando também para mais a Expo Dona Sheika e a Semana do Município, né? Um abraço. Que acontece de ponta a ponta aí, né, compadre? Um abração. Um abraço para vocês. Começa agora dia 11, vai até o dia 19. Um abraço, Dona Sheika. Bem, meus amigos, senhoras e senhores, vão lascando de música. Tem um áudio lá da Cascata Radas. Boa tarde, boa noite, seu jovem da Cascata Radas. Nosso abraço.
1: Boa noite, Wilson. É o Valdino, com a integração. É, e junto com o meu vizinho aqui, o seu Erni. A animação. E a dança, nós era o pé de laço, hein? Aí as bandinhas. Obrigado.
0: Mas vamos agora para o seu Renato Schifflman também, de Agudo.
2: Boa tarde, meu amigo Wilson, que é o Renato de Agudo. Eu e a Miguela na escuta aqui, curtindo a 98, hein? Ela pediu uma música. Eu queria o Menino da Canoa. Eu não me lembro quem é que canta, mas o senhor deve saber, eu acho, hein? Não sei se é Trio Parada Dura ou Lourenço Lorival, não me lembro. Você que é o Menino da Canoa. E oferecer para a Marlene, as duas Marlene, a Ode, a Nídia e a Lore, que estão escutando sempre a 98 também, tá bom? Desejar para ti uma boa semana, cheia de saúde, tá bom? Um abraço e até a próxima.
0: Até em té. Barrilito vem aí com o Menino da Canoa, a pedido do Renato Schifferman, e vão oferecendo também pro grande Valdino Vitale na Cascata Radas. Ô, povo amigo, um abraço, boa noite, aqui o Viajando a Integração.

0: Não esqueça que sábado temos aí Conexão Agro, das 6 às 19 horas, Paulinho Salerno, Rafael, a equipe toda está aí mobilizada a informar. Rafael, o que temos mais de novidade? Pois o povo está aí, recolhendo, se trancando, mas se abrigando e não pode parar, né? Se abrigar para andar.
1: Isso, Wilson, boa noite a todos que estão conosco aqui no Viajando. Para destacar que amanhã teremos no Olho Vivo entrevistas realizadas hoje, no final da manhã desta quarta-feira, ali junto aos trilhos, ao final ou início da Avenida Júlio de Castilhos, porque hoje acompanhamos uma equipe técnica, a empresa e engenharia responsável que fez o projeto esse da drenagem da parte baixa da cidade. O engenheiro responsável da obra esteve hoje ali passando algumas informações para a empresa que estará executando a obra, a empresa Vargas, construtora Vargas, através do Rodrigo e seus parceiros, colaboradores que estarão executando a obra. Também a administração municipal, através do prefeito Norton, secretários, engenharia, que também esteve ali acompanhando, estiveram acompanhando, Wilson, e dizendo que amanhã inicia a obra. Amanhã a obra ela já inicia a partir da Improl, sendo ali a referência, né? Para quem chega, no caso ali, na saída dos trilhos, ali quem passa sobre os trilhos, o duto que vai largar a água dessa parte baixa, ele será ao lado esquerdo. Então, ao lado esquerdo ali, em direção à várzea ali do Mirim, vai sair um duto. Só para ter noção, viu, seu ouvintes, ali embaixo dos trilhos vai ser perfurado um túnel de 3 metros de profundidade. Então, para dar o caimento aqui da esquina da Augusto Rossi com a José Celestino Alves, a obra, ela, digamos, ela finaliza aqui, mas o caimento é a partir daqui para lá, né? A água escoa daqui para lá, mas a obra começa no sentido inverso do que a água corre, né? Então a obra começa lá e finaliza aqui.
0: Então, isso tem engenharia e os cálculos.
1: Isso tem que ser muito bem observado aí os cálculos.
0: Porque o desnível não é grande.
1: Não é muito grande, é muito o desnível, pouco. É muito pouco. Então por isso tem que ser acompanhado de perto. Então cada semana o engenheiro responsável da empresa, o que fez o projeto, ele estará acompanhando de perto. A cada semana estará acompanhando também a empresa, que está ciente aí da responsabilidade e do compromisso que vai ter, né? Então o transtorno teremos ali mesmo, ali naquele entroncamento do final da avenida, início da praça, bem na esquina ali do Bar do Lídio. Ali brevemente teremos uma valeta ali, um enorme valo de 2 a 3 metros de profundidade. Então vai requerer também muita atenção dos moradores e evitar também os curiosos, né? A turma que sai por ali depois quer dar uma olhada. Tem que se cuidar ali pra não entrar na valeta, né?
0: Embaralhado,
1: meu. Vai ficar com a ideia meio embaralhada, né?
0: Então, frio assim, né? Muito bem, gente. Se não tem obra, não tem transtorno, né? Tem que ter o transtorno pra ter obra, né? E que vão torcer que vá e faça, né? Um abraço a vocês.
1: Então começa amanhã.
0: Muito bem. E o colono motorista tá embalado.
1: Tá embalado também. Sexta, sábado e domingo.
0: E vamos aí para mais. É, isto. Vamos em frente, então, meu amigo. Hoje não. É, meus amigos. Um abraço, Rafael. Então tá aí esse recado dado. Queremos cumprimentar e chamar um toque gostoso para essa indiada toda que tá na estrada, né? Luziana Rangel. São Cepé, boa noite, viajando com o Vilos em São Cepé. Um abraço a todos, a turma de Agudo, São Cepé, Formigueiro, turma amiga, gente bacanuda. Eita, meu. Um abraço, meus amigos, vão chamando aí agora. Mococa e Moraci, Igaraí. Um abraço para vocês que estão aí. Aqui, Integração e Viajando com o Vilos.

0: 18 horas 42 minutos, irmão.
1: Confira a temperatura.
0: Estamos aí com a temperatura em 13 graus.
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3: 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Raiz firme, colheita forte, o amanhã a gente cultiva hoje, cooperando com o

Tchau, tchau, mas a Luziana Rangel de São Cepé, obrigado, boa noite pra ti, bom. E lá pra Darcy Bloch de São Leopoldo, região metropolitana, boa noite, tudo bom, um abraço a todos aí também de vocês, tá? E obrigado pela sua participação. Mas vamos deixando o último toque, meu irmão, porque a noite veio e cheio de emoção, porque você fica sempre com a gente e nunca esqueça da boa direção. Temos aí Bob Robson, Amor pela Metade. Tudo bem. E aí, se não dá, vai inteiro mesmo. Um abraço, gente, amiga. Boa noite. Até amanhã, se Deus quiser. Fique aí, um bom descanso. Logo mais vem Alexandre ou Bailão, pra não deixar ninguém na mão. Um abraço, boa noite, meu irmão.

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1: Lila Vieira. Sinara Félix. Confira nesta edição.
2: Estados Unidos lança novos ataques contra o Irã após Trump declarar fim do acordo de paz.
3: Fachin diz não acreditar em intervenção dos Estados Unidos após Trump classificar PCC e Comando Vermelho como terroristas.
2: Proprietário de área rural na fronteira oeste é condenado por manter 9 trabalhadores em condições análogas à escravidão.
3: Cesta básica de Porto Alegre tem alta de mais de 2% e fecha junho com R$ 889.
2: Este é o correspondente Guaíba, editado pelo Departamento de Jornalismo, com chefia de reportagem de Sinara Félix.
3: O valor da cesta básica de Porto Alegre aumentou 2,18% em junho deste ano em relação a maio, fechando o mês com um conjunto de alimentos custando R$ 889,58. Os dados divulgados nesta quarta-feira constam em levantamento da Conab e do Diese.
2: No acumulado de 2026, a cesta básica na capital ficou 13,44% mais cara. Já na comparação com junho do ano passado, a alta foi de 7%, colocando Porto Alegre como a quinta capital com a cesta básica mais cara do país.
3: O proprietário de uma área rural de Manuel Viana, na fronteira oeste, foi condenado a 3 anos de detenção por manter 9 trabalhadores, incluindo um adolescente, em condições análogas à escravidão. A punição privativa de liberdade, no entanto, foi substituída por prestação de serviços à comunidade e pelo pagamento de prestação pecuniária fixada em 65 salários mínimos.
2: A decisão é da Primeira Vara Federal de Rio Grande. Cabe recurso da decisão. De acordo com a acusação, os trabalhadores foram contratados para cultivo e colheita de arroz. Ainda segundo a acusação, o alojamento era precário e insalubre, sem as mínimas condições de higiene e saúde. Também não eram fornecidos equipamentos de proteção individual para aplicação de agrotóxicos.
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4: Muita atenção, motorista que deixa o Centro Histórico para a Zona Norte pela Protásio Alves. Na verdade, já começa a encontrar retenção desde a Oswaldo Aranha e quando acessa a Protásio Alves, encontra um trânsito mais intenso, principalmente a partir da Barão do Amazonas. Esse trânsito continua se intensificando e só passa a melhorar a partir da Avenida Moema. Então, durante todo esse trajeto, o motorista deve redobrar a atenção, reduzir velocidade para poder chegar ao seu destino. 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
3: O Conselho Nacional de Política Energética adiou a reunião prevista para hoje, quando poderia ser determinado o aumento do percentual obrigatório de etanol anidro na composição da gasolina de 30% para 32%. O Ministério de Minas e Energia informou que ainda não há previsão de nova data para a reunião.
2: De acordo com o governo, a medida poderia tornar o Brasil autossuficiente em gasolina e, com isso, reduzir os efeitos das oscilações de fornecimento de preço do petróleo no mercado internacional. Associações de fabricantes e de importadoras de veículos automotores pediram novos testes sobre os impactos do aumento do etanol misturado à gasolina antes da implementação da medida.
3: As retiradas das cadernetas de poupança superaram em mais de R$ 39 bilhões os depósitos no primeiro semestre deste ano. Foi o que revelou o relatório do Banco Central divulgado hoje. Conforme a autoridade monetária, apenas em junho, a retirada líquida foi de R$ 237 milhões.
2: Ao longo dos 6 primeiros meses, somente maio apresentou saldo positivo, com a entrada líquida de R$ 2,6 bilhões. Janeiro, fevereiro e março foram os meses que mais contribuíram para o balanço negativo do semestre.
3: O dólar fechou a quarta-feira em queda, com sessão marcada pela cautela dos investidores. A moeda norte-americana encerrou o pregão com baixa de 0,07%, cotada R$5,14.
2: Na parcial do mês, o recuo é de 0,28. Já no acumulado do ano, as perdas chegam a 6,2%.
1: Previsão do tempo.
5: A noite desta quarta-feira terá céu claro em todo o Rio Grande do Sul, com novo declínio da temperatura. Vai fazer frio, mas não devemos repetir as marcas tão baixas que já tivemos durante a semana. A quinta-feira começa de tempo aberto, com temperatura inferior a 5 graus em grande parte das regiões. Poucos municípios terão temperatura negativa e há risco de geada no começo da manhã. A tarde desta quinta-feira seguirá com tempo firme e a tendência de marcas de temperatura passando dos 20 graus. Da Metsu Meteorologia, Estel Cias.
3: Em Porto Alegre, tempo bom agora na Rua Caldas Júnior, 14 graus.
2: A Defensoria Pública da União pediu ao Supremo Tribunal Federal que reduza a pena aplicada ao ex-deputado Eduardo Bolsonaro, condenado a 4 anos e 2 meses de prisão pelo crime de coação no curso do processo. O pedido foi apresentado por meio do recurso de embargos de declaração, usado para pedir esclarecimentos a um juiz ou tribunal sobre eventuais contradições, omissões ou obscuridades em uma decisão judicial.
3: A Defensoria Pública alega que a corte incorreu em contradição e omissão ao usar declarações do ex-parlamentar como confissão para fundamentar a condenação, mas não utilizar a confissão como um fator atenuante na fixação da pena. A Defensoria cita os votos dos ministros Alexandre de Moraes, Cristiano Zanin, Carmen Lúcia e Flávio Dino para sustentar que a confissão apontada pelo colegiado foi considerada relevante para o julgamento.
2: O presidente do Supremo Tribunal Federal disse não acreditar na possibilidade de uma intervenção norte-americana no território brasileiro. A declaração de Edson Fachin foi feita após o presidente dos Estados Unidos, Donald Trump, ter classificado o PCC e o Comando Vermelho como organizações terroristas. Durante a agenda em São Paulo, o ministro minimizou os riscos à autonomia do país.
3: Fachin ressaltou que o Brasil é um Estado soberano, que a soberania se exerce com firmeza e serenidade e que isso vai prevalecer. Ao ser questionado sobre as reações práticas do judiciário frente às estratégias contemporâneas ligadas à segurança pública, o ministro afirmou que o enfrentamento à macrocriminalidade não se faz de forma improvisada, destacando a criação recente de 3 varas especializadas no combate ao crime organizado.
2: Outro ponto central destacado por Fachin foi a necessidade de impedir que o crime organizado influencie o cenário político. O ministro garantiu que a justiça eleitoral está blindada e atenta para minimizar os riscos de violência política nas urnas. Segundo ele, medidas preventivas cruciais foram iniciadas na gestão da ministra Carmen Lúcia no Tribunal Superior Eleitoral e seguem com total apoio sob o comando do atual presidente da Corte Eleitoral, ministro Cássio Nunes Marques.
3: Os Estados Unidos lançaram novos ataques contra o Irã nesta quarta-feira. A informação foi divulgada pelo Comando Central das Forças Armadas Norte-Americanas. Em nota, o comando disse que os novos bombardeios ocorreram para reduzir ainda mais a capacidade do Irã de ameaçar a liberdade de navegação no Estreito de Hormuz.
2: O governo norte-americano destacou que a operação tem como objetivo responsabilizar o Irã pela recente agressão injustificada contra navios comerciais e tripulações civis que navegam pela via marítima. Segundo a imprensa do Irã, as explosões foram registradas nas cidades do litoral do país.
3: Mais cedo, no final de uma cúpula da OTAN, o presidente Donald Trump disse esperar que os novos confrontos com o Irã terminassem logo. Na ocasião, o republicano afirmou que, independente do que ocorresse, tudo iria ficar mais seguro, inclusive para o petróleo.
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0: Maravilha no ar, Bailão da 98, Bailão da 98 por aqui. E nós vamos até as 21 horas na programação. É, da 98 de bandas, o melhor das bandas, passando aqui nesta noite de quarta-feira, dia 8 de julho de 2026. Pra começar, já mando aquele abraço aí a todos os padeiros, porque hoje é dia do padeiro. Ah, maravilha, nossos amigos aí que estão na produções, ou na produção de pães aí, né? Ou do pão, né? Melhor dizendo, né? Pão, cucas, é, o padeiro lida com tudo, né? Pão, cuca, doces. Oh, maravilha, abraço pra vocês aí. Já saudamos já no comecinho do bailão, pra começar bem aqui pros nossos amigos padeiros aí. Seguir na produção dos pães, que nem lá do nosso amigo Corvinho, lá que tem pão aí também todo dia. Pra você, é, no final de tarde e também na manhã, tem pão quentinho. Nossos amigos... Aí os padeiros lá também do Mercado do Corvinho, abraço a todos os padeiros aí que estão também, né, na lida e ouvindo aqui a 98. Oh, falando disso, quarta-feira você participa 3261-1270, nosso WhatsApp é o canal do sucesso, é o canal do ouvinte. Pode mandar o seu recado que eu vou atendendo aqui nesta noite e mandando o seu toque musical, tá certo? E já vou carimbar aqui. Música boa, já vou trazer música boa demais aqui, eu já tenho Brilhação, já vou começar com eles assim, desse jeito, daquele jeito, que é sucesso e roda aqui, vou trazer o Louco Apaixonado, é, já pra começar bem aqui o nosso ritmo do sucesso aí desta quarta-feira. Já tenho também música chegando aqui, banda 10, segunda divisão. Tenho Passarela Sofrendo e Vivendo. Olha quanta música boa tem aqui no comecinho do bailão de hoje. Você vai mandando o seu recado enquanto eu vou trazendo sucessos por aqui. E você vai carimbar aqui também o seu toque musical na nossa programação de hoje, tá bom? Pintou música, pintou recados e pintou sucesso! Sim. Brilhação, Louco Apaixonado!
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0: Maravilha, nosso bailão da 98, trazendo recados, sucessos, aí foi, modelo! Se eu não tivesse bloqueado, passarela, banda 10 e 7, você sentindo a lei do brilhação, no comecinho por aqui também, louco apaixonado aqui no nosso bailão, bailão da 98, chegando com vocês, nesta noite de quarta-feira, dia 8 de julho, boa noite!
1: Boa noite, meu amigo Alexandre Carlos Cirulini, da Rádio 98.5, Rádio Integração da Restinga Seca. Aqui é o José da Rosa, do Ponto Agudo. Roda para mim uma música aí da banda Destinos, tá bom? Banda Destinos. Ofereço para minha mãe Lili Rosa, meu amigo Jardim Mate, pro meu amigo Juliano, do meu serviço, pro meu amigo Cláudio Miro da Saca, pro Cláudio Chico Banho Gomes da Arapadura, pro meu amigo Renato, a esposa dele, a Miguela, para todos os ouvintes da rádio 98.5 e para toda a equipe da rádio.
0: Valeu, José, um abraço, participação por aqui, o recado do ouvinte, alô, boa noite, o recado chegando aqui no nosso bailão.
2: E aí, meu amigo Alexandre, tudo certo, tudo firme,
0: ô, meu querido,
2: tranquilo, de boas, Giovanni de Oliveira, de linha Teutônio, interior de Agudo, e a esposa Fábida na escuta. Roda pra nós aí Coisas do Coração. Ofereço pra ela, pra minha amada. Dizer pra ela que eu amo muito ela. Valeu, um abraço.
0: Valeu, um abraço. Obrigado, meu amigo Giovanni. Obrigado pela companhia. Galera participando por aqui, mandou um recadinho aqui. A gente vai mandando outro recado aqui, né?
3: Boa noite, aqui é a Fábida. Eu quero deixar um carinho e um abração para o meu esposo, para o meu maridão, Giovanni, e dizer que eu amo muito ele, muito, muito amo ele. E também quero deixar um alô e um abração lá para minha colega, a Vanessa.
0: Valeu, um abraço, Fábida. Obrigado pela companhia. Valeu, Giovanni, o casal aí, né? Um abração para vocês e uma ótima noite de quarta-feira. Tá certo, um abraço. Depois vou trazer aqui também o toque com a música, o Rainha Musical Coisas do Coração, Rainha Musical, né, que canta Coisas do Coração. Vou trazer aqui na sequência a música linda, essa aqui do Rainha Musical. Eu vou carimbar ela já na sequência. Essa aqui, quem gosta muito dessa música aqui é o Afonso Cardoso também lá, né? Ô, Afonso Cardoso, abraço! O Afonso gosta umas quantas aí, né? É apartamento 104, qual é mais? Uma sala J, é verdade, né? Um abraço aí, Afonso! Quem mais? É que tem mais ainda, né? Tem o recado também, né, do Céu e Cantos, né, é verdade, Morena Misteriosa, ei, um repertório, né, Afonso, igual todas as bandas aí, né, galera participando por aqui, tem mais um recado chegando, e eu já vou com música, mas antes eu vou registrar aqui participação e a mensagem. Olá, boa noite, aqui é o Fernando Zanini, na escuta do bailão em Silveira Martins, se possível roda aí direto o assunto da banda modelo, depois tem direto o assunto da banda modelo, vou trazer modelo do bailão, já carimbo aqui também. Meu amigo Brian, que está na companhia lá em Camobi, Santa Maria. Alô, Brian, obrigado pela companhia do amigo. Mandou aqui, roda aí, terceira dimensão. Casar não é comigo. Tá certo, ele pediu pra recordar essa aqui, né? Casar não é comigo. Ei, não quero me casar. Eu quero é só namoro, meu negócio. Ei, rapaz, simbora com terceira dimensão em seguida. Eu vou trazer aqui o recado. Vou trazer música, boa noite. Roda a música da banda Camarilha, como é bom. Só pra curtir, Eliane Rodrigues de Paraíso do Sul. Alô, Eliane Rodrigues, um abraço pra vocês aí em Paraíso do Sul. Alô, Juliano Cardoso, lá em Santa Maria, um abraço pra ele e pra Silvana. Roda aí Chá de Amor, Rogério Magrão e banda, galera gosta do Chá de Amor. Já tem pra quarta-feira o Chá de Amor por aqui também. Eu rodo e a galera segue aí participando, mandando aqui o seu recado pro bailão da 98. Quem mais? Vamos com música! Pinto Bala Destinos, valeu a pena!

0: Maravilha, rainha musical pintou por aqui, música, música boa, a galera curtiu, rainha musical, coisas do coração. Vamos pro intervalo, tem um break comercial, em seguida eu volto, mas antes deixa eu mandar um abraço aqui pra quem chegou conosco já no nosso bailão da 98, já tem o recado aqui também, deixa eu ver pra quem. Alô, Manu de Formigueiro, peço uma música Sertanejas da Sertanejas do Novo Rumo, é o pequeno musical da Manu de Formigueiro. Já tenho também por aqui, boa noite, com o bailão da 98 neste inverno gelado. Um abraço aí pra vocês, meu amigo Gerson de Capmobi. Alô, Gerson, um abraço aí pros amigos de Capmobi, galera participando. Vários recados aqui, meu amigo Getulinho Bisunim. Um abraço pra você, pra esposa dele lá, Luciane, em Cabobi. Roda aí, vou pra Santa Catarina. Um abraço, Getulinho Bisunim. Mais uma do Terceiro Dimensão. Eu tenho a música do Terceiro Dimensão. Já tenho um pedido por aqui. Depois eu vou rodar outro aí também. Na sequência, já mando também esse toque aí pros amigos lá em Camobi, Santa Maria. Tem dois aqui do Terceiro Dimensão pra atender. Tem banda Camarilha, tem vários recados e sucessos pra depois do intervalo, já atendendo aqui os ouvintes também pelo nosso WhatsApp 3261-1270, nosso WhatsApp da 98. E você manda o seu recado por aqui também pro nosso bailão, tá certo? Pode participar, pode mandar seu recado aqui conosco. Galera curtindo aqui na região central do estado e a galera aí através do aplicativo também, pela Alexa, né? O pessoal vai acessando aí, vai também ouvindo o nosso bailão de hoje, né? Um abraço mais uma vez lá pro nosso amigo, né? Eu mandei um abraço pra ele ontem aí, tá sempre ligado por lá, meu amigo Josué Quelote, um abraço pra ele. Alô, Josué Quelote, lá em Agudo agora, né? Um abraço pra ele, pra esposa dele lá, companheira dele, né? Um abraço aí que estão sempre ligados aqui também na 98, nosso bailão, gosto de ouvir as bandas aí também. Um abraço, Josué Quelote, obrigado aí pela companhia, pra sua companheira lá também, a sua esposa aí, né? Um abraço pra vocês, obrigado pela companhia. Acho que ele mora em Agudo agora, né, Josué? Um abraço aí pra ti, né? Pra toda a sua família aí também. Ele que é de Dona Francisca aí, né? Um abraço pra ele. Deixa eu ver quem mais aqui, galera que curte na região central do estado. Segue participando, segue aqui mandando também seu toque. 3261-1270, nosso WhatsApp. Pode mandar aqui o seu recadinho que eu vou atendendo o seu pedido no nosso bailão desta quarta-feira. O recado, olha só o que vem depois do intervalo. Já vou trazer aqui para os nossos amigos ouvintes o que vem aí depois do intervalo do break. Eu já vou iniciar o bloco com essa aqui que eu vou trazer para vocês e já vou carimbar ela aqui também no nosso bailão de hoje, tá certo? É a música do Terceira Dimensão. Vou com eles aqui, Terceira Dimensão, e vou trazer esse sucesso deles aqui também na 98.5. Sucesso, porque eu digo que é sempre sucesso, né? Ela é pra recordar, mas é sucesso. Olha só. Eita! Olha só que maravilha, hein? Depois do intervalo tem eles. Tem Terceira Dimensão na 98.
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0: Maravilha, 98.5. É o nosso bailão, já vou trazer aqui recado, já vou com sucesso aqui no nosso bailão de hoje. E já vou pintando com mais música, né? Vou trazer mais recados aqui também, através da mensagem, participação, 3261-1270. E já vou aqui com mais recados também no nosso bailão de hoje. Falando em bailão, já vou pintar aqui com música e já vou com mais sucesso aqui na programação. Já vou trazer aqui, tem mensagens de áudio aqui também na sequência. E vou trazer aqui participação. Deixa eu ver meu amigo Valdoir com Maceto. Boa noite.
1: Boa noite, sou Alexandre Cirolini. Como é que tá, meu amigo? Temos aqui atracado no Passo da Capivara. Vamos fazer uma feijoada daquelas, bagual. Daqui a pouco eu já mando.
0: Olha aí, rapaz.
1: Sem mexendo com os temperos aqui. Vamos dar uma pegada bagual hoje de noite aqui, rapaz do céu, olha. A gurizada tão doente.

0: casa comer uma feijoada. E eu já botei uma calabresa, um bacon, um corinho de porco, um tempero. Como diz um amigo aí que manda mensagem no programa do Martini, 70 tipos de tempero. Gurizada. Vamos grudar a ficha, rapaz. Toca uma
1: Ô,
0: boa pra
1: garoto!
0: nós aí, bem animada pra nós dançar.
1: Tá certo! Vou trazer agora pra te dançar aí, ó. Já sai dançando, viu? Meu amigo Valdoir Cobaceto, eu vou liberar ela aqui pra tu dançar. Eu tenho uma do terceiro dimensão, isso aqui ninguém fica parado, viu? É, rapaz, olha aí, mais esses 70 tipos de tempero. É, galera, às vezes bota mais, viu, Valdoir? Deixa eu ver quem mais aqui. Já vou trazendo música. Deixa eu trazer o recado através da mensagem. Deixa eu conferir por aqui. E já vou. Ô, Sobis! Um grande abraço pra você, meu querido. Um abraço pra ele aí, Santa Maria, lá no bairro Nossa Senhora de Lourdes, atrás do Royal Plaza Shopping. Ele tá mandando um recado, roda aí, uma do São Francisco. Fala pra ele. Ofereço pra mãe Luciane Rodrigues, Cunha e meu pai José Wagner. Uma ótima quarta-feira pra você. Obrigado. Mandou aqui o recado: 13 graus a temperatura em Santa Maria. 13 graus a temperatura em Santa Maria. Tá boa a temperatura? Ontem tu me mandou 8 graus. É, hoje tá 13. Melhorou de ontem pra hoje, viu, só mesmo? É, rapaz. Ontem até me assustei com os 8 graus que tu me mandou aqui. E tu ainda mandou, tá baixando a temperatura mais. Eu disse, é, rapaz. Eu disse, será que eu vou terminar o programa? A temperatura tá uns 2 graus, Santa Maria. Deixa eu ver quem mais aqui. E já vou trazer mais participação. Alô, Renato!
2: Boa noite, meu amigo Carlos Alexandre Cerolini. Temos aí a Miguel aqui na escuta da 98, curtindo uma musiquinha. Ia te pedir uma música aí. Música aí com JM, Último Baile. Eu oferecer pro meu amigo aí, José da Rosa, em Porto Agudo, pra mãe dele, pra Lore, pra Odi, pra Nídia, pro marido dela. A gente estiver escutando a 98 aí. Curtindo de noite aí, tá bom, meu? Já te desejar uma boa noite. Esse homem alegre da 98, hein? E um grande abraço e até a próxima.
1: Um abraço pra você, meu amigo Renato, Miguel. Um abraço pra vocês aí. Depois vou rodar o último baile, com certeza. Rodo pra vocês aí. Eu tenho uma aqui que é o vidro de perfume antes, mas depois eu vou rodar essa aí também. Que é o último baile, na verdade. O baile nunca termina. É, o baile continua, né? O último é só música, viu? O baile sempre continua, porque não dá pra parar, não. É verdade, né? O gaiteiro não para de tocar. É, o homem não para de cantar. E aí o baile segue firme. Deixa eu ver quem mais aqui. Vou trazendo música. E já vou carimbar aqui mais um recado. Alô, meu amigo Anderson. Ou melhor dizendo, André Borba. Alô, André Borba de Polesine. Roda aí uma boa do Jota aí, meu. Tem uma boa do Jota. Tem duas então aqui pra ti, viu? Eu tenho vidro de perfume, eu tenho também o último baile. Um abraço, meu amigo André Borba. Obrigado pela companhia. Já tenho dois pequenos aqui, uma gurizada aí também, né? Do musical JM. Mais um recado por aqui, correndo pra casa, pra Matiar. Toca aí uma boa, tá certo? Um abraço aí pra vocês. Obrigado pela companhia do meu amigo lá de Agudo. Alô, Agudo! Ei, pra gurizada aí de Agudo, obrigado, Alexandre. Um abraço pra ele aí. É, o homem não para, o homem faz frete, faz o que mais aí? Viagens, é, tá aí na correria sempre. Ouvindo aqui a 98 de carona. Uma boa quarta-feira pra vocês aí. Um bom retorno pra casa e um bom chimarrão logo mais aí, que ele vai estar cevando aquele chimarrão de patrão aí, né? Alô, boa noite, participação, recado!
3: Boa noite, meu amigo Alexandre, tudo tranquilo?
1: Tudo!
3: É possível tocar pra mim Madrugada Gelada, tá? Quem tá falando é o Ivanildo Ferreira, de São Cepé.
1: Ô, meu amigo de São Cepé, um abraço, Ivanildo, lá em São Cepé, galera conosco! É, galera conosco aqui, tem baile, tem, na verdade, o retrô, pagode retrô lá, né, do dia 8. Pra galera se ligar aqui na 98, tô trazendo já o um recado pra vocês aí, tem grande festa por lá. Um abraço, meu amigo, o Ivanildo, né? Um abração pra vocês aí, obrigado pela companhia. Galera de São Cepé, se ligam por aqui na 98.5. E eu vou trazer aqui o um recado, né? O pagode retrô São Cepé, 8 de agosto. O recado por aqui também, deixa eu ver pra quem mais. Já vou com música e já vou com mais sucessos. Deixa eu carimbar a participação aqui também. através da mensagem. Alô, José Weiner, aqui do bairro Dores, Santa Maria. Roda a música dos Atuais, Rio Azul. Oferecem para minha esposa Luciane Rodrigues e para todos os ouvintes aí do Bailão da 98, para o meu filho Sobis e para a galera aí na audiência do Bailão. Um abraço, José Weiner, obrigado pela companhia. Alô, Rudineia Pedroso, de São Miguel Velho. Quero ouvir a música do Corno Puiama, Vida de Luxo. Estamos na escuta, eu e meus filhos aí, o Thiago e a Rayane. Um abraço para vocês aí, obrigado pela companhia. Tem certezas e incertezas com o novo rumo aqui para Manu, que tinha pedido antes do intervalo. Manda um recado, roda aí antes do intervalo também o pedido. Eu tenho aqui o pedido musical. Ah, tem Vou para Santa Catarina, essa aqui eu vou rodar depois também, com Terceira Dimensão. Galera mandando aqui um recadinho. Eu tenho mais uma participação por aqui. Eu tenho mais um áudio aqui. Eu vou com música na sequência. Já vou de imediato aqui com mais sucessos. Alô, boa noite. Alô, boa noite, participação, recado.
4: Boa noite, amigo Alexandre. Queria pedir uma música pro Dirceu Pause e Mari Pause. Só 3 dias só. Eu oferecer pra minha esposa Lisandra, pro meu filho Andrei, pra minha nora Nayane e pra vocês aí da rádio. Abraço aí, amigo.
1: Ô, meu amigo, abraço. Valeu, só 3 dias e o seu pause. Eu vou trazer em seguida, galera. Eu gosto dessa música, viu? Em seguida eu já trago ela aqui no nosso bailão de hoje. Só 3 dias. Aí que ouviu o seu pause. É, olha, você ouviu o seu cantando aqui também. Galera vai cantar hoje nessa quarta-feira. O recado, deixa eu ver pra quem. Mais um aqui, ó. Tem mais uma mensagem de áudio. E mais uma participação que chegou nesse momento. Vou carimbar. Alô, Juliano!
5: Muito boa noite, amigos ouvintes da 98.5. Sou Juliano Fontoura, Vollenhaupt e Alexandre de Agudo. Sempre, sempre na escuta, hein? Manda um alô já de primeira pro Marino Machado e a Helena Gonçalves lá do fundo do Formigueiro. Estão sempre na escuta. Marina deve ter sentado em cima do fogão lá, já se esquentando. Também já fiz fogo já uma meia hora atrás. Já tá aqui o galo indiano na fervendo na panela. É com 79 tipos de ingredientes pra pegar bem o gosto da carne ali.
1: Olha aí, rapaz!
5: Alexandre! Leonel Messi é o nome dele! Será que a Argentina será campeã do mundo ou Alexandre? A França? Hein, é, rapaz, mistério, mistério Brasil foi fora.
1: É difícil palpitar essa aí,
5: tentativa, né? Esquiba! Só que, Alexandre, nada se compara a ti com a banda Sétimo Sentido. Manda aí um alô pro José da Rosa do Porto Agudo, do Eri da Rosa, Jali Mate Divulgações, Jali, o que é lá de Dona Francisca lá, ó, acho que é Fábio da Rosa também, o primo do José, deve estar casado, já não vi ele falar mais no rádio mais. E o José, será que vai passar o inverno solteiro, Alexandre? Vamos ajudar esse homem a casar, rapaz. Alexandre, aí, ó, convoca as manhãs solteiras de Agudo, oh! Região aí, ó. Cede Rosa livre e desimpedido.
1: Olha aí, ó. Ele tá guardando, né? Uma hora aparece a companheira do José da Rosa pra ele casar aí. Eu não sei se vai dar tempo nesse inverno, mas no outro acho que ele vai estar acompanhado já, viu? Deixa eu ver quem mais aqui. Já vou com música. Vamos carimbar ela então. Eu anunciei antes do intervalo que eu ia trazer ela. Tá aqui, ó. Ô, Terceira Dimensão!

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1: Ei, maravilha, Bailão da 98. Eu também tô ouvindo. 20 horas, 9 minutos, 20:09. Vamos seguindo com música. Rogério Magrão e banda Chá de Amor.
2: Oh!

Opa! Só três dias e o seu pause, Mari Pause, por aqui. Na 98 tem vários recados ainda pra atender. Eu tenho mais um aqui antes do intervalo. Eu já vou fazer um break comercial por aqui. Depois eu ainda tenho pra hoje os atuais. Por acaso tem JB Último Baile, tem Terceira Dimensão, vou pra Santa Catarina. Tem Nada Se Compara a Ti também do Sétimo Sentido. Vida de Luxo já vai rodar por aqui também. Tem Por Acaso dos Atuais. Em seguida eu vou carimbar elas também aqui na sequência. Mas antes eu tenho... Antes do intervalo aqui, eu já vou carimbar essa aqui para os amigos ouvintes. Eles estarão aqui no domingo agora, no Colônia Motorista. Estou falando da banda, Doce Pecado. Alô, Tandara, um abraço para vocês aí, Doce Pecado, em Restinga Seca, no final de semana, no Colônia Motorista, fazendo uma grande festa. E a galera vai dançar muito ao som aí do Doce Pecado pela parte da tarde, aí no Centro de Eventos Colônia Motorista, aí pra galera dançar com a banda Doce Pecado. E na parte da manhã tem aí também o desfile do Colônia Motorista aqui em Restinga Seca, tá certo? E à tarde aí o Doce Pecado vem chegando também pra galera curtir e participar. Eu quero mandar um abraço aí pro meu amigo Leonardo, aqui de Restinga Seca. Peço a música aí para minha esposa Karine, meus filhos Pietro e Daniel. É o Pietro, Daniel e Yasmin. Quero a música Banda Doce Pecado. Vou rodar agora eles que estarão aqui no final de semana. Já manda aí pro Leonardo, pra Karine, que é a esposa aí do Leonardo, né, pro Pietro, Daniel e Yasmin, um abraço pra vocês aí, pra família toda, obrigado pela companhia dos amigos que estão participando aqui conosco também, curtindo o nosso Bailão da 98. Já vem com eles então, domingo em Restinga Seca, na festa do Colônia Motorista, é

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9: Maravilha, nosso Bailão da 98. Alô, boa noite!
10: Muito boa noite, Rádio 98.5. Xande, eu quero uma música. Brilhação, a lua e a noite. Oferece a música do José da Rosa, do Uli da Rosa, Uli Rodrigues, e lá para São Cepé, Arne Chivo, minha família, todos lá de São Cepé, meus amigos e meus parentagem, e Edris Tinga Seca, e do Xande, do Porto Agudo, da vicina, tá bom? Então, eu e do apresentador. Muito obrigado.
9: Valeu, abraço. Obrigado, Cláudio, homem das rapaduras, aí na companhia da 98. Vou trazer o recado por aqui, já tem participação. E a galera segue aí curtindo o nosso Bailão da 98. Já vou trazer mais música. Já tem mais recados por aqui, já vou trazer a participação. Eu tenho aqui mais um recadinho, já vou pintar aqui e mandar um abraço para os amigos aí que estão na companhia. E já tem meu amigo aqui, o Wagner Faria, que está na companhia, ligadinho lá em Formigueiro, na Gustavo Cati. É frio aqui na Terra Fofa. Um abraço, meu amigo Wagner Faria. Meu amigo Wagner, um abraço para você. Hoje é dia do padeiro, viu, Wagner? Um abraço aí pro amigo. Eu sei que esse jeito tava aí na produção dos pães aí, né? Tava aí, ó, na lida, né? Um abraço para ele aí que também, né, lida aí como padeiro, né? Um abraço aí, meu amigo Wagner Faria. Um abraço aí pra toda a sua família aí, obrigado pela companhia. Meu amigo Alexandre lá em Agudo, né? O homem dos fretes aí, um abraço pra ele. E ele mandou aqui o chimarrão ao lado no fogão a lenha. Um abraço pra vocês aí, obrigado pela companhia. Alô, Silma Prats, um abraço, Silma. Roda aí os atuais, por acaso. E eu tenho aqui também o pedido da irmã da Silma, né? A dona Vilma. Um abraço, Vilma. Rodei aqui, ó, só 3 dias com o seu Paus. Já foi lá também pra Vilma Prats, que está na companhia aí. Um abraço pra vocês. Obrigado aí pela companhia dos amigos. Galera participando. Eu tenho um pedido aqui da Manu, né, Manu? Tem um pedido aqui também na sequência. Ela tinha pedido música. E já vou carimbar aqui o recado nesse bloco. Eu tenho aqui... Ah, não, certeza, incerteza, já rodei. Eu tô devendo Vida de Luxo, né? Vou trazer aqui o recado no nosso bailão. Tô devendo aqui Vida de Luxo. Já vou carimbar ela agora, aqui na sequência. Boa noite, quero ouvir o musical Calmon no acostamento. No acostamento, um abraço, Helenice. Um abraço pra vocês aí, pedindo aqui musical Calmon. Já tem musical Calmon aqui na sequência. Já vou carimbar pra vocês aí também o musical Calmon. Tô devendo alguns pedidos aqui, eu vou rodar já nesse bloco. Já vou trazer vários pedidos aqui. Até às 21 horas vou com vocês com o nosso bailão. E eu tenho um recadinho do ouvinte. Alô, boa noite.
11: Boa noite, Alexandre. Vladimir Molinar, CCP.
9: Ô, Vladimir!
11: Pra mim, Delson Marino, coração à toa. Tá bom, Alexandre? Uma ótima noite de quarta-feira pra você e pra todos os ouvintes aí da 98.5 FM. Tá bom, meu amigo? Abraço.
9: Um abraço, meu amigo. Obrigado lá em São Cepé, Vladimir Molinar. Obrigado pela companhia do amigo. Um abraço pra vocês. Pegou aqui São Marino. Eu já vou incluir aqui São Marino e também já vou incluir musical Calmon aqui nesse bloco. Já vou trazer aqui mais participações aqui também. O recado vem chegando. Vamos pra Santa Catarina ou não vamos? Vamos pra Santa Catarina ver o que dá, né? Alô, terceira dimensão, mais uma deles.

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0: Maravilha, sétimo sentido. Nada se compara a ti, pequeno musical por aqui. O recado com o sétimo sentido, San Marino, no acostamento, Calmon, terceira dimensão, já vem por aqui, corpo e alma, vida de luxo. Já tenho também os atuais, por acaso, JM, último baile. Mas antes eu tenho mais um recado chegando. Alô, compadre Itaboraí, né? O compadre Itaboraí também, doutor Itaboraí, advogado. E hoje ele vem de carona aqui conosco, tá aí na companhia, tá de plantão aí nesta quarta-feira. É cornetinho do Bailão da 98. Em breve estaremos juntos aí em mais uma jornada esportiva. Está chegando a hora quente do futsal aqui de Restinga Seca. E estaremos aí também na transmissão, né, do futsal em breve, aí com mais uma edição, mais uma final, né, desse ano 2026. E está iniciando aí a fase quente aqui no futsal do Restinga Seca. E sempre na voz, né, com emoção, na voz aí do gol, sempre de Itaboraí, que narra os jogos aí também, aqui no nosso futebol da região central do estado, para 98.5. Alô, compadre, boa noite.
1: Alô, Carlos Alexandre, amigos ligados aqui nos 98.5 da Integração, um grande abraço a todos. Já tá chegando a hora do futebol trepidante voltar, hein? Em breve nós teremos aí as decisões do Campeonato Municipal em Restinga Seca, do nosso futsal. A gente sabe aí que a rivalidade está à flor da pele. Certamente estaremos aí mais uma vez com todo o timaço trepidante, contando as emoções aqui nos 98.5 da Integração. E já se preparando aí também para passar dias em Restinga Seca, como sempre, nas quintas e nas sextas-feiras. A gente fica trabalhando remotamente, né, nas questões da advocacia, mas também junto da nossa comunidade querida. Grande abraço aí, Alexandre! Bom programa!
0: Um abraço, grande Itaboraí, nosso narrador esportivo aqui da 98, de carona por aqui, e hoje, né, trabalhando também na parte aí também, né, advocacia, nosso advogado aí, né, Itaboraí Cirolini. Um abraço pra ele, que está aí sempre também de carona conosco, e vindo de carona às vezes, né, vem pra Restinga Seca, ouvindo aí também com o rádio ligado da sintonia. O recado por aqui, já vou trazendo música, e já vou trazer essa aqui, ó, Vida de Luxo, Corpo e Alma, vem aí!

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1: Maravilha, nosso Bailão da 98. Deixa eu mandar um abraço aqui, meu amigo. Eu acabei passando esse recado aqui, eu vou trazer agora um abraço aqui para o nosso amigo, o Paulo Marcuso, lá de Camobi, sempre ouvindo a rádio. É muito bom a companhia de vocês. Um forte abraço, meu amigo Paulo Marcuso. Um abraço para você. Tinha passado teu recado aqui, viu, Paulo? Mas eu já rodei aqui também um toque para vocês aí, para o meu amigo também lá de Tubarão, Santa Catarina, José Sena, também tinha passado o recado dele aqui, mas já rodei o vidro de perfume também. Um abraço aí para os amigos. Ele mandou para os manos, irmãos, né? O Marcos e o Edson, lá de Paraíso do Sul. Um abraço aqui, José Sena. Obrigado pela companhia. Eu passando aqui os recados, já vi esses recadinhos aqui também para carimbar para vocês a participação dos nossos amigos ouvintes aqui na 98.5. Vou trazer mais uma aqui, depois eu volto para fechar, porque eu ainda tenho mais recados aqui para trazer, o recado musical da reta final.